0: federal que movimentaram o país no dia de hoje. Olá, boa noite.
1: Boa noite para você que nos acompanha em todo o país.
0: Segunda-feira, 14 de setembro de 2026.
1: E vamos aos destaques do dia.
0: Programa de renovação de frota inclui motoristas de transporte escolar e de carga.
1: Agora é lei, medida que já atende mototaxistas, taxistas e caminhoneiros. Graziele Bezerra.
2: O programa oferece financiamentos mais acessíveis de veículos utilizados em atividades remuneradas, como transportes de passageiros e entregas.
0: SUS começa a oferecer vacina Pneumo 20 para quem tem mais de 85 anos.
1: Imunizante amplia a proteção contra bactérias, contra bactéria apontada como a causa mais comum de infecções respiratórias em todas as faixas etárias. Thaísa Vitória.
3: Segundo o Ministério da Saúde, a estimativa é de que mais de 2 milhões e 300 mil pessoas façam parte do público-alvo em todo o país.
0: Mais segurança na hora de voar.
1: Já estão valendo regras mais rigorosas contra passageiros indisciplinados. Gabriela Noronha.
4: As medidas vão da orientação à multa e, nos casos mais sérios, à suspensão de voar.
0: E na apresentação, Luciana Vasconcelos e Nazi Brum.
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0: Financiamento de carros e motos para quem usa esses veículos como instrumento de trabalho.
1: Uma lei sancionada hoje garante a continuidade de programa de renovação de frota e inclui também veículos de transporte escolar.
2: Com a sanção da lei, o Move Brasil terá continuidade e passa a se tornar uma política permanente. O programa oferece financiamentos mais acessíveis de veículos utilizados em atividades remuneradas, como transportes de passageiros e entregas. Agora, além de mototaxistas, taxistas e caminhoneiros, motoristas de transporte escolar também vão poder renovar suas frotas, com taxas de juros mais baixas. As regras para essa categoria ainda serão regulamentadas. O ministro da Secretaria-Geral da Presidência da República, Guilherme Boulos, comentou que o programa também permite a aquisição de carros elétricos.
5: O carro elétrico é um desejo dos taxistas, dos motoristas, porque para além do ganho ambiental, o carro elétrico tem um custo operacional muito menor do que a gasolina ou a álcool. E o Move Brasil também priorizou carros elétricos ou híbridos para que pudessem ser utilizados por essas categorias que trabalham a partir do seu carro.
2: Pelo Move Brasil é possível comprar automóveis novos, movidos a etanol, flex, elétricos ou híbridos, de até R$ 200 mil, e parcelar em até 84 vezes. No caso das motos, o prazo para pagamento é de 48 meses. Os juros do Move Brasil são de 12,6 ao ano para homens e 11,5 para mulheres. O ministro do Planejamento e Orçamento, Bruno Moretti, explica como funciona o pagamento das parcelas.
6: Na prática, é um sistema de amortização que garante que a prestação começa menor para caber no bolso da trabalhadora e do trabalhador e, ao longo do tempo, na medida em que o trabalhador aumente sua renda, aumente sua produtividade, o valor sobe, mas ele, na partida, começa menor para garantir que o trabalhador possa acessar.
2: Até agora, mais de 48 mil carros e 19 mil motos foram financiados pelo Move Brasil. Para aderir, os motoristas precisam estar cadastrados nas plataformas de transporte ou de entregas há pelo menos 6 meses e ter realizado ao menos 100 corridas nesse período. No caso dos taxistas, é preciso ainda estar com licenças e registros ativos e com regularidade fiscal. Mais informações pelo gov.br/movebrasil. Reportagem Graziele Bezerra.
0: Segurança nos aeroportos e no ar. A Agência Nacional de Aviação Civil, a ANAC, começa a aplicar novas regras para passageiros que tenham comportamentos que comprometam a proteção ou a ordem durante viagens de avião.
1: A Resolução número 800 busca estabelecer procedimentos mais claros para situações de indisciplina e reforçar a segurança durante o transporte aéreo.
0: Para nos ajudar a entender o que muda a bordo nos aeroportos, vamos conversar com a repórter Gabriela Noronha. Boa noite, Gabriela. Então, Gabriela, a resolução foi assinada hoje, foi em março, e começa a valer hoje. E o que, que muda na vida do passageiro e quem trabalha no aeroporto?
4: Olha, muitas mudanças agora com a resolução, viu, Luciana? Boa noite, Nazi, uma boa noite a todos que nos ouvem na Voz do Brasil. Então, vamos começar a explicar. Essa resolução número 800, ela busca estabelecer procedimentos mais claros para situações de indisciplina e reforçar a segurança durante o transporte aéreo. Além disso, essa resolução ela vai listar uma série de comportamentos proibidos e também regulamenta o tratamento e providências necessárias a serem dispensadas ao passageiro. Né? Essa medida entra em vigor a partir desta segunda-feira e vale tanto para passageiros no interior das aeronaves em voos domésticos nacionais, quanto para conexões em voos internacionais, respeitando as legislações aplicáveis e as exceções previstas em lei. A grande novidade é que agora existe um critério muito claro, dividindo as infrações por gravidade. O passageiro que arrumar confusão leve, ou seja, como ignorar os comissários ou usar o celular na hora errada, recebe aí advertências e multas menores. Já quem fumar a bordo, por exemplo, ou ameaçar funcionários, cometer agressões ou importunação sexual, entra na faixa de faltas graves e gravíssimas. E nesses casos, ele pode até ser banido de voar.
1: Agora, Gabriela, o que a tripulação pode fazer no momento dessa confusão dentro do avião?
4: Nazi, a resolução dá total respaldo legal para que os comissários e o comandante ajam rapidamente. A companhia aérea pode agir para controlar a situação de indisciplina. E dependendo do que estiver acontecendo, a equipe pode orientar ou advertir o passageiro, realizar a contenção física temporária dessa pessoa indisciplinada, usando lacres ou algemas de contenção do próprio kit da aeronave, e também solicitar o apoio da Polícia Federal. O piloto também tem autoridade para realizar um pouso forçado no aeroporto mais próximo para expulsar o infrator. Dados divulgados pela ANAC mostram que o número de passageiros indisciplinados no Brasil aumentou quase 70% em um ano. De janeiro a setembro de 2026, já foram 800 casos. Destes, 154 foram gravíssimos. E olha, de acordo com o ministro de Portos e Aeroportos do Brasil, Tomé Franca, o objetivo da resolução aprovada em março deste ano é garantir a segurança e o bem-estar de todos os usuários e trabalhadores do transporte aéreo. Vamos ouvir.
7: Então, proteger quem viaja, a tripulação, proteger também quem trabalha em solo é o foco, né, dessa resolução, a proteção do passageiro. Então, e dos tripulantes, dos trabalhadores. Então, esse é o foco da resolução. A resolução não tem um foco de punir, a resolução tem um foco de proteger, de trazer segurança para o transporte aéreo brasileiro.
0: Gabriela, como você disse mais cedo agora, em alguns casos o passageiro fica impedido de voar. Isso porque foi criada uma lista de banimento chamada no-fly list. Você pode explicar como ela vai funcionar aqui no Brasil?
4: Luciana, essa é uma das principais inovações aí da norma. A no-fly list é uma lista de restrição de voos. Então, os passageiros que cometerem infrações classificadas como gravíssimas poderão ser proibidos de voar em qualquer companhia aérea comercial do Brasil por um período aí que varia de 6 a 12 meses, vai depender da infração. E os sistemas das empresas serão interligados para bloquear a compra de passagens, o check-in e o embarque aí do CPF penalizado.
1: Agora, Gabriela, existe algum direito de defesa desse passageiro que for incluído nessa lista?
4: Sim, a aplicação do banimento temporário de voar é feita inicialmente pela própria companhia aérea onde ocorreu o incidente. No entanto, a empresa é obrigada a notificar formalmente o passageiro, garantindo a ele o direito à ampla defesa e ao contraditório dentro de um processo administrativo regulamentar. O diretor-presidente da ANAC, Thiago Feinstein, explica que a empresa deve comunicar também a infração do passageiro à agência dentro de um prazo que varia conforme a gravidade. E as infrações gravíssimas, por exemplo, precisam ser informadas imediatamente. O diretor-presidente também destaca que a resolução prevê punições para as empresas que negarem essa defesa aí do passageiro. Vamos ouvir.
8: Se a companhia aérea não der o amplo direito de defesa para o passageiro, a companhia aérea também será punida pela ANAC. Haverá uma decisão de primeira instância, o passageiro pode recorrer, uma decisão de segunda instância, e a ANAC estará sempre monitorando todos esses passos e sempre também de ouvidos abertos para que os passageiros também possam nos procurar para dar segurança e amplo direito de defesa do passageiro.
0: Gabriela, Em relação ao passageiro, quais são as penalidades previstas para quem passa do limite?
4: Agora vamos para a parte que pesa no bolso, né? E as multas administrativas começam aí em R$500 para infrações leves, mas podem chegar a R$17.500 em casos graves ou gravíssimos. E vale lembrar que esse valor, Luciana, é apenas a multa administrativa da RANAC. A companhia aérea ainda pode processar o passageiro na justiça comum para cobrar os custos de um pouso forçado, por exemplo. E o passageiro ainda pode responder criminalmente na Polícia Federal. E olha só, quem estiver interessado em saber mais detalhes sobre essas novas regras, a resolução está disponível na página da ABAR, no endereço pareceexagero.com.br.
1: Muito bom. Obrigado, Gabriela, pelas informações ao vivo aqui no estúdio da Voz do Brasil.
0: O setor cultural representa cerca de 3% do Produto Interno Bruto brasileiro, índice que representa a riqueza do país.
1: E para dar voz a todos, artistas, produtores, agentes culturais, pesquisadores e outros integrantes da área podem participar da eleição do Conselho Nacional de Política Cultural.
0: Quem conversou com a Mariana Jungmann sobre o assunto foi a secretária de Articulação Federativa e Comitês de Cultura do Ministério da Cultura, Roberta Martins. Vamos ouvir.
9: Secretária Roberta Martins, bem-vinda à Voz do Brasil, um prazer ter a senhora conosco aqui.
10: Obrigada, adoro esse programa.
9: Vamos então falar do Conselho Nacional de Política Cultural, começar falando o que é esse órgão, em que ele atua, a senhora pode dar exemplos práticos pra gente dessa atuação?
10: Todas as políticas sociais têm conselhos, conselhos para acompanhar a política pública junto do poder executivo, do governo, como a gente fala. Então, um conselho, e no nosso caso, um Conselho Nacional de Política Cultural, o Conselho Nacional que acompanha as políticas nacionais que são construídas pelo governo federal junto com essa representação da sociedade civil, que juntos criam, acompanham, fiscalizam e deliberam coisas importantes da vida da política pública de cultura no Brasil.
9: E para a gente ter essa participação da sociedade, a gente tem eleições, então inscrições estão abertas. Então, eu queria que a senhora falasse também para a gente quem é que pode participar das eleições para esse conselho, quem é que pode se inscrever tanto para ser conselheiro quanto para votar no conselho, porque isso também está aberto,
10: isso,
9: né?
10: Isso. Isso que é o mais legal. A gente conseguiu esse ano fazer um processo totalmente online e, além dele ser online, um processo simplificado. Para você ser eleitor, você se credencia para votar na área da sua atuação. Se você é do teatro, você se credencia para votar nos conselheiros do teatro. Para você votar na música, você se credencia no lugar, lá na nossa plataforma, que vai votar nos candidatos a conselheiros nacionais da música. Para isso, você, para ser eleitor, tem que comprovar um ano de atuação. Se você atua na área, no setor, você tem um portfólio, você tem um currículo, todo mundo tem um currículo.
9: Uhum. E aí você... Quem é do setor cultural, então, sempre tem seu portfólio ali.
10: Maravilhosos, né? A produção cultural brasileira é tão intensa, então a gente tem muita gente para participar desse processo. A pessoa vai lá, comprova um ano para ser eleitor. E para ser eleito, tem que ter um pouco mais de bagagem. Então a gente está pedindo 3 anos de comprovação de atuação no setor. Esse processo tem sido super rico, porque a gente simplificou a forma das pessoas entrarem neste lugar que é pensar políticas públicas junto com o governo.
9: Muito bem. O processo eleitoral também, ele está garantindo aí diversidade, a representatividade no conselho, que é uma coisa muito importante, né? Quais são as regras, né, para essa diversidade? Por que é tão importante garantir, assim, que não tenha um grupo muito homogêneo, vamos dizer assim?
10: Porque a sociedade brasileira é isso, essa diversidade maravilhosa. Então, a gente pensou em alguns condicionantes. O primeiro deles é que a gente tivesse pessoas de todas as regiões, do norte, do sul, do leste, do oeste. Ou seja, a gente precisa que as pessoas do Brasil inteiro estejam, não apenas das macro-regiões, mas pensar em chegar em representações dos interiores. Isso para nós é importante, então esse é o primeiro condicionante. E depois a gente pensou nos povos. os povos indígenas. A gente precisa valorizar a cultura indígena do Brasil. Ela está ligada não apenas à relação com a natureza, mas com a produção cultural, com este lugar que a gente tem tão especial. Então, temos cotas para pessoas indígenas. Nós também temos cotas para pessoas negras. Parte da fonte da beleza e da diversidade cultural brasileira reside na cultura negra. Então, é importante que a gente tenha pessoas que são ligadas a esses processos da produção da cultura negra também. E a gente está ousando em duas questões. Uma delas é que ter, no mínimo, uma pessoa de cada colegiado nacional, que eu já vou explicar o que é, com deficiência. Nós precisamos trazer as pessoas com deficiência para esse universo da participação política. Essas pessoas precisam ser vistas na sua integralidade. Isso é uma ousadia nossa, que vai exigir também aprendizado por parte do governo. E a segunda ousadia é ter paridade. A política precisa enxergar as mulheres como lá sentadinhas à mesa e orientando a política. Então, a paridade de mulheres no conselho, a gente está buscando e vai conquistar.
9: Agora, existe aí um edital, né, que já está disponível com todas as regras, e tem até um tutorial também para quem quiser participar como eleitor ou se candidatar, também entender melhor como fazer isso. Onde é que as pessoas podem acessar esses documentos?
10: Graças a Deus, a gente tem muitos recursos tecnológicos. A eleição é toda eletrônica. E a gente tem um portal incrível chamado Vota Cultura, onde tem recursos de acessibilidade para ampla e plena, linguagem simplificada, a letrinha está grande, e a gente precisa que a pessoa esteja no GovBR, o que é um aprendizado também para o brasileiro. Todas as coisas agora oficiais, elas estão lá no GovBR, a gente precisa dominar. Então, entrou no GovBR, se inscreveu, mandou lá, fez o upload, que é subir a documentação, você já pode estar apto para votar ou para ser votado. E aí você escolhe, você pensa, está na sua hora de contribuir com o povo brasileiro e ser conselheiro junto com a gente? Pensa nisso, gente, e vem somar com a gente também.
9: Então, só para a gente concluir, vamos dar o serviço. Até quando vão as inscrições?
10: Molezinha. 22 de setembro, a gente está com as inscrições até dia 22 de setembro. E anota aí, é no portal do Vota Cultura. votacultura.cultura.gov.br votacultura.cultura.gov.br. É molezinha, vem com a gente participar, porque quanto mais a gente participa, mais a gente democratiza esse Brasil, e é nos conselhos que a gente precisa fortalecer também para poder fazer valer a voz do povo.
9: Muito bem, nós conversamos com Roberta Martins, secretária de Articulação Federativa e Comitês de Cultura do Ministério da Cultura. Muito obrigada, Roberta, pela
10: entrevista. Obrigada a vocês, e vem com a gente. Vota Cultura no Conselho Nacional de Política Cultural.
1: É na despedida de uma pessoa que outras podem ser salvas.
0: A doação de órgãos no Brasil depende da autorização de familiares.
1: Por isso, este mês, Setembro Verde é para lembrar sobre esse desejo. Converse com a sua família sobre a intenção de ser um doador.
11: No Brasil, cerca de 49 mil pessoas estão na fila aguardando a doação de um órgão para continuar vivendo. Dados do Ministério da Saúde apontam que cerca de 45 mil esperam por um rim. O publicitário Leandro Cavalcante fazia parte dessa fila. Ele esperou durante quase 2 anos fazendo hemodiálise para receber um rim. E fala da gratidão de voltar a ter uma vida normal.
12: Tudo tem continuidade. Então, é pensar que aquele fim daquela vida, ela pode perpetuar ou continuar em outra vida.
11: Segundo o Ministério da Saúde, o Brasil tem o maior programa público de transplante de órgão do mundo. Quase 90% dos transplantes são feitos pelo Sistema Único de Saúde, o SUS. E um único doador falecido pode salvar mais de 8 vidas e também beneficiar outras pessoas com a doação de tecidos. O nefrologista Giuseppe Gatto fala sobre quem pode ser um doador.
13: Nós temos 2 tipos de doação. Nós temos doador vivo e o doador falecido. O doador vivo, que é a família até 4º grau, seja avô, tio, primo, o primo de 1º grau, né? Irmão, pai. E nós temos o doador falecido. O nosso doador falecido falecido é aquele que teve uma morte muito específica, que é a morte encefálica, onde o cérebro morreu, ele não funciona mais, mas todos os outros órgãos estão funcionando.
11: Leandro Cavalcante fala de um presente recebido de alguém que ele não conheceu.
12: Seja doador, a única coisa que você deixa por aqui são as coisas boas que você fez e a intensidade que você deixou as coisas para as outras pessoas.
11: No Brasil, a manifestação da vontade de doar em vida é importante, mas autorização para doação após a morte depende da família. Por isso, conversar com familiares é fundamental, como alerta o nefrologista Giuseppe Gatto.
13: A nossa legislação, ela define que quem escolhe se você vai doar ou não é a sua família, não é você. Então é muito importante que a gente manifeste à nossa família o interesse de ser doador.
11: O Dia Nacional de Doação de Órgãos, celebrado em 27 de setembro, foi criado para conscientizar a população sobre a importância de conversar com a família sobre a vontade de ser doador. Reportagem Cleide Lopes.
0: No Brasil, a cada grupo de 100 mil idosos acima de 80 anos, quase 3 mil foram internados por pneumonia só no ano passado, de acordo com dados do Ministério da Saúde.
1: Agora, idosos com 85 anos ou mais contam com uma nova proteção pelo SUS.
0: É a vacina Pneumo20, que já está disponível nos postos de saúde de todo o país.
1: O imunizante reduz risco de internações e de quadros graves nas idades mais avançadas, quando as infecções respiratórias costumam ser mais agressivas.
14: Nova vacina para idosos está disponível no Sistema Único de Saúde para pessoas com 85 anos ou mais. A vacina pneumocócica 20 valente conjugada, conhecida como Pneumo 20, protege contra a doença e formas graves, como pneumonia e meningite. Segundo o Ministério da Saúde, a estimativa é de que mais de 2 milhões e 300 mil pessoas façam parte do público-alvo em todo o país. A distribuição das doses começou neste mês de setembro. O envio das próximas doses vai considerar critérios como o número de pessoas que podem ser vacinadas, a média mensal de aplicações e os estoques disponíveis. Para receber o imunizante, é necessário apresentar documento que comprove a idade, sem necessidade de prescrição médica. A indicação da Pneumo 20 varia de acordo com o histórico de vacinação contra a doença. Para mais informações, acesse gov.br/saúde. Thaísa Vitória para a Voz do Brasil.
0: E essa agora vai para quem gosta de ler.
1: A plataforma Mac Livros mantém um acervo digital 100% gratuito, que reúne mais de 25 mil títulos organizados em 26 categorias temáticas.
0: A divisão permite explorar acervos específicos, como clássicos, juvenis, biografias e poesia.
15: Clássicos da literatura, best-sellers e lançamentos do mercado editorial. A Biblioteca Digital do Brasil, conhecida como Mac Livros, reúne um catálogo variado com mais de 25 mil títulos gratuitos. E a organização do acervo é feita para agradar diferentes perfis de leitores, como explica a diretora de apoio à gestão educacional da Secretaria de Educação Básica do MEC, Anita Stefani.
16: O Mac Livros tem mais de 25 categorias, então atende uma diversidade enorme de gostos. Você pode ter biografias, aventura, clássicos, obras infanto-juvenil, poesia, contos, enfim, tudo o que você precisar está no Mac Livros.
15: Somando mais de 450 mil horas de leitura, o que equivale a 51 anos, a plataforma registra forte engajamento. Entre os destaques dos mais procurados está Torto Arado, de Itamar Vieira Júnior. A diretora Anita Stefani faz uma sugestão de leitura.
16: Olha, eu acho que o que eu mais gostei de ler foi o Vegetariana, que tá super em voga, né? Porque ganhou, inclusive, prêmios e tal. E ele tá disponível no Mac Livros. Mas é também interessante ver e um tipo de literatura que eu não conhecia tanto, que é a literatura de quadrinhos. E que tem alguns exemplares disponíveis e que é interessante ler pelo Mac Livros.
15: Para saber como usar e outros detalhes sobre o Mac Livros, acesse agora mesmo gov.br/mec. Reportagem Gilberto Evangelista.
1: E essas foram as notícias do governo federal.
0: Uma realização da Secretaria de Comunicação Social da Presidência da República.
1: Com produção da empresa Brasil de Comunicação.
0: Fique agora com as notícias do Poder Judiciário e do Congresso Nacional. Uma boa noite.
1: Boa noite, até amanhã.
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19: STF vai decidir se crise humanitária pode dispensar visto para reunião familiar no Brasil.
20: Para o STJ, famílias acolhedoras mantêm guarda provisória de crianças mesmo após saírem do programa.
19: O governo federal vai apurar falhas da Uber e da 99 no atendimento a idosos e pessoas com deficiência.
20: Boa noite, eu sou o Arthur Filho.
19: E eu sou Walter Lima.
20: Supremo Tribunal Federal vai decidir se situações de crise humanitária podem justificar a dispensa de visto para permitir a reunião familiar de estrangeiros no Brasil.
19: O julgamento, ainda sem data definida, vai orientar os limites da atuação do Poder Judiciário em situações nas quais exigências migratórias entram em conflito com direitos fundamentais, especialmente o direito à convivência familiar em contextos de crise humanitária. Fernanda Porto.
21: O caso envolve um cidadão do Haiti que vive no Brasil e pediu autorização para que a esposa e a filha pudessem entrar no país sem a apresentação do visto. O pedido foi negado pelo Tribunal Regional Federal da 4ª Região. No recurso apresentado ao Supremo, o Ministério Público Federal argumentou que o direito à reunião familiar deve ser preservado, especialmente quando dificuldades administrativas impedem, na prática, que o estrangeiro consiga solicitar o visto. Em sessão plenária virtual, o STF reconheceu por unanimidade a repercussão geral da questão. Isso significa que a decisão será tomada no julgamento do mérito, que deverá orientar casos semelhantes em todo o país.
20: Famílias acolhedoras que saíram do programa público de acolhimento podem continuar com guarda provisória de crianças.
19: Essa decisão é do STJ ao manter crianças com três famílias acolhedoras na cidade mineira de Itapeva. Fátima Uchoa.
22: Os ministros consideraram os vínculos socioafetivos ao longo de mais de 2 anos de convivência entre as crianças e as famílias acolhedoras. Segundo a relatora no STJ, ministra Nancy Andrighi, as medidas de proteção previstas no Estatuto da Criança e do Adolescente e no Sistema Nacional de Adoção e Acolhimento visam a atender o superior interesse da criança e do adolescente, e o juiz não pode basear a transferência para abrigos públicos sem haver riscos para as crianças. A guarda provisória com as famílias acolhedoras vale até o julgamento da ação que pode retirar o poder familiar dos pais biológicos.
20: Começou hoje a Semana Nacional da Execução Trabalhista.
19: Durante 5 dias, os tribunais regionais do trabalho vão concentrar esforços para garantir o pagamento de direitos reconhecidos pela Justiça. Repórter Nídia Rios.
23: Já pensou ganhar uma ação trabalhista e não receber o valor devido? É justamente para evitar situações como essa que a Justiça do Trabalho promove todos os anos a Semana Nacional da Execução Trabalhista. A 16ª edição da campanha será realizada entre os dias 14 e 18 deste mês, em todos os 24 tribunais regionais do trabalho do país. Quem tem uma ação trabalhista nessa fase pode procurar a vara do trabalho da sua região ou entrar em contato com um advogado que acompanha o caso.
20: Governo vai apurar falhas da Uber e da 99 no atendimento a idosos e pessoas com deficiência.
19: A medida atende a uma recomendação feita pelo Ministério Público Federal. Vanessa Pereira.
24: A Secretaria Nacional do Consumidor, a Senacom, acatou a recomendação e vai apurar casos de cancelamento de viagens motivados pela idade avançada do passageiro ou pela presença de equipamentos assistivos, como cadeira de rodas, bengalas, muletas e cães-guia. A secretaria, que integra o Ministério da Justiça e Segurança Pública, já notificou as empresas Uber e 99 para que esclareçam quais medidas adotam quando há recusa de transporte nesses casos. A recomendação do MPF também foi encaminhada às duas empresas, que ainda não informaram quais providências pretendem tomar.
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20: A você, uma boa noite.
19: E até amanhã.
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3: Eu sou Paula.

0: revelou que um terço dos estudantes do ensino médio já apostou em jogos online.
1: Diante desse cenário, um projeto do Senado quer diminuir o apelo das apostas e reforçar a proteção de quem está mais vulnerável a esse tipo de jogo. Repórter Raíssa Abreu.
2: Uma pesquisa da Frente Parlamentar Mista da Educação, em parceria com o Instituto Equidade.info, mostrou que 9,5% dos estudantes brasileiros de 11 anos já fizeram apostas online. A proporção aumenta com a idade. E entre os alunos do ensino médio, um a cada três estudantes já teve experiência com bets. Foram ouvidos, entre agosto e setembro, 1.912 estudantes de 191 escolas públicas e privadas no país. Para diminuir o apelo das plataformas de apostas online proibidas para menores de 18 anos, especialmente junto aos grupos mais vulneráveis, a Comissão de Ciência e Tecnologia do Senado acaba de dar parecer favorável a um projeto que amplia as restrições à publicidade e ao patrocínio das bets. A proposta foi apresentada pela senadora Damaris Alves, do Republicanos do Distrito Federal, e por outros seis senadores que fazem parte da Frente Parlamentar Mista da Saúde Mental.
3: É um projeto construído a várias mãos. Eu só tenho a honra de ser a primeira signatária, mas foi construído com especialista, com a participação de parlamentares, Câmara e Senado, um corpo técnico extraordinário, e a gente está preocupado realmente com essa questão da saúde mental por causa do vício nos jogos de apostas.
2: O objetivo do projeto é limitar o que chama de publicidade predatória, aquela focada no sofrimento humano. Para isso, propõe restringir a propaganda de bets em rádios, TVs, uniformes esportivos, redes sociais, eventos culturais, plataformas de streaming e campanhas com influenciadores digitais. De acordo com informações do Ministério da Saúde, os atendimentos na rede pública relacionados a jogos e apostas cresceram 140% entre 2018 e 2025. Em julho, diante do aumento dos casos de endividamento e até de suicídio associados aos jogos, o Ministério da Fazenda determinou que a publicidade das apostas viesse acompanhada de advertência sobre os riscos envolvidos, a exemplo do que acontece com a propaganda de cigarros e bebidas. A proposta deve ser votada no plenário.
0: O projeto de lei orçamentária de 2027, que chegou ao Congresso, prevê o preenchimento de mais de 48 mil cargos vagos e a criação de 4.704 novas vagas no setor público federal.
1: Mas o ritmo dessas nomeações e a realização de novos concursos terão que respeitar as travas do arcabouço fiscal, que limitam o crescimento real das despesas com pessoal a, no máximo, 0,6% ao ano. Os detalhes na reportagem de Douglas Castilho.
4: A proposta orçamentária atual reserva ao todo 3,84 bilhões para a criação e o preenchimento de cargos públicos em 2027. No entanto, pelas regras fiscais em vigor, chamadas de arcabouço fiscal, o crescimento real do gasto com servidores de cada poder não pode passar de 0,6% acima da inflação ao ano, quando as contas estiverem no vermelho. Além desse mecanismo, o consultor de orçamento do Senado Federal, Sérgio Machado, explicou que a autorização não gera obrigação de contratar.
5: É uma autorização legislativa e orçamentária para a realização de determinadas despesas com o pessoal. Ele não se confunde com dotação orçamentária e muito menos representa uma despesa de execução obrigatória.
4: O projeto de orçamento já prevê gastos acima do permitido em quase 53 bilhões de reais com despesas de salários e aposentadorias. Isso exigiria a aprovação de um projeto de lei de crédito suplementar para cumprir outro limite fiscal, a chamada regra de ouro, norma constitucional que impede a dívida do Estado para pagar esse tipo de gasto.
0: O país já tem pelo menos 36 casos de sarampo confirmados, com maior concentração em São Paulo. No Amazonas, parte dos casos tem origem no Peru, que enfrenta um surto da doença.
1: No Senado, a preocupação com o desenvolvimento de vacinas de importância estratégica para o país levou à criação de uma subcomissão. As informações com o repórter Pedro Pincer.
6: Depois de 36 semanas avaliadas, São Paulo totalizou 32 ocorrências, sendo duas infecções novas provas na semana mais recente.

0: Simultaneamente, o Amazonas confirmou três casos importados do Peru na cidade de Tabatinga. O quadro acende um alerta para a vigilância epidemiológica, especialmente em áreas de fronteira, em meio a surtos da doença em outros países das Américas. Mas desde 2024, o Brasil é considerado pela Organização Pan-Americana de Saúde um território livre de sarampo, como ressaltou o senador Marcelo Castro, do MDB do Piauí, ex-ministro da Saúde.
1: Enquanto notamos aumento alarmante de casos de sarampo em outras partes do mundo, no Brasil, reforçamos a vigilância e promovemos ampla cobertura vacinal visando prevenir surtos e garantir a proteção para todos. Infelizmente, não podemos deixar de mencionar o período sombrio que vivemos recentemente, quando o negacionismo em relação às vacinas permitiu que doenças antes eliminadas, como o sarampo, voltasse a ser um problema.
0: A Comissão de Ciência e Tecnologia aprovou em agosto a criação de uma subcomissão permanente para acompanhar o desenvolvimento científico e tecnológico de vacinas de interesse nacional. O colegiado deverá acompanhar pesquisas, projetos estratégicos, financiamento e produção de vacinas, além de promover o diálogo entre pesquisadores, empresas, órgãos públicos e agências de fomento. Hoje, a vacina contra o sarampo faz parte do Calendário Nacional de Vacinação do SUS para pessoas de 12 meses a 59 anos. Quando há circulação do vírus, porém, o Ministério da Saúde recomenda ainda a aplicação da chamada dose zero em bebês a partir de 6 meses.
2: E os limites para a regulação das redes sociais sem restringir a liberdade de expressão foi tema de discussão em uma audiência pública do Conselho de Comunicação Social do Congresso.
3: Especialistas divergiram sobre a necessidade de regras mais rígidas para combater abusos e o risco de restrições excessivas. A reportagem é de Yasmin Rodrigues.
4: Até onde regular as redes sociais sem transformar a moderação de conteúdo em censura? Essa foi uma das principais questões levantadas durante a audiência pública do Conselho de Comunicação Social do Congresso. Um dos problemas apontados durante a audiência foi a falta de transparência das próprias plataformas. A diretora do Internet Lab, Fernanda Campanucci, afirmou que as regras utilizadas pelas empresas são genéricas e devem ser mais transparentes.
5: Transparência real sobre os critérios de moderação só vai funcionar se tiver essa transparência real. Na prática, os termos das plataformas são genéricos demais. Como ela regula o seu espaço, as regras que ela define. Isso deixa um limbo, tanto para o usuário quanto para o moderador.
4: A audiência também discutiu o que se espera de uma eventual regulação. A presidente do conselho, Patrícia Blanco, destacou que as contribuições apresentadas durante o debate podem ajudar o Congresso na construção dessas regras.
6: Que esses registros, essas contribuições possam ajudá-los na hora da decisão, para que a gente tenha um ambiente digital, que a gente consiga, de fato, excluir as questões relacionadas a discurso de ódio, à intolerância, à desinformação.
4: Mas a criação de novas restrições também recebeu críticas. Para o diretor do Instituto Civis, Jamil Assis, o Congresso precisa ter cautela antes de estabelecer novas regras para as plataformas.
7: A gente está legislando em um assunto que ainda a gente mede e avalia muito mal, muito novo. É imprudente empilhar restrições sobre o objeto que a gente ainda não sabe medir de maneira adequada.
4: O desafio colocado no debate é encontrar um modelo de regulação capaz de estabelecer parâmetros para a atuação das empresas sem retirar dos usuários o direito à informação e à manifestação.
3: Com edição de Paula Groba e trabalhos técnicos de Eliseu Caires, o Jornal do Senado fica por aqui. Acompanhe agora as notícias da Câmara dos Deputados. Boa noite.
2: Boa noite e até amanhã.
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9: Projeto proíbe propaganda sexual em eventos com crianças e adolescentes.
10: Avança a proposta que amplia políticas de acessibilidade no ensino superior.
9: Deputados analisam sugestões que regulamentam plataformas de conteúdo.
10: Boa noite. Continuamos hoje com o projeto de gravação de edições do jornal Câmara dos Deputados em emissoras da Rede Câmara de Rádio. Este programa está produzido diretamente da cidade de Parauapebas, com a participação do colega Francesco Costa, da Rádio Câmara de Parauapebas. Eu sou Márcio Aquelissardi, bem-vindo, Francesco.
11: Boa noite, Márcio. Obrigado, Márcio. Uma honra profissional participar da apresentação desta edição do Jornal Câmara dos Deputados, dentro da Voz do Brasil. Vamos agora às notícias da Câmara dos Deputados. Eli Borges, do Republicanos, do Tocantins, celebra a retirada de pauta do projeto que trata de liberdade democrática e religiosa nas plataformas digitais. Segundo o deputado, a proposta poderia restringir a liberdade de expressão.
12: Esse PL 2630 de 2020, ele faria um ataque muito forte nas plataformas digitais, que a partir disto, as plataformas não poderiam fazer determinadas divulgações. Por exemplo, não poderia, a sociedade não poderia questionar ministros do Supremo, não poderiam questionar o presidente da República, porque as plataformas seriam vigiadas num colegiado, que viriam de setores do governo.
10: Eli Borges observa ainda que a proposta comprometia a liberdade religiosa, que considera um direito fundamental. O deputado destaca que a mobilização da bancada evangélica foi fundamental para a retirada do projeto de pauta.
11: Maurício Neves, do PP de São Paulo, quer proibir órgãos públicos e empresas de contratar ou patrocinar serviços de pornografia com recursos próprios ou dinheiro proveniente de repasses governamentais. O texto veta ainda parcerias e incentivos públicos para plataformas de conteúdo adulto.
10: Maurício Neves explica que o projeto impede o uso de verbas institucionais para financiar conteúdos sexualmente explícitos. O texto prevê ainda multas, perda de benefícios fiscais e impedimento de contratar com o poder público para empresas que descumprirem as regras.
8: Meio ambiente.
11: Silvio Costa, filho do Republicanos de Pernambuco, apoia a criação de uma CPI para investigar, apurar casos de crueldade contra animais. A ideia é investigar também o uso de plataformas digitais para divulgar ou incentivar esse tipo de crime.
10: A comissão deve ainda identificar possíveis grupos organizados, avaliar falhas na apuração desses crimes e discutir medidas para fortalecer a proteção aos animais. Segundo Silvio Costa Filho, o objetivo é combater a violência, sem tratar da regulamentação da liberdade de expressão nas redes sociais.
8: Segurança Pública.
11: Sargento Faú, do PL do Paraná, é autor do projeto de lei que permite à polícia e ao Ministério Público acessar o monitoramento de presos com tornozeleira eletrônica. De acordo com o deputado, o objetivo é agilizar investigações e evitar a prática de novos crimes.
13: Para te dar um exemplo, um crime acontece, um homicídio acontece em determinado local. Para saber se uma pessoa que é suspeita passou por ali ou não, e essa pessoa no momento usa tornozeleira eletrônica, é preciso de uma ordem judicial. Isso pode atrasar em muitas horas a obtenção dessa informação. O meu projeto permite que policiais e o Ministério Público ali mesmo já tenham dados junto ao centro de monitorização para poder saber se aquele criminoso passou ali.
10: Na opinião de Sargento Faúro, o projeto facilita o trabalho policial ao permitir consultas mais rápidas sobre a localização e os trajetos registrados pelas tornozeleiras. O projeto foi aprovado pela Câmara e agora tramita no Senado, onde o deputado articula apoio para a votação do texto.
11: Dal Barreto, do União da Bahia, defende a aprovação de projetos que impõem novas restrições a condenados por sexuais contra crianças e adolescentes. O texto prevê áreas de afastamento para impedir a aproximação das vítimas e de locais frequentados por menores.
10: Dal Barreto afirma que o principal objetivo é reduzir o risco de novos crimes após a saída da prisão. A proposta proíbe o contato digital com menores de 14 anos e o exercício de atividades profissionais voltadas a jovens dessa faixa etária.
8: Justiça.
11: Avança na Câmara. Projeto que proíbe propagandas com apelo sexual em eventos de livre acesso a crianças e adolescentes. A repórter é Silvia Munhato.
14: A Comissão do Esporte da Câmara dos Deputados aprovou proposta que proíbe a exibição de propagandas com apelo sexual, erotização ou conteúdo sexualmente explícito em eventos esportivos ou recreativos de livre acesso ao público. A regra também vale para as transmissões desses eventos. O texto foi aprovado na versão sugerida pela relatora, deputada Helena Lima, do PSD de Roraima, para um projeto de 2003 e outros 91 projetos analisados em conjunto. Enquanto o texto original proibia anúncios com apelo sexual em todos os meios de comunicação, a relatora limitou a medida aos ambientes esportivos e recreativos. Para ela, a medida protege o público vulnerável sem criar regras que prejudiquem a liberdade de expressão.
15: A criança tem que viver a infância, adolescente precisa ser protegido em sua fase de desenvolvimento. Quando esse conteúdo aparece em estádio, em evento e na TV ou na internet, ele chega a milhões de pessoas, inclusive a menores de idade. Então ela ajuda a proteger os pais irresponsáveis. E ela também cobra a responsabilidade de quem anuncia, de quem organiza e também quem transmite esses eventos.
14: Pela legislação atual, programas de TV e espetáculos precisam exibir a classificação indicativa por idade, mas as peças publicitárias não passam por classificação. Pela medida, o descumprimento da regra será considerado publicidade abusiva. Com isso, as empresas infratoras sofrerão as punições administrativas e civis que já existem na legislação de proteção do consumidor e de crianças e adolescentes. O projeto que proíbe a exibição de propagandas com apelo sexual em ambientes de livre acesso ao público será analisado pelas comissões de comunicação e de Constituição e Justiça. Em seguida, será apreciado pelo plenário. Da Rádio Câmara de Brasília, Silvia Minhato.
8: Trabalho.
10: Mauro Benevides Filho, do União do Ceará, apoia a proposta de emenda à Constituição que reduz de 44 para 36 horas semanais a jornada de referência para o piso da enfermagem. Segundo o deputado, a mudança aumenta a complementação paga porque o cálculo passa a considerar uma jornada menor.
16: Qual é o benefício? O valor remuneratório de complementação financeira que eles recebem hoje sobre 44 horas, vamos dizer, R$700, R$800, com a redução para 36 horas, esse benefício vai aumentar para 1.200, 1.300, ou seja, é um impacto direto na remuneração, vai estimular mais ainda a enfermagem brasileira, a todo um acompanhamento da enfermagem comigo aqui na Câmara dos Deputados, aqui no Congresso Nacional, e eu, portanto, apresentei a emenda constitucional 127, que encontrou 10,6 bilhões de reais para pagar o piso da enfermagem em todo o território brasileiro.
11: Mauro Benevides Filho relata que a proposta previa inicialmente uma jornada de 30 horas, mas foi ajustada para 36 horas para reduzir o impacto financeiro. A mudança já foi aprovada pela Comissão de Constituição e Justiça do Senado e aguarda a inclusão na pauta de votações do plenário.
8: Economia.
10: Jefferson Campos, do PL de São Paulo, pede a votação da proposta que reformula a cobrança do IPVA e impõe teto de gastos para órgãos públicos. O texto limita a alíquota do IPVA a no máximo 1% do valor venal do automóvel e passa a calcular o imposto com base no peso do veículo.
11: A proposta também estabelece limites orçamentários para despesas com publicidade institucional e fixa um teto para os gastos do Poder Legislativo e dos Tribunais de Contas. Segundo Jefferson Campos, a medida busca garantir maior responsabilidade fiscal na administração pública.
10: Paulo Litro, do União do Paraná, defende o projeto que aumenta de 81 mil para 130 mil reais o limite de faturamento do microempreendedor individual. A mudança permite que pequenos empreendedores ampliem a receita sem perder o enquadramento como MEI.
11: A proposta, que tem o apoio de Paulo Litro, também amplia de 1 para 2 o número de empregados que podem ser contratados pelo microempreendedor. Cada funcionário deverá receber um salário mínimo ou piso salarial da categoria profissional.
10: Beto Preto, do PSD do Paraná, quer extinguir o conselho que hoje analisa recursos de empresas e contribuintes contra cobranças de impostos federais. Ele explica que esses casos passariam a ser julgados diretamente pela Justiça Federal, inclusive os processos que já estão em andamento.
11: Para Beto Preto, a mudança reduz a morosidade, aumenta a segurança jurídica e evita a duplicidade de julgamentos entre a esfera administrativa e judicial. O deputado acredita que a proposta preserva o contraditório, a ampla defesa e o devido processo legal dos contribuintes.
8: Agricultura.
10: Tião Medeiros, do PP do Paraná, apoia o projeto que garante indenização a produtores rurais por perdas de produtos perecíveis causadas por interrupções no fornecimento de energia elétrica. A proposta obriga as concessionárias a analisar o pedido de ressarcimento em até 30 dias.
11: Tião Medeiros argumenta que apagões e oscilações na rede provocam prejuízos recorrentes no campo, com perda de leite, peixes, vacinas e alimentos refrigerados. Segundo ele, a medida reforça a responsabilidade das distribuidoras e incentiva um serviço mais eficiente nas áreas rurais.
8: Ciência e tecnologia.
10: Otinel Cortes, do PL do Rio de Janeiro, sugere a criação de uma frente parlamentar em defesa do Programa Espacial Brasileiro. De acordo com o deputado, o objetivo é impulsionar projetos voltados ao fortalecimento do setor espacial e da inovação tecnológica no país.
11: Altineu Cortes acredita que o colegiado pode contribuir com a estabilidade orçamentária para as ações da Agência Espacial Brasileira. Para ele, o desenvolvimento de áreas como telecomunicações e monitoramento climático reforça a soberania nacional.
8: Esporte.
10: Vinícius Gurgel, do PL do Amapá, destaca a aprovação na Câmara de projeto que cria o regime especial de tributação para associações desportivas, sem fins lucrativos. O texto enviado ao Senado estabelece cobrança unificada de tributos com alíquota de 5% sobre a receita bruta.
11: Vinícius Gurgel ressalta que a medida estimula o financiamento de modalidades olímpicas e paralímpicas. As entidades que investiram continuamente em pelo menos 6 modalidades poderão abater parte desses gastos nos tributos devidos.
8: Educação.
10: Alice Portugal, do PCdoB da Bahia, comemora a aprovação na Câmara de projeto que proíbe cursos de graduação à distância na área da saúde e de educação física. A deputada considera que a formação desses profissionais exige atividades práticas e contato direto com pacientes e equipamentos.
17: É possível formar um contador, até um licenciado para ensinar nas diversas regiões longínquas desse país à distância, contanto que sejam cursos com controle, com aulas semipresenciais, com monitoria. Mas em saúde é algo difícil, porque como ensinar a um enfermeiro como aplicar um injetável no quadrante superior do glúteo esquerdo à distância? Como saber sem tocar para o aprendizado? As tecnologias em saúde são extremamente dinâmicas e complexas, e é preciso que o estudante tenha contato direto com a evolução dessas tecnologias.
11: Alice Portugal avalia que a mudança contribui para melhorar a qualificação dos profissionais que atendem a população. Ela alerta que o alto número de matrículas à distância em cursos que exigem laboratórios e contato com tecnologias pode comprometer a formação dos profissionais.
8: Comissões.
10: Aprovada na Comissão de Educação da Câmara, prevê a divulgação de dados sobre estudantes com deficiência no ensino superior. A ideia é aperfeiçoar as políticas públicas de inclusão e acessibilidade. A repórter Mônica Tati tem os detalhes.
18: Proposta aprovada pela Comissão de Educação da Câmara dos Deputados quer melhorar informações sobre estudantes com deficiência no ensino superior. O projeto determina a coleta e a divulgação sistemática de dados sobre o acesso, a permanência, a conclusão e a evasão de pessoas com deficiência nas universidades. O relator na Comissão de Educação, o deputado Ismael, do PL de Santa Catarina, destacou que o INEP, o Instituto Nacional de Estudos e Pesquisas Educacionais Anísio Teixeira, já realiza o levantamento dessas informações, mas falta uma sistematização específica para esses dados.
19: Na sinopse estatística da educação superior, anualmente publicada pelo INEP, já se encontram informações sobre o número de matrículas em curso de graduação das pessoas com deficiência por sexo e tipo de deficiência em cada município brasileiro. Não há, contudo, especificação por instituição de educação superior ou o cálculo de indicadores de permanência, conclusão e evasão, embora nos questionários do referido censo sejam coletados dados por aluno, curso e instituição que permitam esse detalhamento.
18: O deputado Ismael ressalta que a abrangência dos dados do censo é ainda maior do que a prevista no projeto original, pois inclui todas as instituições de educação superior, públicas e privadas, e não apenas as universidades federais e estaduais. No entanto, falta a organização desses dados para auxiliar na criação de políticas inclusivas. O deputado propôs que não seja criada uma nova lei, mas que as obrigações da União na divulgação dos dados referentes ao ensino superior sejam incluídas no capítulo do Estatuto da Pessoa com Deficiência, que trata do direito à educação. As informações divulgadas deverão subsidiar o planejamento, a implementação, o monitoramento e a avaliação de políticas públicas governamentais voltadas para a inclusão e acessibilidade. A proposta, que dispõe sobre a coleta e a divulgação de dados de pessoas com deficiência no ensino superior, ainda será analisada pelas Comissões de Defesa dos Direitos das Pessoas com Deficiência e de Constituição e Justiça. Se for aprovada, segue para a apreciação do Senado. Da Rádio Câmara de Brasília, Mônica Tati.
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21: Direitos Humanos.
22: Acácio Favacho, do MDB do Amapá, apresentou o projeto que obriga companhias aéreas a conceder desconto mínimo de 80% na passagem de quem precisa viajar por motivo de morte de um familiar. A tarifa humanitária vale para deslocamentos destinados a velório ou sepultamento.
23: A proposta de Acácio Favacho também assegura remarcação sem multa, crédito ou reembolso integral quando o falecimento ocorrer antes da viagem. O parlamentar afirma que as medidas diminuem as barreiras enfrentadas pelo passageiro durante o período de luto.
21: Saúde.
22: Projeto de Kleber Verde, do MDB do Maranhão, assegura aos pacientes e seus responsáveis o acesso integral a informações sobre medicações administradas na rede de saúde pública e privada. A proposta exige o detalhamento de dados como lote, dosagem, validade e nome do profissional responsável.
23: De acordo com Kleber Verde, casos de urgência e UTI deverão contar com a presença de ao menos 2 profissionais de enfermagem para aplicação de medicamentos. Na visão dele, a medida busca evitar fraudes, erros e tragédias no ambiente hospitalar.
22: Eunício Oliveira, do MDB do Ceará, apoia o trabalho da Frente Parlamentar em defesa da Política Nacional de Plantas Medicinais e Fitoterápicos. O deputado informa que o objetivo do colegiado é incentivar pesquisas.
23: A iniciativa também visa apoiar a produção e ampliar o uso de plantas medicinais e fitoterápicos na saúde pública. No entendimento de Eunício Oliveira, a Frente Parlamentar contribui para o aproveitamento sustentável da biodiversidade brasileira e para o fomento à agricultura familiar.
22: Termina agora esta edição especial do Jornal Câmara dos Deputados, produzida e apresentada pela Rádio Câmara de Brasília, em parceria com a Rádio Câmara de Parauapebas, integrante da Rede Câmara de Rádio.
23: Eu agradeço ao Francesco e a toda a equipe da Câmara de Vereadores de Parauapebas pelo excelente trabalho conjunto.
22: Obrigado à Câmara dos Deputados por esta oportunidade. Esse programa teve trabalhos técnicos de Everson Urani e apresentação de Márcio Aquilissade e Francesco Costa. Boa noite.
23: Muito boa noite. O Jornal Câmara dos Deputados volta amanhã. Você fica agora com o Minuto do TCU.
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21: 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Boa noite.

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0: 22h07.
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2: Muito bem, muito bem. Alô você, boa noite. Estamos chegando aqui pela nossa FM, estamos iniciando a programação do A Noite é Nossa. Hoje, segunda-feira, iniciando aí também uma nova semana. Muito prazer, eu sou Marcos Vinícius e nós vamos juntos a partir de agora até a meia-noite com muita música boa, né? Muito sucesso na programação da nossa FM. E vamos lá, né? Já vamos dando início na noite é nossa com as primeirinhas de hoje. Começamos com Moda Apaixonada, Conta Pra Ela, é Eduardo Costa. Tá na nossa? Tá bom demais.
3: Essa é boa também, tá?

0: E fechando a primeira sequência, não, mas quase a sucesso de Israel e Rodolfo.
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2: 22 horas
3: e 20 minutos.
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É isso aí, se tá na nossa, claro, com certeza tá bom demais. Seguindo com A Noite é Nossa, já trazendo mais música, mais sucesso. João Neto e Frederico, Boca a Boca e também Paz na Cama. É um popurri que você confere agora no A Noite é Nossa.

0: Banda e o sucesso Bar Diamante na programação do A Noite é Nossa.
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2: 22:36.
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É diversão, é felicidade, é música boa. A programação da noite é nossa desta segunda-feira até a meia-noite na companhia de Marcos Vinícius. Agora tem o Sonho de Amor com Altair e Alexandre.

0: 22h48.
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0: Maravilha, maravilha, meus amigos, minhas amigas, seja muito bem-vindo, seja muito bem-vinda na programação da nossa FM 102,9 e a noite é nossa desta segunda-feira. Boa noite, né, pra você em toda a nossa região, você que está no seu trabalho, você que está aí no seu veículo, no seu carro, né, no seu automóvel, no seu caminhão, nos dando uma carona, você que está aí na sua casa só de boa descansando e ouvindo a programação do A Noite é Nossa, muito obrigado pela sua companhia, pela sua audiência. Agora tem Murilo Rufi, Poporri de Sucesso, Os Amantes e também Depois do Prazer.
1: O nome disso, senhoras e senhores, o nome disso...

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0: E fechando a primeira hora do A Noite é Nossa, apaixonado por você, Daniel, participação do Paraná.
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18: 23 horas e 5 minutos.

E estamos de volta com a programação do A Noite é Nossa, noite de segunda-feira. Pra você que está ligando aí seu rádio agora, muito prazer. Sou Marcos Vinícius, te faço companhia todas as noites de segunda a sexta-feira, das 22 horas à meia-noite, né? Sempre com muita música boa, muito sucesso. E abrindo a segunda hora do A Noite é Nossa, desta segundona, com Uma Vez por Mês, é de Paulo e

0: na nossa tá bom demais.
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0: É sucesso do embaixador Gustavo Lima e o Desejo Imortal.
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2: 23:18.
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Muito bem, dando sequência no A Noite é Nossa, até a meia-noite, sem parar, sem perca de tempo, já trazendo mais música. É o evento cancelado com Henrique e Juliano.

0: Você ouviu Música Apaixonada, é o Desatino com Mato Grosso e Matias.
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2: 23 horas e 32 minutos.
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0: Muito bem, fechando mais uma sequência da noite, a nossa Uma Vida Mais, sucesso com Marília Mendonça.
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2: 23 horas e 48 minutos.

É uma noite, a nossa reta final da programação desta segunda-feira, última sequência de hoje. Começamos com João Neto e Frederico, tudo de novo e também espuma da cerveja.

uma noite a nossa, chegando ao final da sua programação nesta noite de segunda-feira, agradecendo, claro, a você, amigo ouvinte, pela sua companhia, pela sua audiência, desejando a todos aí uma ótima e abençoada semana. Eu retorno amanhã com Amanhecer 102, bem cedinho ao vivo, às 5h15 da manhã. Conta aí com a sua audiência. A última de hoje, para fechar a noite a nossa, com Jorge Henrique e Rodrigo.

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3: Meia-noite
4: e um minuto.
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7: Oi, turma, chegamos. Hoje é terça-feira, dia da coragem, 8 de setembro de 2026. Eu sou Evandro Filho, a partir de agora é comigo, chacoalhando a roseira da emoção, te fazendo companhia e trazendo a melhor canção. Começo com Manu Gavassi.

0: passar.
1: Ontem, hoje, amanhã, Pedro Pascoal, pra você não se perder, hein? Hoje é uma terça-feira com cara de segunda, é tipo o suco do Chaves, né? De acerola com gosto de tamarindo. Bora de música, vai, Jade Beraldo.

falei com a sua mãe ao telefone. Eu disse, antes da gente juntar seu filho com alguém, a gente precisa ajudar ele a se curar primeiro, né? Porque ele se destrói. E junto, destrói qualquer coisa em volta.

0: Henrique Flow, teve também a Vini Vini, Jade Veraldo. Ó, volto já já trazendo o som sertanejo e histórias pra você. Até daqui a pouco.
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3: Meia-noite, 17 minutos.
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0: Evandro Filho com uma notícia que vem da Sérvia. Atenção, um torcedor fanático perdeu a hora do próprio casamento. Sabe por quê? Ele ficou preso tentando acertar um cão de pelúcia na máquina de mola do estádio de futebol. É cada uma que parece duas, hein? Hora de música, vai Pedro Neto e Matheus.

Dobradinha, Mumuzi Ferrugem a longo prazo. TV do som de Pedro Neto e Matheus, localização. E ó, você vai curtindo aí, aumentando o volume do radinho, curtindo o sudário.

0: internacional que você adora, na estação que você ama, na sua terça-feira, 8 de setembro, a Jennifer Lopez, Sylvie Mirai. Já já eu volto trazendo muita música pra você e você vai participando comigo também.
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3: Meia-noite e 33 minutos.
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0: Ó, já tô tomando aquele cafezinho gostoso aqui na rádio nesta terça-feira, voltando às atividades para muita gente. Ontem foi feriadão, não é mesmo? Hoje é segunda-feira, pelo menos naquela percepção, não é mesmo? Já que ontem foi feriado, hoje uma terça com carinha de segunda, 8 de setembro de 2026. Você vai mandando sua mensagem, vai contando sua história e a gente vai seguindo em frente, trazendo a Márcia Felipe.

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som de César Menotti e Fabiano, prepara teu psicológico musical vivo. Olha só, o Célio, que é fã de César Menotti e Fabiano, a Jéssica tá participando com a gente também, o Gabriel, o Wesley, valeu pela audiência de todo mundo. Bora, diz garotinho.

0: Burny Boy com Travis Scott, fechando mais uma sequência campeã do Conexão BR desta terça-feira.
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3: Meia-noite e 49 minutos.
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0: Muito bem, de volta. Este é o Conexão BR com notícia que vem da França agora, hein? O homem ligou indignado para emergência após pagar 15 euros por uma água filtrada e descobriu que o garçom apenas encheu uma garrafa na torneira do banheiro do restaurante. Tá achando que é chique, hein? Vai nessa. Na boca de Macarquil, Breno Matheus com Rio Negro e Solimões. Aquele som de tirar o chapéu.

princesa, Gustavo Mioto e a Ana Castela, que é uma princesa, é linda demais, não só a canção, mas a Ana Castela também, não é mesmo? De propósito, essa canção também é linda, ó, só vai.

0: Kellett, Man For Me, aqui no Conexão BR. Curtimos Marvila, De Propósito. Ó, volto já já trazendo uma moda super especial de Jads e Jadson.
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3: 1:06.
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0: Aqui é o Evandro Filho de volta no seu rádio nesta terça-feira com o seu Conexão BR. Você que tá no trabalho, bom trabalho. Para você que tá chegando agora, fique à vontade. Eu tenho uma notícia agora, gente, que vem de Londres. Em um aeroporto, horas de caos após o entupimento no sistema de esgoto. Isso fazer aí os sanitários transbordarem, forçando os passageiros a esperar voos com pregadores no nariz. Gente, ficou um fedor no aeroporto que só por Deus, hein? Enquanto isso, você vai curtindo nossa canção aqui, que é muito melhor, viu? Jads e Jadson com Kai Smith, nossa conversa.

0: Charlie XX com Rock Music, uma das preferidas do Roberto, tá ligado com a gente. Valeu, Roberto, um grande abraço pra você.
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3: Uma hora e 23 minutos.
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0: Evandro Filho na área com uma notícia que vem do Japão. Restaurantes criaram geladeiras para humanos na porta dos estabelecimentos. Funciona mais ou menos assim, ó. São cabines congeladas onde o cliente entra para escapar do calor do verão e fazer um pedido. Olha, aqui no Brasil seria muito bem, viu? Aqui no Brasil cairia muito bem, fala a verdade. Gustavo Mioto, o novo sozinho.

0: Gustavo Mioto, senhoras e senhores.
1: Murilo Ruf, senhoras e senhores.
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3: A mulher brasileira é um fenômeno da natureza. É fogo, é vento, é luz. Ela tem sonhos, ela tem vida, ela tem fé. E ela nunca, em hipótese alguma, irá passar despercebida.

0: Jesse Lambrant, Incredible, fechando esta sequência especial demais, hein? Ó, daqui a pouco eu volto mandando um abraço pra quem tá fazendo aniversário hoje.
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3: 1:41.
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0: Muito bem, hoje é aniversário do Célio, que tá curtindo o nosso programa. Aniversário da Aparecida também. Muito obrigado, viu, Aparecida? Hora de música, Matheus Marcolino.

Menina de Ouro, Hugo Henrique. Menina de Ouro, essa Aparecida aqui que tá fazendo aniversário. Ela que contou a história e por que que ela chama Aparecida. Daqui a pouco eu conto essa história. Agora eu trago a Roberta Campos.

0: O som de Kelani com Rusher, fechando mais uma sequência super legal pra você curtir do nosso Conexão BR.
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3: 1:58.
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0: Já estamos de volta por aqui. Olha só que legal, a Aparecida contando a história dela, por que que ela chama Aparecida. A mãe dela é devota de Nossa Senhora Aparecida e ela nasceu justamente no 8 de setembro, o dia que nas crenças católicas seria aniversário de Nossa Senhora Aparecida. Por quê? O dia de Nossa Senhora Imaculada Conceição é dia 8 de dezembro. Se você contar 9 meses a partir do dia 8 de dezembro, dá 8 de setembro. E por isso seria aniversário dela. De qualquer forma, na crença católica, a mãe da Aparecida é devota e colocou o nome dela com este nome, charada padroeira do Brasil, hein? Parabéns aí, felicidades e bora de música, bora de Yasmin Santos.

intensa, é a Larissa Luz. E você aí, tá intenso com o quê? O que que te assombra? O que que te aflige? O que que te faz feliz? Conta pra mim, manda mensagens aqui nas redes sociais. Enquanto isso, eu mando o grupo Balacobaco.

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3: Luciano Alves e Acato, misturando pagode com sertanejo por todos os bares do Brasil.
0: A mistura mais gostosa do Brasil, Acato e Amanda Alves. Esquece, oh.

0: de curtir o som do Tove Lo, rapidamente, uma rápida mensagem da Luzia. Diz que o que deixa ela intensa é trabalho. Ela quer virar o ano no azul. Ainda dá tempo, viu, Luzia?
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3: Duas horas
4: e 14 minutos.
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0: Estamos de volta com o nosso Conexão BR deste 8 de setembro. Ó, vale lembrar que hoje é o quinto dia útil do mês também na rede bancária, viu? É, pra quem tá de olho aí no tempo, é uma coisa boa. O Gabriel mandou mensagens por aqui, o Juliano, Ney, valeu pela audiência. Bora de traia, véi, chuveirão.

0: Green Day, fechando a Conexão BR de hoje. Muito obrigado pela audiência, pela companhia. Um beijo no coração e até a próxima. Tchau, tchau.
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0: 2:32.
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3: 3:02.
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5: 4:04.
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0: 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A Fife Jorge Simões Filho.
1: Quatro horas e 16 minutos.

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4: 4:58.
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6: Olá, amigo, minha amiga, tudo certinho por aí, tudo na paz? Tudo certo? Que beleza, né? Por aqui também segue tudo tranquilo, graças a Deus, né? Por isso estamos chegando mais uma vez na sua casa e no seu trabalho, onde você estiver, né? Trazendo para você, para todos que sempre estão por aí, mais uma nova edição do programa O Homem e a Terra, Serviço de Comunicação do IDR Paraná, que é o Instituto de Desenvolvimento Rural do Paraná, e a Par Emater. Aqui na produção e apresentação, tô eu, Amarildo Alba, conversando com você nesta terça-feira de Lua Nova, 15 de setembro de 2026. Data que celebramos aí o Dia Internacional da Democracia, Dia do Cliente, Dia do Musicoterapeuta e Dia de Nossa Senhora das Dores. Também data do aniversário de Ponta Grossa e Jaguariaíva, municípios, né, da região aí dos Campos Gerais, que foram criados no mesmo ano, né, de 1823, completando hoje, portanto, 203 anos aí de emancipação política. Bom, com o fim da colheita do milho safrinha, também com o avanço aí da colheita das culturas de inverno, como trigo, cevada e aveia, a gente tem a oportunidade, então, né, de fazer a análise do solo. Então, vai ser esse o assunto agora da nossa conversa com o agrônomo Silvio Ferrari, extensionista, né, que trabalha no nosso escritório, escritório do IDR Paraná, em Paissandu. Tudo bem, tudo certinho com você, Silvio?
7: Olá, Marildo. Tudo bem, tudo certo.
6: Bom, primeiro, conta pra gente, Silvio, pra que serve a análise do solo?
7: Amarildo, análise de solo serve para a gente conseguir um diagnóstico sobre o solo. Nós conseguimos saber, através da análise do solo, o tipo de solo e os níveis de nutrientes que existem nesse solo. Além também de saber se precisa fazer a correção da acidez do solo.
6: Tá, e existe mais que um tipo de análise, Silvio?
7: Sim, Amarildo, existem mais de um tipo. Podemos fazer análise física, que é aquela análise que vai identificar os níveis de argila, de areia, de silt, que serve para classificar o tipo de solo. E também existe a análise para a gente identificar os nutrientes. Nós podemos analisar os macronutrientes, aqueles que estão normalmente em maior quantidade, e os micronutrientes, aqueles nutrientes que normalmente estão em pequena quantidade, porém todos são essenciais.
6: Agora, quais são os problemas, né, Silvio, que o produtor pode ter se adubar a sua plantação, se aplicar o calcário sem levar em conta aí o resultado de uma análise de solo?
7: Se o produtor aplica calcário, faz uma adubação sem ter em mãos o resultado da análise do solo, ele pode estar causando mais problemas. Porque se ele aplicar calcário e não houver necessidade, ou se ele aplicar uma dose menor do que a recomendada, ele não vai estar resolvendo o problema da acidez do solo. Ao passo que, se ele também fizer uma adubação que não leve em consideração os níveis de nutrientes, tipo fósforo, potássio, outros nutrientes e outros micronutrientes, ele pode estar causando um desequilíbrio nutricional nesse solo que, consequentemente, vai causar problemas, vai diminuir a produtividade da lavoura.
6: E a cada quanto tempo o produtor precisa fazer esta análise?
7: Marildo, a recomendação é que a análise do solo seja repetida com uma frequência de no máximo 3 anos, para que possa ter realmente um acompanhamento mais efetivo da situação do solo, seja na questão de correção de acidez ou para conhecimento dos níveis de nutrientes desse solo.
6: Bom, e tendo o resultado da análise do solo, né, Silvio, o produtor sempre vai precisar aí de um profissional técnico para interpretar este resultado.
7: Sim, uma vez com o resultado da análise de solo, é extremamente importante que o agricultor consulte um técnico que possa fazer a interpretação dos dados, das informações que foram coletadas, né, que estão na análise do solo, para fazer as recomendações de uso de calcário ou de fertilizantes mais adequada possível em função dos resultados que foram encontrados na análise de solo.
6: Silvio, talvez isso seja bastante importante. Como o produtor recolhe a terra, né? Como ele coleta este solo que vai enviar para o laboratório?
7: Nós, técnicos do IDR, estamos à disposição dos agricultores para auxiliar nessa tarefa. Inclusive, podemos até acompanhar a coleta das amostras de solo. O principal é que ela seja feita de uma maneira mais uniforme possível. Ou seja, fazer várias amostragens, pode ser utilizado o trado, pode ser utilizado a pá ou outro instrumento que facilite a coleta da amostra de solo. E dentro dessa amostragem, seja feita em áreas homogêneas. Ou seja, se tiver uma baixada, faz uma amostra da baixada. Se tiver uma parte que tiver vegetação ou que seja diferente do restante da área, o ideal é fazer uma amostra separada dessas áreas. E também, se possível, fazer essa amostragem em duas profundidades, ou seja, uma amostra de 0 até 20 centímetros e outra de 20 a 40 centímetros. Veja, essa amostra é feita no mesmo ponto, por isso que é interessante que o produtor tenha em mãos esses equipamentos, o trado, a pá, outro instrumento que facilite a coleta dessa amostra de solo.
6: Valeu, Silvio. Muito obrigado por falar com a gente, por atender esta nossa ligação. Forte abraço, bom trabalho para todos vocês e até um outro dia.
7: Amarildo, eu que agradeço a oportunidade. Estamos à disposição, especialmente à disposição dos agricultores, familiares e demais agricultores em todos os escritórios do IDR no estado do Paraná. Um grande abraço, até a próxima.
6: Bom, e agora a gente vai saber como fica o tempo aqui no nosso estado durante esta semana, né? Até sexta-feira, chamando a participação do meteorologista Paulo Barbieri, lá do CIMEPAR. Vamos ouvir.
4: O tempo segue instável, principalmente na madrugada, entre as regiões noroeste e norte do estado. Ainda são previstas chuvas em intensidades mais fracas e isoladas, principalmente nas áreas próximas à divisa com São Paulo. Ao longo do dia, essas áreas de chuvas se afastam do estado em direção à região sudeste do país. O dia começa com temperaturas mais amenas, principalmente nas regiões centro-sul, sul e região metropolitana de Curitiba, onde os termômetros registram temperaturas mínimas abaixo dos 10 graus. Já nas regiões oeste e noroeste, os termômetros ficam na casa dos 15, 16 graus. À tarde, entre o sul e a região metropolitana de Curitiba, os termômetros não devem passar dos 18 graus, enquanto no interior os termômetros chegam à casa dos 23, 24 graus. Na quarta-feira, o tempo segue estável em grande parte do Paraná, apenas na região da Serra do Mar e nas praias, devido à circulação dos ventos do oceano, mantém uma maior cobertura de nuvens, com registro de chuvas fracas isoladas ao longo do dia. O amanhecer será gelado nas regiões sul do estado. Áreas próximas à divisa com Santa Catarina, os termômetros devem registrar temperaturas abaixo dos 5 graus, inclusive com possibilidade para a formação de geada em algumas localidades desses setores. À tarde, o sol predomina em todas as regiões, com temperaturas máximas chegando a casa dos 20 graus entre as regiões sul, centro-sul e região metropolitana de Curitiba, enquanto no oeste e noroeste, os termômetros devem chegar a casa dos 27 graus. Para quinta-feira, A estabilidade segue predominando em grande parte do estado. Deveremos ter apenas entre a Serra do Mar e o litoral ainda a presença da nebulosidade com chuvas fracas isoladas ao longo do dia. O dia começa com temperaturas mínimas na casa dos 10, 11 graus entre as regiões sul, centro-sul e região metropolitana de Curitiba, enquanto no oeste e noroeste os termômetros registram 15, 16 graus no amanhecer. Já no período da tarde, o sol predominando nesses setores, os termômetros chegam a casa dos 20 e 21 graus nas regiões sul, região metropolitana de Curitiba, e nas regiões oeste e noroeste, os termômetros novamente devem ficar na casa dos 27 e 28 graus. Para sexta-feira, as chuvas retornam ao estado, deveremos ter a instabilidade voltando para todas as regiões paranaenses.
6: Com esta participação do Paulo Barbieri, lá do Cimepar, a gente vai terminando o nosso trabalho de hoje, desejando a todos vocês uma ótima terça-feira e até amanhã, tá certo? Quando estaremos aqui mais uma vez para conversar com você, né? Trazer para você e para todos que sempre estão por aí mais uma nova edição do programa O Homem e a Terra. Forte abraço, fiquem com Deus e até lá.
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8: 5 horas e 8 minutos.

meu irmão, minha irmã, graça e paz para você e sua família. Neste dia em que fazemos memória de Nossa Senhora das Dores, entreguemos ao coração de nossa grande mãe as nossas dores e as dores de toda a humanidade. Invoquemos a luz do Espírito Santo para que abra as nossas mentes e corações ao acolhimento da palavra do Senhor.

Ó Espírito Santo, tu que habitas, tu que falas, rezas e ages em mim, abra-me à palavra, que a minha mente e o meu coração sejam o terreno bom onde a semente da palavra possa germinar, crescer e frutificar, para que a minha vida seja transformada. Amém. Hoje, 15 de setembro, a liturgia nos oferece o Evangelho de João, capítulo 19, versículos 25 a 27. Estavam junto à cruz de Jesus sua mãe, a irmã de sua mãe, Maria de Cleofas e Maria de Magdala. Jesus, tendo visto a mãe e a seu lado aquele discípulo que ele amava, disse à mãe: Mulher, eis teu filho. Depois disse ao discípulo: Eis tua mãe. A partir daquela hora, o discípulo a tomou consigo. A memória de Nossa Senhora das Dores está em perfeita harmonia com a festa da exaltação da Santa Cruz celebrada ontem. No 40º dia, a mãe deveria fazer o ato de purificação e apresentar o menino primogênito. José e Maria cumpriram todas as minúcias da lei. Nessa ocasião, Simeão faz suas profecias sobre o destino do menino. A piedade popular, especialmente no período da Semana Santa, medita sobre as sete dores de Maria, a partir das intuições de Santo Afonso Maria de Ligório. São estas as dores de Maria: as profecias de Simeão, a fuga para o Egito, a perda do menino Jesus no templo, o encontro com Jesus a caminho do Calvário, a morte de Jesus na cruz, quando recebe o corpo do seu filho tirado da cruz, e a sepultura de Jesus. Um canto latino antigo, contudo, já disse: Stabat Mater, isto é, a mãe estava de pé, com o coração rasgado, transpassado de dor, mas de pé e cheia de esperança. Foi essa dor que Simeão profetizou. José e Maria não entenderam tudo, mas Jesus será sinal de contradição, de reerguimento e queda. Queremos, então, apresentar ao Senhor as dores de todas as mães, especialmente as mães de jovens vítimas de violência. Estavam junto à cruz de Jesus sua mãe, a irmã de sua mãe, Maria de Cleofas e Maria de Magdala. O Senhor nos convida a sermos praticantes da palavra. Neste momento, vamos dispor o nosso coração para a vivência de sua palavra.

Nas dores de Maria, entregamos as dores de nosso mundo, principalmente das mães que sofrem pela fome, pobreza, pela perda dos filhos pelas drogas, violência e guerras. Rezemos. Mãe dolorosa, não queremos vos deixar sozinha chorar, mas queremos vos acompanhar também com as nossas lágrimas. Esta graça vos pedimos hoje. Alcançai-nos uma compreensão sempre maior da paixão de Jesus e vossa, para que, em todos os dias de nossa vida, possamos ser solidários com as pessoas que sofrem, vendo nelas vossas dores e as do nosso Redentor. Elas nos alcançarão o perdão, a perseverança, o céu, onde esperamos cantar a misericórdia infinita por toda a eternidade. Mãe de Jesus, transpassada de dores, aos pés da cruz, rogai por nós. Bíblia, Deus com a gente, a palavra que ilumina a sua vida. 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
5: Agora 5 horas da manhã e 18 minutos, 5:18. Alô você, muito bom dia. Estamos chegando, iniciando aqui pela Nossa FM mais uma programação do Amanhecer 102. A partir de agora, vamos juntos, né? Aqui na companhia de Marcos Vinícius. Tô chegando com muita música boa nesta manhã de terça-feira, 15 de setembro de 2026. É moda sertaneja, moda de viola, moda raiz, a boa música gauchesca, claro, com certeza, é aqui na programação do Amanhecer 102, que está iniciando, né? A partir de agora, então, até às 7 da manhã. Temperatura de momento em Chopinzinho é de 13 graus, né? Daqui a pouquinho tem previsão do tempo atualizada, detalhada em nossa programação. 6:30, momento de oração também com o Padre Edivino. Bom dia, aquele abraço especial pra você, né? Ligado, sintonizado aqui no centro da cidade, né? Bem pertinho aqui da Nossa FM. Bom dia pra você nos bairros, comunidades do interior, você que está aí nos municípios vizinhos também, né? Em toda a nossa região, bom dia pra você, nos ouve, nos acompanha aí através do site nossafm102.com.br, também através aí do aplicativo da Nossa FM, por esse mundão afora, aquele abraço especial pra você, uma ótima manhã de terça-feira. E a partir de agora também, claro, com certeza, né? Você pode mandar o seu recado, fazer parte da programação do Amanhecer 102, 469-8413-4946. Liberado então aí o nosso WhatsApp pra você, né? Pedir a sua música, fazer aí a sua homenagem até às 7 da manhã, estaremos atendendo o seu pedido, a sua solicitação, beleza? E vamos de música, as primeirinhas abrindo a programação do Amanhecer 102, é Alain e Aladim, é o Remédio ou Veneno, depois Chico Rei Paraná e também o Baitaca. Alô você, muito bom dia, ótima terça-feira.

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0: E já estamos de volta com a programação do Amanhecer 102, agora 5 horas e 36 minutos, 5h36, nosso WhatsApp para você participar do Amanhecer 102. Lembrando mais uma vez, né? É o 469-8413-4946.
1: Ô, Piazinho, bom dia. Toca um Teixeirinho para nós aí, velho Casarão. O Valdir aqui do Rio Bonito tá um partido de Laranjeira para Beltrão. Tá na nossa, tá bom demais.
0: É isso aí, tá na nossa, tá bom demais. É o Valdecer, já tem o velho Casarão com Teixeirinha pra você, tá bom, meu amigo? E vamos seguindo, mais participação chegando. Bom dia.
2: Bom dia, Vini, tudo bem? Vini, coloca nessa família Santos na oração do Padre Divino. Toca pra nós, Zé Moraes, amor virtual. Mano Chimarrão, escutando o programa.
0: Grande abraço aí, né? A Maria Orgília dos Santos, ouvinte de todas as manhãs do Amanhecer 102. É, Maria, aquele abraço especial pra você. Tudo de bom. Uma ótima manhã de terça-feira, tá bom? Quem também está confirmando, né? Registrando a sua participação em nossa programação é o meu amigo Haroldo da Silva. Fala aí, seu Haroldo.
3: Opa, bom dia, Vina. Daí, tudo certo por aí, Vini? Até já chegamos na terça-feira, né, Vini? Eu quero que você me roda uma música aí com o Vini Zaulo, do lado do menino. É o lado do cachorro, né? E oferecendo um amigo da Arte pro Boi, pro Nelinho, lá pro Vandinho Brasil, pro irmão dele. Pra quem tá na escuta aí, pro São Luís aí, Vini. Um abraço aí, uma boa terça-feira pra ti aí, Vuca.
0: Abração aí, meu amigo Haroldo. Tudo de bom também pra você. Muito obrigado, né, pela sua companhia. Loiri Conte, em Saudade do Iguaçu.

Vira Paulo Sacon, tomando seu chimarrão, né, Paulo? E ligado na programação do Amanhecer 102, Maria Noemi Bueno, comunidade do Bugre, Maria Cordeiro, saudade do Iguaçu, Arilson Souza, Carmelinda de Quadros, bom dia para o Antônio, está pedindo Estrada da Vida, com Creone e Barrerito e também participando do momento de oração, bom dia para o Amarildo Peixe, Vista Alegre, saudade do Iguaçu também, né, com seu rádio ligado, sintonizado em 102,9, agora 5:39, 5:39, vamos de mais música no Amanhecer 102, tá chegando aí o Velho Casarão com o Teixeirinha, depois tem Roberta Miranda e também Creone e Barrerito.

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8: 5:53. Alô, você, muito bom dia. Seja bem-vindo, seja bem-vinda na programação do Amanhecer 102, que vai seguindo aqui na companhia de Marcos Vinícius até as 7 da manhã.
9: Bom dia, Vinícius.
8: Dia.
9: Tudo parei, meu pé?
8: Tudo bom.
9: Quero dar pra nós aí uma noite da hora Sampaio aí, tapete da sala. Ofereço aí pra todos que estão na sintonia do programa, isso aí pra você da rádio, viu? Aí, por favor, pra nós aí, Vinícius. Uma ótima abençoada terça-feira a todos. Eita, na nossa, tá bom demais.
8: Abração aí, Rosenildo. Tudo de bom, meu amigo. Tá programado pra você aqui o tapete da sala com Teodoro e Sampaio, tá bom? Quem também está chegando, né? Deixando seu recado em nossa programação é o Sadir Vaz, o Mosca. Fala aí, Mosca, bom dia.
10: Bom dia, Vini. É o Mosca da Ninho do Tur, saudade do Iguaçu. Se for possível, roda pra nós, milionário José Rico, meu carro velho, e ofereça pra todo o povão que tá na escuta aí, curtindo a nossa FM. Beleza, obrigado. Fala, nossa, tá bom demais. Fui!
8: Abração, Oscar, tudo de bom aí, meu amigo, ótima terça-feira pra você. Bom dia, Noeli Fernandes, participando do momento de oração às 6:30 da manhã, com Padre Edivino. Bom dia, Antônio Escopel, tá aí tomando seu chimarrão, né, Antônio? Ligado, sintonizado em 102,9. Bom dia para o Clair, é o meu amigo índio, né? Tudo certo por aí, índio, tudo 100%, maravilha, né? Brigadão pela sua companhia também, nessa esta manhã de terça-feira. Nilson palmeirense, em saudade do Iguaçu, Nilson está pedindo para participar do momento de oração e também a música A Rotina, né, Nilson? Obrigado também pela sua audiência. Bom dia para o Edivaldo, bom dia Joacir Gonçalves, em São Roque do Chopim, Pato Branco, Cleocir Ganso, tá pedindo aí o timbre de galo. Bom dia, meu amigo Arvelino da Silva, é o Neguinho, tudo certo, tudo dominado por aí, Neguinho. Obrigado também pela sua companhia e um bom dia aqui, deixa eu conferir quem está participando, é a Bianca Biava, né? Está pedindo aí a música Última Noite, a Babi, né? Também está confirmando aí sua audiência na programação do Amanhecer 102. E nós vamos seguindo, né? Agora 5:55, 469-8413-4946, nosso WhatsApp para você também encaminhar a sua mensagem, seu recado, o seu bom dia. Atendendo o pedido, meu amigo Haroldo da Silva com Zilo e Zalo, é o milagre do ladrão e na sequência tem Teodoro e Sampaio.

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3: 6:08 e ao longo desta terça-feira, a nebulosidade persiste sobre o estado, favorecendo a ocorrência de chuvas fracas e pontuais, especialmente entre a Serra do Mar e o litoral, além de setores do oeste e também do sudoeste do Paraná. A entrada de uma massa de ar frio contribui para a redução das temperaturas mínimas, proporcionando condições mais amenas durante a madrugada e o início da manhã. Shoppingzinho e região nesta terça-feira, 15 de setembro. Segundo as informações do Cimepar, condição de céu parcialmente nublado, com pancadas de chuva, apenas 1 milímetro previsto para hoje. 90% é a probabilidade, com temperatura mínima de 11 e a máxima fica na casa dos 20 graus. Amanhã, quarta-feira, dia 16 de setembro, condição de céu claro, sem previsão de chuva para amanhã. Temperatura mínima de 9 e a máxima é de 22 graus.
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0: E vamos lá, vamos seguindo com a programação do Amanhecer 102, agora 6:09, 6:09, pra você que está ligando aí o seu rádio agora, né? Muito prazer, sou Marcos Vinícius, te faço companhia de segunda a sexta-feira, das 5:15 às 7 da manhã.
1: Bom dia, é o Márcio aqui de Portugal, queria oferecer uma música lá pro seu Altamiro Alves da Luz, nosso Rock Chupim, pra Geni, pra tio Ademir, pra toda a família que estiver ouvindo, os amigos que estiver ouvindo aí a FM Chopinzinho. Quero oferecer uma música dos Filhos do Rio Grande, qualquer música dos Filhos do Rio Grande, que meu pai gosta muito dos Filhos do Rio Grande. Beleza? Obrigadão pra vocês aí, um abraço, fica com Deus.
0: Beleza, grande abraço aí para o Márcio, né? Diretamente de Portugal, oferecendo música então com os Filhos do Rio Grande aí para o seu pai, o seu Altamiro, também para os seus tios, né? Aí de Pato Branco. Bom dia para o ex-vereador Diogo aí na Paz Candói. Tudo certo por aí, Diogo? Obrigadão pela sua companhia. Natalino Gonçalves tá pedindo música com Léo Canhoto e Robertinho Floraci Malek. Gostaria de ouvir a maneira de duas notas com o Baita Taca e também participar momento de oração com o Padre Divino Maiara em Saudade do Iguaçu. Bom dia para o Vanderlei, a Irene e também o Gustavo Mondardo de Pato Branco. Bom dia para a Noemi, está pedindo duas camisas com o milionário José Rico, Valdecir Bócio, Lajeado Grande em Mangueirinha. Bom dia, Cleci. Bom dia, Írio Pirola em Pato Branco. Estão pedindo Alma de Pampa, meu amigo Arnaldo, e também um bom dia, né? Um grande abraço pra dona Maria de Oliveira, tomando aí seu chimarrão, né, Maria? E ligada, sintonizada em 102,9. Agora 6:11, 6:11, confirmando a hora e vamos de música, atendendo o pedido do Ganso, né? Meu amigo Cleocir pediu e vai ouvir aí o Timbre de Galo, é o Pedro Hortaça no Amanhecer 102 e na sequência tem Milionário e José Rico.

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Muito bem, agora 6h22, tá na nossa, tá bom demais. Amanhecer 102 na companhia, na apresentação de Marcos Vinícius, o Vini, até às 7 da manhã. Quero mandar aqui um bom dia, um grande abraço para o Valmir Pereira, também a Suzan Gladys Girardi, em Campo Mourão, ouvintes aí de todas as manhãs da nossa programação, né? Bom dia também para o Rafael Forlim, meu amigo Buva, né? Tá cedinho aí de pé na patrola já, né, Buva? Você não é dos fracos, né, homem? Vou te contar, viu? Homem da Buva aí, tá preparado aí pra mais um dia de serviço ou tá de folga hoje ainda, Buva? Tá de folga, né? Segundo o homem da Buva tá informando aqui pra gente, né? Que barbaridade, Buva. Obrigado aí pela sua companhia também. E nós vamos seguindo, atendendo as indicações, né? Os pedidos dos ouvintes. O Nilson Palmeirense pediu e vai ouvir aí a rotina com Leandro e Leonardo. E na sequência tem os Monarcas.

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1: Seguindo com a programação do Amanhecer 102, agora 6:31, passando ao momento de oração com o Padre Edivino, tem um oferecimento do Mercado Agropecuário Pascoaloto. 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Mercado Agropecuário Pascoaloto em Chopinzinho. 6:32, gostaria de estar incluindo em oração as famílias Conte e Siqueira, Deonice e Arvelino da Silva, Juacir Gonçalves, as famílias Ferreira, Ribeiro e Stankevski, Amarildo Peixe e família, Noeli Fernandes, a família de Oliveira, Carmelinda de Quadros, Ângelo Vicente e Genesi da Silva, a família Gaspar, Vanderlei, Irene e Gustavo Mondardo de Pato Branco, as famílias Malek e Anhaia, também em nosso momento de oração, Maiara e família, em saudade do Iguaçu, família Santos de Rio Bonito do Iguaçu, famílias Bócio, Casaniga e Morando, família Isanco, Bernardi, Jurelo e Pirola, Alessandro Alves Vasconcelos e também a sua família, Alexandre Dalmagro e sua família de Dionísio Cerqueira, Santa Catarina e também as famílias Ferreira e Costa de Porto Barreiro. Padre Edivino, seja muito bem-vindo na programação do Amanhecer 102. Bom dia.
2: Bom dia, Vini. Bom dia a todas as pessoas que estão conosco neste dia especial também. É o dia de Nossa Senhora das Dores. Ontem foi a exaltação da Santa Cruz e hoje é a vida de Maria ao pé da cruz. Naquele tempo, junto à cruz de Jesus estavam sua mãe, a irmã de sua mãe, Maria de Cleofas, e Maria Madalena. Quando Jesus viu a sua mãe e ao lado dela o discípulo que ele amava, disse à sua mãe: "Mulher, eis aí o teu filho." Depois disse ao discípulo: "Eis a tua mãe." E daquele momento em diante, o discípulo a recebeu em sua casa. A celebração litúrgica das sete dores de Maria foi acolhida no calendário romano pelo Papa Pio VII, no século XVII. Pio IX fixou a data definitiva para 15 de setembro, conservada no atual calendário litúrgico, que mudou o título da festa, as sete dores de Maria para Nossa Senhora das Dores. A paixão de Maria se concentra na cena em que ela está ao pé da cruz do seu filho. Sabemos, porém, que Maria, durante toda a sua vida, com seu coração de mãe, conheceu e experimentou o sofrimento ao ver o seu filho rejeitado pelos adversários. Por isso, a devoção popular enumerou os principais momentos dolorosos de Maria, suas sete dores: a profecia de Simeão, a fuga para o Egito, a perda de Jesus, o caminho para o Calvário, a crucifixão, a deposição da cruz e o sepultamento de Jesus. Esta era a festa, então, das sete dores, que agora a gente chama de Nossa Senhora das Dores. Nesse evangelho de João, a mãe de Jesus permanece aos pés da cruz. Ali é entregue ao discípulo amado, o qual representa por sua vez toda a comunidade cristã fiel a Jesus. A mãe de Jesus torna-se assim mãe da igreja, personificada naquela circunstância pela figura desse discípulo. Diante desse mistério, a vida cristã é sinônimo de fidelidade a Deus, mesmo na dor, aprendendo com Maria a transformar o sofrimento em confiança, obediente ao Pai, em esperança concreta que sustenta a fé no cotidiano. Peçamos que Nossa Senhora das Dores interceda para que todos os nossos ouvintes recebam a bênção de Deus, que é Pai, Filho e Espírito Santo. Amém.
1: Muito bem, obrigado. O Padre Edivino retorna amanhã, quarta-feira, na programação do Amanhecer 102.
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6:44, vamos dando sequência no Amanhecer 102. Quero mandar aqui um bom dia, né? Um grande abraço pra Margarida Ferreira, Porto Barreiro, pede música aí com João Luiz Correia. Bom dia.

0: E a Alexandre Dalmagro, de Dionísio Cerqueira, Santa Catarina, né? O Alexandre, no momento, está aí na Argentina, né? E ligado na programação da nossa FM. Bom dia, Val Divino das Bicas, Reserva do Iguaçu. Bom dia para o Miguel, aí na Fartura, em Candói, Vilma Azurra. Bom dia, Valdocir, em Saudade do Iguaçu, aí no Laticínio Santiago. Bom dia para o Padilha, também a Dona Jô, seu Cecílio Stramari, registrando também a sua mensagem, o seu bom dia em nossa programação. E nós temos áudio, né? Tem mais participação chegando. Alô, bom dia.
1: Bom dia, Vini, tudo bom? Valmir, Tonhaque aqui da Sulina. Queria só te dar um oi pra mim, me toca uma musiquita, uma música pra mim hoje, Vini. Acho uma melou uma música boa pra mim, Vini. Fica com Deus, hein, Vini. Põe na oração aí, Valmir, aí tem.
0: Beleza, né? O Valmir Antônio Aito aí de Sulina, todas as manhãs aí com seu rádio ligado e sintonizado em 102,9. E nós vamos seguindo com Amanhecer 102, trazendo mais música, né? Agora 6 horas e 46 minutos, tem Volta do Fogão com João Luiz Correia.

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0: Seis horas e 56 minutos, Amanhecer 102, chegando ao final da sua programação nesta manhã de terça-feira, 15 de setembro. Claro, desejando a você, amigo ouvinte, uma ótima e abençoada terça-feira, né? Eu, Marcos Vinícius, retorno amanhã à programação da nossa FM em mais um Amanhecer 102 a partir das 5h15 da manhã. Na sequência, vem aí o horário eleitoral gratuito e depois às 7h25, Revista 102 com Evandro Artuzzi. A última de hoje, para fechar todas com o Barreirito e o cantor das Andorinhas.

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0: Olá, bom dia. Agora é 7:27 pelo horário de Brasília, 7:27. Está começando aqui pela Nossa FM o Revista 102. A partir de agora, as notícias e informações da sua cidade, da sua região e os principais fatos e acontecimentos do estado e do país. Hoje é terça-feira, dia 15 de setembro de 2026. Já se passaram deste ano 258 dias. O período é de lua nova. Hoje é o dia do ponto, dia do cliente, dia do nutrólogo, dia da democracia. Também hoje comemorado o dia da aprendizagem online, dia da conscientização sobre linfomas, dia do musicoterapeuta e da musicoterapia, dia de prevenção e combate à depressão, e também hoje é comemorado o dia dos profissionais de tecnologia da informação. A Igreja Católica celebra hoje o dia do Beato Rolando de Médici, protetor espiritual daqueles que sofrem com fortes dores de cabeça, crônicas e enxaquecas. E hoje também é comemorado o dia de Nossa Senhora da Piedade e Nossa Senhora das Dores, padroeira oficial de dezenas de municípios brasileiros. A produção e apresentação do Revista 102 é de Evandro Artuzzi, com assessoria técnica de João Pedro.
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0: Vamos aos principais destaques desta edição. Buscas por jovem desaparecido em Rio Bonito do Iguaçu seguem nesta terça-feira. Prefeituras de Candói e Chopinzinho anunciam Refis 2026. Prefeito de Rio Bonito do Iguaçu anuncia novas obras. EMEPAR reforça a necessidade de doações de sangue em todo o estado. Comissão de Constituição e Justiça da Câmara Federal aprova a proposta que cria o Estado Civil de Convivente. Jovem vítima de acidente em Salto do Lontra morre no hospital. Essas e outras notícias você acompanha agora.
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2: Olá, meu amigo, olá, minha amiga ouvinte. Eu desejo a você muita paz, muita luz e muita bênção de Deus. Deus é graça e amor sempre ofertado a cada um de nós. Possamos acolher este amor. Eu gostaria de conversar sobre as decisões difíceis da vida. Quando é que uma dificuldade se transforma em angústia? Quando nós não vemos caminhos de saída à nossa frente. Quando nos sentimos sufocados e condenados a viver aquela situação para sempre. Muitas vezes nos desesperamos e o desespero nos impede de ver as saídas possíveis. Nos impede de buscar novas saídas para a situação difícil que enfrentamos. É quando o medo nos imobiliza. O que é insuportável é a sensação de que não há nada a ser feito. Por exemplo, você sabe que alguém da família está doente. O que causa angústia mesmo é a sensação de não sabermos o que fazer. O que nos faz sofrer não é nem tanto o mal em si, mas a ausência de perspectivas. Nós nos tornamos impotentes diante da doença, diante dos fatos, não conseguimos interferir. O sofrimento maior, portanto, está na nossa imobilidade, enquanto aguardamos que alguma coisa aconteça ou se revele se manifeste de forma diferente. Em outras palavras, a angústia não está no problema em si, mas na falta de perspectiva de solução para esse problema. Não é o seu casamento infeliz que causa sofrimento, mas a sensação de que isso terá que se manter para sempre. Não é a doença que bateu a porta, mas é o não saber o que fazer com ela. Não é a droga que seu filho usa, mas a falta de alguém que ao seu lado diga: há um caminho naquela direção, vá naquela direção. O que causa medo nem sempre a realidade, mas a escuridão que se alarma e se arma diante da realidade sem luz. Aquela situação que você não consegue olhar e ver com clareza. Por isso, é importante encarar a realidade, assumir a verdade da situação. Fazendo isso, nós poderemos chegar à paz interior. Encare a sua vida, olhe para a realidade. Por mais dura que ela seja, não negue a realidade. Não adianta se iludir dizendo a você mesmo que tal coisa não está acontecendo, que é uma mentira. É importante encarar os fatos. Dizer: tudo bem, vou aceitar essa realidade como ela é, vou continuar enfrentando a vida como ela é. Eu quero tomar essa decisão de enfrentar. Por isso, caro ouvinte, liberte-se da angústia, olhando para a realidade difícil e buscando as saídas possíveis, sem negar os problemas, enfrentando-os com maturidade, como pessoa madura, com coragem e com verdade, porque Deus está sempre conosco, sempre. Pensemos nisso. Um forte abraço a você, Deus te abençoe, em nome do Pai, do Filho e do Espírito Santo. Amém.
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0: Agora 7:34 no horário de Brasília, 7:34. Vamos à previsão do tempo para hoje. Meteorologista Bianca Ângelo trazendo as informações direto do CIMEPAR.
3: Ao longo dessa terça-feira, a nebulosidade persiste sobre o estado, favorecendo a ocorrência de chuvas fracas e pontuais, especialmente entre a Serra do Mar e o litoral, além de setores do oeste e sudoeste do Paraná. De maneira geral, os acumulados não devem ser significativos. Durante a tarde, as temperaturas máximas seguem próximas ao padrão observado nos últimos dias, com valores superiores a 20 graus nas regiões noroeste, norte, oeste e no litoral. Já no sudoeste, centro-sul, Campos Gerais e região metropolitana de Curitiba, as temperaturas ficam um pouco mais baixas, variando entre 15 e 20 graus a depender do município. Durante a noite, o destaque fica para a queda nas temperaturas, especialmente sobre o sul do estado. Na madrugada, entre terça e quarta-feira, municípios como Palmas, União da Vitória, Bituruna e Francisco Beltrão podem registrar temperaturas inferiores a 5 graus. No site do CIMEPAR você encontra a previsão detalhada para cada município e região para os próximos dias. Acesse cimepar.br.
0: Obrigado, Bianca Ângelo, pelas informações. A previsão atualizada para esta terça-feira: Chopinzinho tem condição de céu parcialmente nublado, com possibilidade de pancadas de chuva hoje. 11 graus a temperatura neste momento aqui em Chopinzinho. Candói, com a mesma situação, parcialmente nublado, possibilidade de pancadas de chuva em áreas isoladas. 10 graus a temperatura neste momento. Em Rio Bonito do Iguaçu, Saudade do Iguaçu, Sulina e Porto Barreiro, termômetros registram nesse momento a temperatura na casa dos 12 graus. Céu parcialmente nublado, com possibilidade de pancadas de chuva no decorrer do período. Foz do Jordão e Reserva do Iguaçu, também com condição de céu parcialmente nublado, a temperatura nesse momento está na casa dos 10 graus, informa o CIMEPAR. 7:36 agora, bom dia.
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0: Confirmando a hora, 7:36, trazendo aqui as informações do mercado agrícola. Os dados são do DERAL, da Secretaria de Estado da Agricultura. Feijão carioca, saca, oscila de 280 a 320. Feijão preto entre 200 e 230. Milho oscilando de 60 a 63 reais. Saca da soja tem variação de 138 a 139 reais. O trigo pH 78 varia de 78 a 82 reais. Erva mate em folha, arroba, 19 reais. Arroba do boi oscilando de 350 a 370. Arroba da vaca entre 310 e 320. Quilo do suíno tipo carne, 4,45, tipo misto, R$4,01 e o suíno tipo banha, R$3,12. As informações são do Deral Paraná.
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0: Revista 102, atualizando você com as notícias e informações da nossa região. E seguem nesta terça-feira as buscas na região do Alagado, em Rio Bonito do Iguaçu, na tentativa de localizar o jovem Matheus Gustavo Chu, desaparecido desde o último sábado, quando ocorreu um acidente com o barco, onde ele estava acompanhado de outras duas pessoas participando de um campeonato de pesca esportiva. Foram realizadas buscas pelo Corpo de Bombeiros Militar do Paraná no sábado à tarde, domingo durante o dia todo e ontem, segunda-feira, novamente as equipes realizaram ações de busca durante o dia todo. As buscas foram encerradas no finalzinho da tarde de ontem, né? Apesar dos trabalhos realizados, o jovem ainda não foi localizado. De acordo com o tenente Bordignon do Corpo de Bombeiros, as equipes estão utilizando equipamentos especializados durante esta operação de buscas. As condições registradas no local, segundo ele, principalmente a água turva e gelada, tem aumentado a dificuldade dos trabalhos. Durante as buscas de ontem, foram identificados alguns pontos de interesse que deverão receber atenção das equipes na continuidade da operação nesta terça-feira, né? As buscas devem ser retomadas agora, nessas primeiras horas da manhã, com a continuidade então dos procedimentos definidos pelas equipes para tentar localizar o jovem Matheus. O tenente do Corpo de Bombeiros destacou ainda que o Corpo de Bombeiros Militar permanece empenhado na operação e à disposição dos familiares e da comunidade durante o trabalho de buscas. Populares, moradores lá da região onde ocorreu esse acidente com embarcação lá na região.

0: O Matheus Gustavo Chu acabou aí desaparecendo nas águas do alagado lá na região da Barra Mansa do Iguaçu, ali em Rio Bonito do Iguaçu. Então segue hoje o trabalho de buscas, a gente segue acompanhando. Qualquer novidade traremos na programação. 7:40, horário de Brasília.
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0: Revista 102, agora são 7:43, 7:43 em Pato Branco. Ontem a Polícia Militar fez a detenção de uma pessoa por posse de droga, né? Uma mulher acabou aí chamando a atenção dos policiais do bairro Sudoeste. Ela, ao ver a viatura, guardou algo rapidamente na sua bolsa. Foi feita abordagem a esta mulher de 34 anos e encontrado na bolsa dela uma pedra de crack, que, segundo a informação dela, seria para uso pessoal. Foi autuada em um termo circunstanciado pela posse da droga e, na sequência, liberada. Também na região de Pato Branco, ontem em Bom Sucesso do Sul, a Polícia Militar apreendeu drogas após uma denúncia anônima, né? A polícia recebeu uma denúncia anônima de posse de drogas em Bom Sucesso e acabou aí fazendo uma verificação num local onde, segundo a informação, teria ocorrido um desentendimento familiar. Ao chegar no endereço mencionado, a equipe conversou com os ocupantes do imóvel, que confirmaram apenas uma discussão verbal, descartando agressões físicas. Durante a abordagem, foi constatado odor de maconha no ambiente da residência e foi observado em cima da mesa um estojo contendo embalagens com uma quantidade de maconha e também de haxixe. Três pessoas que estavam na residência confirmaram a posse do material para consumo próprio, né? Para garantir a varredura do local, a equipe do Canil do 3º Batalhão foi acionada e fez uso do cão farejador na busca na residência, não sendo encontradas outras substâncias ilícitas. Os envolvidos foram encaminhados para os procedimentos legais e cabíveis. Em Honório Serpa, ontem no início da manhã, teve um caso de lesão corporal no âmbito da violência doméstica e familiar, né? A Polícia Militar foi acionada e recebeu a informação aí para averiguar um caso de agressão na área central da cidade. Durante o deslocamento, os policiais foram informados que um homem havia dado entrada no hospital municipal com ferimentos

0: causados por um golpe de faca na mão. Ao chegar lá na unidade de saúde, os militares constataram que se tratava de uma briga, né, um conflito familiar. Segundo o relato obtido, a vítima foi agredida fisicamente pelo cônjuge, o que gerou a intervenção do filho do casal para conter a agressão. Durante essa ação, o agressor, que portava um canivete, acabou se ferindo. A polícia militar fez a apreensão desse canivete e conduziu os envolvidos até a delegacia da Polícia Civil de Coronel Vivida. Ocorrência registrada lá em Honório Serpa ontem pela manhã. 7:45.
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0: Atualizando a hora, para você que precisa ir para o trabalho, 7:46, faltando 14 minutos para as 8. Já, já, depois do nosso intervalo, eu tô de volta com mais informação.
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7: Agora faltando 10 minutos para as 8 horas da manhã, 10 para as 8, estamos de volta com o Revista 102, trazendo aqui as informações, as notícias da área do trânsito nas últimas horas. Infelizmente, um acidente que ocorreu ontem de madrugada na região de Salto do Lontra vitimou fatalmente um rapaz de 29 anos de idade, né? Acabou aí sendo vítima deste acidente, foi socorrido, mas lamentavelmente não resistiu e veio a óbito em casa hospitalar, lá no pronto atendimento do município de Nova Esperança do Sudoeste. Pedro Alberton, né, acabou aí, infelizmente, sendo a vítima fatal deste acidente, né? Mesmo tendo recebido o socorro, ele não resistiu aos ferimentos. Pedro Alberton, que seria um morador aí de Nova Esperança do Sudoeste, ele dirigia um veículo Voyage e capotou esse veículo ontem por volta das 3 horas da madrugada lá na rodovia PR-471, trecho entre Salto do Lontra e Nova Esperança do Sudoeste. Ficou gravemente ferido, foi atendido, encaminhado ao pronto atendimento municipal, mas não resistiu, vindo a óbito. O corpo foi removido ao serviço médico legal da cidade de Francisco Beltrão, segundo as informações. Inclusive, o velório deste jovem está acontecendo lá em Nova Esperança do Sudoeste. Também ontem, às 3h50 da tarde, teve um acidente, uma colisão lá na PR-483, em Francisco Beltrão. O acidente envolveu um Renault Sandero e um Onix. Nesta ocorrência, pelo menos 3 pessoas ficaram feridas. Um senhor de 70 anos de idade, uma senhora de 63 anos de idade e ainda um rapaz de 26 anos. Os 3 tiveram lesões leves, foram encaminhados ao pronto atendimento de Francisco Beltrão, de acordo com as informações prestadas aí pela Polícia Rodoviária estadual. Também aqui no sudoeste do Paraná, a Polícia Rodoviária registrou um tombamento ontem lá na PR-280 em Clevelândia. O acidente envolveu um Jeep Compass, né? Um capotamento registrado aí na PR-280 em Clevelândia. Uma pessoa teria sofrido ferimentos neste acidente. Já às 10h15 da noite, na BR-158 em Pato Branco, teria sido registrado um tombamento, porém não há a informação aí por parte da Polícia Rodoviária Federal sobre o veículo envolvido ou a situação de vítimas nesta ocorrência, né? Informações das rodovias aqui na região sudoeste do Paraná. No centro-sul paranaense, nas últimas horas, a situação foi mais tranquila, a princípio, né? Segundo as informações das polícias rodoviárias estadual e federal, nenhuma ocorrência grave foi registrada aí nas regiões de Guarapuava e de Laranjeiras do Sul. 7h53.
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7: Seguimos atualizando você na manhã de terça-feira. Hoje é dia 15 de setembro de 2026. Hoje é dia do cliente, né? Dia do cliente. Hoje, parabéns a você, cliente, né? Dia do cliente nesta terça-feira, neste 15 de setembro. E o prefeito de Rio Bonito do Iguaçu, César Augusto Bovino, na semana passada assinou convênios para a execução de obras no município. Convênios assinados com os governos estadual e federal que vão viabilizar alguns projetos, algumas obras no município de Rio Bonito do Iguaçu. O prefeito explica quais são esses convênios e obras que estão garantidas para o município. Já a gente traz aqui a informação, né? Já o prefeito César Bovino vai estar explicando aí quais são essas obras. Agora sim, vamos acompanhar aí o prefeito César Bovino trazendo informações das obras que foram liberadas através da assinatura de convênios com os governos do estado e governo federal.
8: Tivemos a oportunidade de assinar 4 convênios no estado. O convênio do asfalto da BR-158 até no Paraíso, no valor de R$ 7.800.000. O convênio de 2 ônibus, que é um para os idosos e outro para o transporte escolar dos acadêmicos, no valor de R$ 2.200.000. E mais um valor, que é o último, para zerar a questão dos asfaltos dentro do quadro urbano, no valor de R$ 2.600.000. Totalizando só no estado aproximadamente R$ 15 milhões. Claro, poderá alterar os valores, porque são obras para ser licitados. E também tivemos a grande satisfação de assinar 3 convênios com o governo federal, que é da rodoviária, da capela mortuária e do barracão das máquinas, do parque de máquinas, no valor de R$ 4.600.000. Nós assinamos só de convênio entre o governo do estado e o governo federal aproximadamente R$ 20 milhões. Estamos quase zerando a assinatura dos convênios das obras que foram destruídas pelo vendaval. Queremos agradecer o apoio do governador do estado, do governo federal também, onde participou e colaborou com nós.
7: Aí o prefeito César Bovino anunciando a assinatura dos convênios e obras que devem acontecer no município. 7h56.
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7: A informação não para aqui na nossa FM, 7:58, horário de Brasília, 7:58. Furto de gado registrado no município de Laranjal, na estrada Mirim Vista Alegre. Ontem, a polícia militar foi procurada por um morador desta comunidade, qual relatou o furto de gado da fazenda Santa Amélia, lá na comunidade Sede Orlando. Segundo o relato, foram furtadas 16 novilhas com aproximadamente 2 anos de idade, de pelagem branca, todas contendo marcas de identificação consistentes na letra G, e um pequeno triângulo, ambas localizadas no lado esquerdo dos animais. O furto teria ocorrido no período entre os dias 31 de agosto e 11 de setembro, ocasião em que a ausência do rebanho foi constatada durante uma conferência de rotina. Devido ao grande volume de animais mantidos na propriedade, a falta das novilhas não pôde ser percebida de imediato. Após verificação preliminar no local, não foram encontrados sinais de arrombamento ou avarias nas cercas, levando-se à hipótese de que os animais tenham acessado, de que os autores, né, do furto tenham acessado a propriedade pela entrada frontal sem levantar suspeitas. Por conta disso, a Polícia Militar prestou as devidas orientações quanto aos procedimentos legais e cabíveis e procedeu com o encaminhamento do registro para apuração. Fato foi repassado à Polícia Civil, né? Furto de 16 novilhas de uma fazenda Santa Amélia, lá no interior de Laranjal. Em Palmital, teve caso de importunação sexual na rua Marechal Floriano Peixoto. Ontem, a Polícia Militar foi acionada por um integrante da corporação atuante na escola João Cavalli da Costa, né? Para comparecer a esta escola, lá o Colégio Militar, a fim de averiguar uma ocorrência inicial de importunação sexual. No local, foi mantido contato com a diretora, a qual relatou que um aluno menor de idade teria proferido palavras de teor sexual direcionadas a uma aluna também menor. Uma segunda aluna presenciou o fato durante a aula de educação física e confirmou ter ouvido o aluno proferir uma frase desrespeitosa. Conforme o relato das envolvidas, atitudes semelhantes vêm ocorrendo com muita frequência, gerando constante desconforto. Por conta do manifesto aí do desejo de representação por parte da vítima, as partes envolvidas foram conduzidas até a Delegacia Regional de Polícia de Palmital para providências cabíveis, sendo o ato acompanhado pelas respectivas mães, tanto do aluno quanto da aluna que teria sido a vítima desse caso de importunação sexual. Fato registrado no Colégio Cívico Militar aí do município de Palmital. 8:01 agora, depois do intervalo, eu sigo aqui na manhã da nossa FM com as informações, com as notícias da nossa região. Volto já já.
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7: 8:05 agora pelo horário de Brasília. Estamos de volta com o Revista 102 nesta manhã de terça-feira, hoje dia 15 de setembro de 2026, né? E seguimos por aqui as notícias com as informações de toda a nossa região, trazendo uma informação que está em debate na Câmara dos Deputados. A Comissão de Constituição e Justiça da Câmara Federal aprovou proposta que cria o Estado Civil de Convivente, né? Já tem aí a Estado Civil de casado, separado, divorciado, agora está sendo criado aí, também tem união estável e agora o Estado Civil de Convivente. É uma proposta da Comissão de Constituição e Justiça, foi aprovada lá na Câmara Federal. Vamos saber os detalhes dessa proposta na reportagem direto aí da Rádio Câmara. Oito e seis, já a gente traz essa informação, né? A reportagem sobre esse fato aí, essa aprovação na Constituição de Comissão de Justiça é que cria o Estado Civil de Convivente. Agora sim, a informação.
16: A Comissão de Constituição e Justiça da Câmara aprovou uma proposta que estabelece o Estado Civil de pessoas em união estável como de convivente. O texto aprovado prevê que o Estado Civil dos companheiros será o de convivente quando houver sido lavrado um registro de ato ou sentença judicial que reconheça, comprove ou declare a existência da união estável. Advogado especializado em direito civil, Walter Moura, explica que nomear o Estado Civil pode evitar confusões.
17: É importância é tirar a dúvida que tramita hoje na justiça e até entre o cidadão comum de saber qual é o nome que essas pessoas têm, como que elas se designam. É casado, é solteiro, é juntado, como diz no senso comum, e agora a expressão mais adequada parece mesmo ser a de convivente. Ela é uma identificação que pode ir para a carteira de identidade, ela ganha um status de nome jurídico e ela já gera efeitos por si só. Tira, por exemplo, discussões que tem no Superior Tribunal de Justiça, que são também linhas indefinidas, como namoro qualificado e outras derivações que só fazem confundir o cidadão comum.
16: O texto aprovado também prevê que na união estável será aplicado obrigatoriamente o regime de separação de bens nos mesmos casos em que é obrigatório para o casamento, como de pessoas que entrarem em união estável em inobservância das causas suspensivas, como viúvo com filhos antes da partilha, pessoa divorciada também antes da partilha, por exemplo. Outros casos são maiores de 70 anos e pessoas que dependem de decisão judicial para casar, como menores entre 16 e 18 anos, sem o consentimento de um ou ambos os pais. A proposta também coloca no Código Civil a possibilidade já estabelecida por súmula do Supremo Tribunal Federal de casais com separação de bens estipularem por pacto antenupcial ou contrato escrito que os bens adquiridos na constância do casamento ou da união estável não serão partilhados. A proposta que estabelece o estado civil de pessoas em união estável como de convivente já pode seguir ao Senado, a menos que haja recurso para votação antes pelo plenário da Câmara. Da Rádio Câmara de Brasília, Paula Bittar.
7: Obrigado, Paula, pelas informações. Agora, 8:08 pelo horário de Brasília.
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7: Revista 102, as atualizações, as notícias da nossa região em destaque. No município de Pinhão, a Polícia Militar fez uma apreensão de drogas ontem, né? Segundo o relato e segundo o que consta no relatório de ocorrências, policiais militares aí do Pinhão receberam uma denúncia e na verificação dessa denúncia fizeram aí a apreensão de uma quantidade de droga no município, né? Mais uma vez, a apreensão de droga sendo feita aí pela Polícia Militar do Pinhão foi lá no bairro Azaleia ontem, 11:30 da noite, né? Os policiais inclusive fizeram monitoramento da residência e durante a ação o suspeito, um rapaz de 24 anos, foi abordado quando saía de casa em um veículo apontado como um meio para entrega de drogas. Na busca pessoal foram localizadas duas buchas de cocaína, uma quantia em dinheiro e também o seu aparelho celular. Ao ser questionado, ele admitiu que iria realizar a entrega da droga a um usuário e disse que havia mais droga guardada aí na residência. Em diligências, os policiais localizaram mais 30 buchas de cocaína e uma balança de precisão utilizada, né, para a pesagem da droga. O homem assumiu a propriedade de todo esse material e recebeu voz de prisão. Foi encaminhado à delegacia da Polícia Civil do Pinhão, autuado em flagrante por crime de tráfico de drogas. Caso de estelionato no Turvo, ontem, 14:00, um senhor de 74 anos procurou a Polícia Militar para registrar a ocorrência. Vítima de estelionato, ele relatou ser aposentado do INSS e disse ter recebido uma ligação, sendo informado sobre um suposto refinanciamento de crédito pessoal. Ao acessar o aplicativo bancário para averiguar a situação, constatou uma transferência via Pix não autorizada no valor de R$ 1.399 para uma empresa. A vítima, então, esse senhor, entrou em contato com a instituição financeira e foi orientado a apresentar o registro policial para dar início ao procedimento interno de contestação da transação, né? O Mecanismo Especial de Devolução, o MED. Por conta disso, foi confeccionado pela Polícia Militar lá do Turvo o boletim de ocorrência para que esse senhor possa ter esse valor aí restabelecido, restituído em sua conta bancária. 8:11.
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7: Já depois do intervalo, tem mais notícia, tem mais informação para você. Eu volto em 2 minutos e meio.
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7: De volta com Revista 102, 8 horas agora, 17 minutos, pelo horário de Brasília, 8:17. E no esporte local, depois de receber proposta para atuar na Rússia, o ala fixo Lucão confirmou ontem sua permanência na Cel Chopinzinho para o restante da temporada. O repórter Marcos Ferreira conversou com o atleta sobre essa proposta e falou também sobre um torneio que Lucão participou nos últimos dias no estado do Pará, mesmo estando com o contrato vigente com a Cel Chopinzinho. Vamos à reportagem.
1: O assunto aqui na nossa programação é a Cel Chopinzinho. Estamos entrando numa fase decisiva, né? Tanto do Campeonato Paranaense quanto da Liga Silver. E nós estamos aqui, né, para conversar um pouco com o Lucão, atleta importante para a equipe da Cel, porque nós tivemos nesses últimos dias boatos circulando sobre a saída, né? Tivemos alguns atletas que foram para a Europa e o Lucão era um desses que tinha proposta, né, para ir para a Rússia. Inclusive, circulou a informação já de que teria ajustado com uma equipe lá da Rússia, o que nesses últimos dias acabou não se concretizando, né? Lucão, sobre essa proposta, realmente existiu, né? Você estava praticamente sem encaminhamento ainda para a Rússia nesses últimos dias? Tudo bem?
22: Sim, sim. Primeiramente, boa tarde. Realmente teve, né, o contato do time russo com a Cel, comigo, né? Infelizmente, por questão burocrática, acabou não concretizando. Eu tenho a minha multa aqui na Cel e acabou que o clube lá, devido à guerra, devido a outras questões, não conseguiu fazer o pagamento. Mas, pelo outro lado, eu estou feliz também, que era uma vontade minha ficar aqui até o final da temporada, né? Poder terminar o ano aqui com a Cel. Temos duas competições para, se Deus quiser, conquistar títulos aí. Então, fiquei muito feliz que, por uma certa parte, aí a situação não andou para frente.
1: Agora, essa ida para a Rússia estava praticamente encaminhada, né?
22: Uhum. Sim, sim. Como eu falei, já estava praticamente certo, né? Eles mandaram o contrato para a gente assinar. Pediram o invoice do clube para fazer o pagamento, mas por questão burocrática acabou não conseguindo fazer o pagamento devido a ser um valor meio que alto, né? E daí não conseguiram fazer o pagamento e a conversa ficou adiada para futuramente.
1: Agora tem um assunto que eu também eu tenho que te perguntar, né? Porque nesse meio tempo, né, da possibilidade da tua ida para a Rússia, vai, não vai, né, nesse imbróglio que acabou se tornando, né? Você acabou indo participar de um torneio lá, né? Teve alguns vídeos que circularam indo você jogando lá também, né?
22: Sim, sim, no Pará, na verdade, lá no Pará, na minha cidade. Eu tive convite do prefeito, né? Que tem um time lá. E como essa situação da Rússia estava muito próxima de acontecer, tipo, tinha mandado o contrato, tinha pedido o invoice para fazer o pagamento, eu individualmente, foi responsabilidade totalmente minha, achei que já estava tudo certo e acabei viajando, né? Antes do pagamento chegar na conta da Cel, foi essa que a questão que aconteceu, né? Acabei indo antes do tempo e acabei me precipitando, quando eu vi que as coisas não deram certo, eu já estava lá no Pará, daí aconteceu que eu perdi alguns dias de treinamento aqui. Mas, graças a Deus, as coisas se ajustaram e estou de volta.
1: Esse torneio que você participou lá foi simplesmente pelo fato que você imaginou que já estava liberado.
22: Sim, sim, exatamente. Eu achei que já estava tudo certo, que na quarta-feira, quando eu viajei, na terça-feira eles tinham mandado o contrato, né? Eu achei que na quarta eu já ia estar livre, então eu acabei viajando, mas aí eu fui porque achei que já estava tudo certo mesmo.
1: Certo. Acabou, como não fechou lá, né? Acabou retornando aqui para a Cel daí.
22: Sim, sim, eu sou atleta, como eu conversei com a minha diretoria, eu sou atleta da Cel, né? Até dezembro. Enquanto o pagamento não tivesse sido feito, eu era atleta da Cel, como continuo sendo. E como não foi feito, então até dezembro eu sou da Cel.
1: Quer dizer, voltou, continua tudo normal aí. Volta para os treinamentos e para os jogos também, nas competições decisivas agora, né?
22: Sim, com certeza. Hoje já voltei a treinar com a equipe, né? Domingo a gente já tem uma decisão pela frente aí no Paranaense. E agora o foco total é Paranaense e Liga Nacional.
1: Muito bem. Obrigado, Lucão. Boa sorte.
2: Valeu, obrigado. Eu que agradeço.
1: Aí, esse é o atleta Lucão, retornando, está de volta, né? Então, compondo o elenco da equipe da Cell Shoppingzinho, né? Que tem nos próximos dias jogos decisivos, tanto pelo Paranaense da Série Ouro contra o São Miguel Futsal e pela Liga Silver, né? Que vai enfrentar o Sport Recife também, dois jogos decisivos que deverão acontecer agora nos próximos dias também. Para a nossa CPM, informação com Marcos Ferreira.
7: 8h21, obrigado Ferreira. Tá aí o Lucão, permanece na Cell, né? O ala fixo Lucão, que recebeu uma proposta para atuar lá na Rússia, ele permanece, anunciou ontem que permanece na Cell Shoppingzinho até o fim desta temporada. 8h21, trazendo aqui outras informações da segurança pública regional lá na região de Francisco Beltrão. Nas últimas horas teve apreensões de drogas feitas aí pela Polícia Militar, muitas ações realizadas lá em Francisco Beltrão, muitas ocorrências lá na região do 21º Batalhão, em Marmeleiro e Renascença teve apreensão de drogas ontem. Policiais militares abordaram um veículo em atitude suspeita e durante a fiscalização localizaram uma mochila contendo drogas. Na ação foram apreendidos 5,5 kg de maconha e 1,1 kg de skunk. Dois homens de nacionalidade venezuelana com residência em Erechim, Rio Grande do Sul, foram presos em flagrante pelo crime de tráfico de drogas. Também foram apreendidos celulares e o veículo utilizado para o transporte do entorpecente. Ambos foram apresentados lá na delegacia da Polícia Civil de Marmeleiro para o flagrante. Detenção por porte ilegal de arma de fogo em Francisco Beltrão ontem, 7 da noite. A Polícia Militar estava em fiscalização de rotina lá no Padre Urico quando observou um homem em atitude suspeita. Ele tentou fugir, foi iniciado um acompanhamento e abordagem quando o suspeito tentava pular o muro de uma residência. Durante a busca pessoal foi encontrado na cintura dele um revólver calibre 38 com 5 munições intactas. A arma estava com a numeração toda raspada no bolso da calça. Os militares também encontraram outras 4 munições sobressalentes. Ao ser questionado, o homem alegou que andava armado para se defender de ameaças e confessou ter pago R$4.500 por essa arma. Ele foi preso e encaminhado à 19ª Subdivisão Policial. Lembrando que o enquadramento por porte ilegal de arma de fogo, com numeração raspada, tem pena prevista de reclusão que varia de 3 a 6 anos e multa, sendo o crime inafiançável na esfera aí da delegacia. São informações lá da região de Francisco Beltrão relacionadas ao 21º Batalhão de Polícia Militar. Para fechar aqui, as prefeituras de Shoppingzinho e de Candói estão anunciando aí o refinanciamento de débitos, né? A administração de Shoppingzinho está oferecendo condições especiais para a regularização de débitos tributários e não tributários por meio do Refis Shoppingzinho 2026. Os descontos sobre multas e juros chegam a 100% conforme a quantidade de parcelas escolhidas. O programa permite o pagamento em até 36 parcelas. Porém, né, podem aderir pessoas físicas e jurídicas conforme condições estabelecidas na Lei Complementar 187/2026. O prazo de adesão ao Refis aqui em Shoppingzinho é até o dia 31 de outubro. Em Candói, a prefeitura encaminhou para a Câmara de Vereadores o projeto, né, que também contempla aí o município com o Refis. Foi encaminhado para a Câmara de Vereadores ontem, projeto para leitura, né, que permite aí, se aprovado, né, na Câmara de Vereadores, que o município também ofereça aos contribuintes locais o programa de regularização das pendências. Atualmente, o município de Candói tem cerca de R$1.800.000 a receber e por isso foi enviado o projeto de lei para a Câmara Municipal para que os vereadores possam fazer análise e votação e, caso seja aprovado, então a população também terá a oportunidade de acertar as contas com o Fisco Municipal em Candói. 8h25, obrigado a todos pela audiência, obrigado pela sua companhia. O Revista 102 volta amanhã, 7h25, após o horário eleitoral gratuito. Eu volto no horário do meio-dia com as informações da segurança e à noite, 7 horas, estamos juntos aqui na nossa FM, no Companhia de Amigos. Antes de encerrar aqui, parabenizar a nossa colega, a Elisane Roncen de Lima, da área comercial, área financeira aqui da nossa FM, que está de aniversário hoje, né? Parabéns para Elisane, felicidades aí, tudo de bom, tudo de melhor, que Deus abençoe muito, abençoe sempre aí a sua caminhada, muito sucesso na vida pessoal e mais sucesso ainda na vida profissional. E tá chegando por aqui a Pâmela Fernanda para comandar amanhã da nossa no Bom Dia, Gente. Um abraço, boa terça-feira a todos.
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1: 8:30. Bom dia. Alô, meu povo maravilhoso. Pamela Fernanda chegando para te fazer companhia até as 10 horas da manhã. Com música, boa informação, descontração e prêmios. Hoje, terça-feira, temos o Vale Compras do Super Mercosul no valor de R$100. 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Hoje é dia 15 de setembro de 2026. O amor em ação. O Senhor conceda misericórdia à casa de Onesíforo, porque muitas vezes ele me reanimou e não se envergonhou por eu estar preso. Pelo contrário, quando chegou a Roma, procurou-me diligentemente até me encontrar. 2 Timóteo, capítulo 1, versículos 16 e 17. Você já deve ter ouvido a frase popular que diz que conhecemos quem realmente são nossos amigos nos dias difíceis. Essa é uma verdade que vai ao encontro das experiências de Paulo, como no texto que lemos. Ele, ao enfrentar adversidades inimagináveis, ainda encontrava consolo e amparo na presença de alguns fiéis companheiros. E isso foi essencial na sua jornada. Diante disso, surge uma reflexão. Qual tem sido o nosso papel? Somos aqueles que estendem a mão e se colocam à disposição para ajudar? Ou nos afastamos ao primeiro sinal de tribulação? Nossa essência é verdadeiramente relevada e é revelada nos momentos difíceis. Manifestar o amor em sua essência é estar presente e estender a mão independentemente das circunstâncias. É como está escrito em Romanos 12:15. Alegrar-se com os que se alegram, mas também chorar com os que choram. E este é o verdadeiro amor de Deus. Ter um coração que se estende até alcançar o outro. Ainda que isso envolva sair da sua zona de conforto e se submeter a situações difíceis. Quais foram as suas ações em relação ao seu próximo nos últimos dias? Que suas ações sejam reflexo do amor do Pai. Amar é cuidar, proteger e dar atenção nos momentos bons e nos momentos ruins. Senhor, eu entrego esse dia nas Tuas mãos. Vai à minha frente abrindo os caminhos que eu ainda não consigo ver. Guarde os meus passos, protege a minha casa, a minha família e o meu trabalho. Acalma o meu coração para que eu não carregue pesos que não são meus. Que as palavras que eu disser levem paz. Que as decisões que eu tomar sejam guiadas pela Tua sabedoria. Afasta de mim todo mal, toda inveja e toda confusão. Coloca luz no meu caminho, força no meu corpo e fé dentro do meu peito. Que tudo aquilo que Deus reservou para mim chegue na minha vida no tempo certo, do jeito certo e no tempo certo. Sei que coisas extraordinárias irão acontecer na minha vida. Eu creio. Amém, amém, amém, amém. Bom dia.

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0: Alemão do Forró e Hugo e Guilherme aqui no Manhã 102. Tá na nossa, tá no Manhã 102, tá com Everaldo Cândido.
1: Tá bom demais.
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1: 11:03, terça-feira maluca, Detona Preço e Super Mercosul de Shoppingzinho. 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
1: 11:09, 11:09, vamos falar do Medprev. Alô, meu amigo Zé Antônio, bom dia.
2: 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Grato, Everaldo. Um grande abraço.
1: Até abraço. A próxima. Até a próxima, Zé Antônio, direto da capital para o Manhã 102.
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1: E o destaque a partir de agora é a música do sul do Brasil. É música gaúcha para você no Manhã 102. Tá na nossa, tá no Manhã 102. Tá com Everaldo Cândido. Tá bom demais. Uma excelente terça-feira para todo mundo. Bom dia, bom dia, bom dia.

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0: O amor faz permanecer a imagem de quem se foi. Teu nome permanecerá como uma bela herança. Descanse em paz e leve contigo as orações. Aqueles que amamos nunca morrem, apenas partem antes de nós e permanecem vivos em nossos corações. Com imenso reconhecimento, as famílias Ried e Rossi expressam sua sincera gratidão a todos os profissionais que deram o seu suporte. SAMU, doutora Letícia, Polícia Militar, equipe Tea Vive, Frei Wilson, amigos, familiares, vizinhos, a todos que prestaram apoio, conforto e se fizeram presença através de orações ou mensagens, quando do falecimento do senhor Nilo Rossi. A família convida para terço de sétimo dia, sexta-feira, 15h, no cemitério municipal. E missa sábado, 19h, na Igreja Matriz.
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2: Feliz a Virgem Maria, que sem passar pela morte, do martírio ganha palma ao pé da cruz do Senhor. Deus abençoe você, abençoe sua família nesta terça-feira, onde nós queremos meditar as dores de Maria, Nossa Senhora, Mãe das Dores, que ela nos ensine então a amar cada vez mais, mesmo na dor e no sofrimento. E eu tenho certeza que Deus vai derramar sobre você, sobre sua família nesse dia, todas as bênçãos e graças necessárias para que possas viver segundo a vontade e a palavra do Senhor. Por isso iniciemos traçando sobre nós o sinal de nossa fé. Em nome do Pai, do Filho e do Espírito Santo. Amém. Nossa programação das paróquias para esta semana, lembrando, logo mais às 19h30, temos a missa na comunidade do Areião. Na quarta-feira, amanhã, expediente do padre na Secretaria de Saudade, com confissões dos crismandos e também dos padrinhos dos crismandos. 19h, a missa na Matriz de Saudade. Na quinta, dia 17, expediente do padre na Secretaria da Sulina, com confissões dos crismandos e também a confissão dos padrinhos dos crismandos. E às 19h, a missa na Matriz de Sulina. Na sexta-feira, dia 18, 19h30, missa na comunidade São Cristóvão. No sábado, dia 19, nós temos então a crisma, 15h na Sulina e 19h na Saudade. No domingo, dia 20, 7h30, missa na Matriz de Saudade. 9h, missa na Matriz de Sulina. 10h30, missa na Sede Ouro. E 19h, no Biguá. E na terça-feira, dia 22, 19h, na Comunidade Bom Jesus. A programação que nós temos para esta semana, nos colocando diante da presença de Deus, pedindo a Ele a graça, a bênção e a proteção, porque Ele é Pai, Filho e Espírito Santo. Amém. Minha
0: também. 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
0: 11:28.
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2: Feijão carioca, saca 60 quilos, 320. Feijão preto, saca 60 quilos, 230. Milho, saca 60 quilos, R$63. Soja, saca 60 quilos, 140. Boi em pé, arroba 363. Suína em pé, carne, 1 quilo, 4,45. Vaca em pé, arroba 320. Cotação do mercado agrícola para hoje, terça-feira. Com dados fornecidos pelo Deral.
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2: Nossa FM Manhã 102. Eu sou Everaldo Cândido, fazendo companhia para você. Ótima terça-feira para todo mundo.

0: Aí o Grupo Corjona e a neta da viúva aqui na programação Nossa FM. 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
1: Alô, Veraldo Cândido, dá um alô aí, pô. O senhor Joaquim, fora do Jordão aí, o pai do bigode, tá bom? Tamo todo na escuta, fique com Deus até.
0: Amém.
1: E agradeço.
0: Vale. Um abraço, bom dia.
2: Bom dia.
0: Bom dia.
2: Eu queria anunciar que eu perdi minha identidade, se alguém por um acaso encontrou, para entrar em contato com Clementina Turmina, no 991-12-1057.
0: Dona Clementina Turmina perdeu a sua identidade, né? O seu documento aí, quem encontrou, encontrar, entrar em contato no 991-12-1057.
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0: Bom dia.
1: Dia.
0: É tempo aí, sentido contrário, Judinho. Passa o povão, vai ter nas putas, Veraldo. Agradecido, tchau, obrigado, Veraldo.
1: Tchau de nada, Vanderlei. Paluque, vou ficar devendo pra ti, pode ser de tarde. No Terra Brasil? Então tá bueno. Um abraço, gente. Fiquem com Deus, que é a melhor companhia. E que graças a ele a vida continua. Um abençoado almoço pra todo mundo e até 5 da tarde no Terra Brasil. Continue ligado, continue na nossa. Já, já. 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
2: Ei, jovem, paz e bem. O ano jubilar também é para você. É tempo de renovar a fé, buscar a sentido e fazer a diferença no mundo. Deus te chama a ser protagonista da esperança. Participe dos encontros, viva a missão e mostre que a juventude também trilha um caminho em busca da santidade e coerência de vida. Deixe Deus transformar sua vida. A porta está aberta e Jesus te espera. Franciscanos, compartilhando a paz e o bem.
3: Queridos ouvintes do programa dos Avisos da Paróquia São Francisco de Assis, a nossa saudação franciscana de paz e bem. E passamos agora aos avisos da paróquia. Festa do Padroeiro de Chopinzinho será nos dias 24, 25, 26 e 27 desse mês de setembro. A programação: quinta-feira, dia 24, primeiro dia do Tríduo. Terço pelas famílias e pelo município de Chopinzinho, às 19:30 no Auditório São Francisco. Sexta-feira, dia 25, segundo dia do Tríduo. Adoração e bênção do Santíssimo Sacramento às 19:30 na Igreja Matriz. No sábado, dia 26, terceiro dia do Tríduo, procissão das luzes com o padroeiro de Chopinzinho às 19:30, saindo em frente à loja Sense. Domingo, dia 27, a grande festa do padroeiro, missa solene às 10:00 e depois almoço festivo no centro de pastoral. Que Deus recompense a sua generosidade e muito obrigado pela ajuda que vocês prestam. Segunda caminhada do Rosário, as inscrições estão abertas para aqueles que desejam participar da caminhada do Rosário. Fazer as inscrições até no dia 18 de setembro na Secretaria Paroquial ou na Secretaria do Bairro Nossa Senhora Aparecida. A Renovação Carismática Católica RCC convida todos para um retiro a acontecer entre os dias 16, 17 e 18 de outubro, no Centro de Pastoral de Chopinzinho. A nossa paróquia está vivendo um tempo especial, um tempo de graça, de história e de alegria. Está chegando a grande festa da paróquia. E este ano tem um brilho diferente. Vamos celebrar os 800 anos de São Francisco de Assis. Este santo que continua iluminando o mundo com sua simplicidade, sua paz e seu amor por Deus. É um momento para reunir as famílias, reencontrar os amigos, fortalecer nossa fé e renovar a nossa comunidade. Cada detalhe da festa está sendo preparado com carinho para que todos se sintam acolhidos e participem com entusiasmo. Queremos convidar você e sua família, os vizinhos, para viver conosco essa celebração. Venha rezar, cantar, confraternizar, agradecer e se alegrar. Venha fazer parte dessa história, que não é apenas da paróquia, mas de toda a cidade de Chopinzinho. Prepare-se, a festa está chegando e você é parte essencial dela. Vamos juntos celebrar os 800 anos de São Francisco de Assis e renovar a alegria de sermos comunidade viva, unida e cheia de fé. E agora passamos a ouvir as missas que teremos no final de semana. Dia 17, quinta-feira, às 19:00, em Alto Vitória, no Lagoão e na linha Gressana. Dia 18, na sexta-feira, às 19:00, no Capitel Santo Antônio, no Passa Quatro e na Palmeirinha. Dia 19, no sábado, 10:00, na Fazenda Velha. 14:30 no Arroio Bonito e Nossa Senhora de Fátima. 19:00 na Ponte Alta e no bairro Cristo Rei e aqui na Matriz. Domingo, dia 20, às 8:00 a Missa da Matriz. Às 8:30 na Comunidade de Nossa Senhora das Graças. Às 9:00 na linha Santa Maria. às 9h30 na Água Branca, às 10h30 no Bugre e às 19h aqui na Matriz. E a visita da...
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45: 12:25.
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2: Agora 12 horas e 27 minutos. Boa tarde, amigos e amigas de Chopinzinho e região. Hoje é terça-feira, 15 de setembro. Estamos iniciando Rotativa 102. Apresentação Marcos Ferreira. Para hoje não há previsão de chuva. Temperatura mínima de 8 e a máxima 18 graus. Sercho informa as manchetes. Chopinzinho e São João vencem e farão a final da Taça Iguaçu de Futsal em Sulina. Atleta Lucão da Cel fala sobre sua permanência em Chopinzinho até o final da temporada. Seguem as buscas por jovem que desapareceu nas águas do alagado em Rio Bonito do Iguaçu. Polícia Militar atende caso de violência doméstica e apreende arma branca em Honório Serpa. Em Bom Sucesso do Sul, polícia apreende entorpecente após denúncia anônima. Polícia registra homicídio em quedas do Iguaçu. Liga Silver, definidos os confrontos da próxima fase, e hoje de manhã também teve a divulgação das datas. A Cel vai enfrentar o Sport, já tem data definida. Daqui a pouquinho os detalhes.
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2: 12 horas e 29 minutos. Mais informações da previsão do tempo com Bianca Ângelo.
4: Ao longo dessa terça-feira, a nebulosidade persiste sobre o estado, favorecendo a ocorrência de chuvas fracas e pontuais, especialmente entre a Serra do Mar e o litoral, além de setores do oeste e sudoeste do Paraná. De maneira geral, os acumulados não devem ser significativos. Durante a tarde, as temperaturas máximas seguem próximas ao padrão observado nos últimos dias, com valores superiores a 20 graus nas regiões noroeste, norte, oeste e no litoral. Já no sudoeste, centro-sul, Campos Gerais e região metropolitana de Curitiba, as temperaturas ficam um pouco mais baixas, variando entre 15 e 20 graus a depender do município. Durante a noite, o destaque fica para a queda nas temperaturas, especialmente sobre o sul do estado. Na madrugada entre terça e quarta-feira, municípios como Palmas, União da Vitória, Bituruna e Francisco Beltrão podem registrar temperaturas inferiores a 5 graus. No site do CIMEPAR você encontra a previsão detalhada para cada município e região para os próximos dias. Acesse cimepar.br.
2: 12 horas e 30 minutos. Encontro diocesano da Pastoral dos Adolescentes no final de semana com momentos de discernimento e vivência da caminhada da fé. Confira as informações com Luiz Carlos Bittencourt.
5: A Pastoral dos Adolescentes da Diocese de Palmas, Francisco Beltrão, no sábado 12 de setembro, na Casa de Formação Divino Mestre, em Francisco Beltrão, realizou encontro com coordenações e demais adolescentes das paróquias. Também teve a participação de representantes de organismos pastorais e movimentos que trabalham com adolescentes. Diz Padre Hélio Rafael Frazão Pereira, assessor diocesano da Pastoral dos Adolescentes, que foram aproximadamente 100 pessoas participantes que viveram momentos de reflexão, estudos, espiritualidade, animação e convivência.
6: Tivemos um expressivo número de participantes, aproximadamente 100 pessoas que estiveram neste dia refletindo, discernindo, vivendo essa caminhada de fé e, sobretudo, avivando o seu chamado para o trabalho com os adolescentes, sejam eles coordenadores, assessores lá das comunidades, mas mesmo também os adolescentes de nossas comunidades que estiveram presentes neste dia, avivando o seu encontro com o Senhor, despertando o seu chamado e assim para que possam ainda mais viver a graça de Deus.
5: Padre Hélio agradece a todos que colaboraram com a grande participação dos adolescentes e coordenações no encontro diocesano.
6: É uma alegria, nós agradecemos a todos, agradecemos também o apoio dos párocos, o apoio das comunidades, o apoio também dos padres das paróquias e o apoio de cada uma que esteve nesse dia e que pôde também se fazer presente, no qual refletimos sobre a graça de Deus em nossa vida, com o auxílio também da Camila Midori, uma psicóloga de Moarama, e nos pôde nos ajudar a refletir desse tema com grande vivacidade e com grande amor de Deus e amor à Igreja em nossa caminhada diocesana.
5: Este foi o Padre Hélio Rafael Frazão Pereira, assessor diocesano da Pastoral dos Adolescentes. Luiz Carlos Bittencourt com informações da Pascom Diocesana.
2: 12 horas e 32 minutos. Depois do intervalo, informações sobre a feijoada do Rotary.
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2: 12 horas e 34 minutos. E a tradicional feijoada do Rotary Clube Chopinzinho superou a expectativa e reuniu a comunidade em mais uma edição marcada pela participação e confraternização. O evento reforça a tradição e também contribui com ações desenvolvidas pelo Rotary no município. Detalhes com Evandro Artuzzi.
10: Eu acho que a palavra que vem à mente é gratidão. Gratidão aí pela comunidade, né? Pelos chopinzienses que acreditam no trabalho do Rotary, né? A gente colocou uma meta esse ano aí de 500 feijoadas e acabamos vendendo até mais, né? Então é gratidão aí pela população por acreditar no trabalho do Rotary, por incentivar, por comprar, por participar dos eventos que o Rotary faz, né? Como o Evandro falou, que é para a gente manter, né? Manter aí o banco ortopédico, os projetos que o Rotary vem fazendo na nossa cidade, né? Hoje a gente conta aí com um banco ortopédico amplo, né? Com cadeira de banho, cadeira de rodas, andadores, com bota ortopédica. Então, assim, e também falando para a população de Chopinzinho, né? Quem precisar pode entrar em contato com o Rotary, tendo disponibilidades dos produtos, a gente sempre vai estar disponibilizando.
11: Para fazer essa feijoada, Patrick, como é algo beneficente, né? Que busca arrecadar esse recurso para manutenção, o Rotary ganha os condimentos ou isso é custeado?
10: Então, esse ano a gente buscou algumas parcerias, né? A gente teve a parceria da Cantu, a Cantu de Pato Branco aí, que doou as laranjas. A gente teve a Magia das Cores aqui do município, a De Franças Pinturas também, que ajudou. Ataque do nosso amigo Anderson, que também doou todos os adesivos dos baldinhos. O Mercado no Ponto também, que doou uma boa quantidade aí de condimentos, e o Mercosul também nos ajudou. Então também agradecer aí os patrocinadores, né, que com certeza aumentando a nossa margem, né, que a gente tem menos custo, todo esse lucro vai ser destinado para manter o nosso banco ortopédico.
11: A preparação foi por conta dos próprios rotarianos, né?
10: 100%. Então, toda a venda, toda a preparação, toda a organização, tudo isso é pelo nosso grupo de rotarianos, né? Então também aqui estender meu agradecimento a todos os rotarianos, que não é fácil organizar, não é fácil trabalhar, mas estávamos aqui, né? Quinta, sexta, de madrugada no sábado, para entregar uma feijoada aí de boa qualidade aí para todo mundo.
11: Alguma promoção ainda programada para esse ano? Essa feijoada foi a última, Patrick?
10: Para esse ano, a nossa feijoada do Rotary é o último evento para angariar recursos. Agora, com isso, a gente vai agora fazer o fechamento, né? E daí ampliar aí o nosso banco ortopédico. Mas de promoção para esse ano seria isso.
2: Agora são 12 horas e 37 minutos. Depois do intervalo, destaque para o esporte.
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2: 12 horas e 39 minutos. Feijão carioca, saca de 60 quilos, de 280 a 320. Feijão preto, de 200 a 230. Milho, saca de 60 quilos, de R$60,30 a R$63. Soja industrial, de R$139 a R$140. Reais. Trigo, saca de 60 quilos, de R$78 a R$82.
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0: Agora 12 horas e 43 minutos. Campeonato Brasileiro terminou a rodada do final de semana ontem, né? Fechou a 27ª rodada com a vitória do Bahia sobre o Remo 2-1. Encerrando então a 27ª rodada do Campeonato Brasileiro de Futebol. No município de Sulina, ontem foram conhecidos, né, os finalistas da segunda Taça Iguaçu de futsal masculino. Nos jogos das semifinais ontem, Chopinzinho venceu dois vizinhos por 4-0, tá na final. E na outra semifinal, Itapejara do Oeste e São João empataram 2-2 no tempo normal e nos pênaltis deu São João, venceu por 5-4. Portanto, a final da segunda Taça Iguaçu de futsal será entre Chopinzinho e São João. Né? Não tem data definida, então teremos a grande final entre essas duas equipes lá no município de Sulina. Uma informação, eu conversei ontem com o atleta Lucão da Cel, alguns dias atrás saiu o boato que o Lucão estava indo para a Rússia, né? Tinha uma proposta, inclusive, do futsal russo, e inclusive, né, estava se encaminhando já até o pagamento da multa do atleta aqui com a Cel Chopinzinho, praticamente estava sendo dado como certo a ida, tanto que o atleta chegou a sair da Cel, foi lá para o Pará, né, para Belém do Pará, onde ele mora, com os familiares dele são de lá. E só que daí nesse meio do caminho aí acabou dando errado, né? A negociação não foi pra frente, o clube russo não pagou a multa e o Lucão teve que voltar aqui pra Cel. E ontem eu conversei com ele, né? Porque daí foi discutido com a diretoria, com o atleta, enfim, qual seria a decisão, né? Como ele tem contrato com a Cel, ele vai permanecer. Ele jogou, inclusive, nesse tempo que ele foi lá pra Belém do Pará, acabou participando de um torneio lá em Belém. E jogou alguns jogos lá, mesmo estando com o contrato vigente aqui na Cel. Mas eu conversei com o Lucão para explicar esta situação, justamente essa negociação que era para ter lá com a Rússia, não deu certo, e sobre essa participação dele num torneio lá no estado do Pará. Vamos acompanhar a matéria.
1: O assunto aqui na nossa programação é a Cel Chopinzinho. Estamos entrando numa fase decisiva, né? Tanto do Campeonato Paranaense quanto da Liga Silver. E nós estamos aqui, né, para conversar um pouco com o Lucão, atleta importante para a equipe da Cel, porque nós tivemos nesses últimos dias boatos circulando sobre a saída, né? Tivemos alguns atletas que foram para a Europa e o Lucão era um desses que tinha proposta, né, para ir para a Rússia. Inclusive, circulou a informação já de que teria ajustado com uma equipe lá da Rússia, o que nesses últimos dias acabou não se concretizando, né? Lucão, sobre essa proposta, realmente existiu, né? Você estava praticamente sem encaminhamento ainda para a Rússia nesses últimos dias? Tudo bem?
2: Sim. Primeiramente, boa tarde. Realmente teve, né, o contato do time russo com a Cel, comigo, né? Infelizmente, por questão burocrática, acabou não concretizando. Eu tenho a minha multa aqui na Cel e acabou que o clube lá, devido à guerra, devido a outras questões, não conseguiu fazer o pagamento. Mas, pelo outro lado, eu tô feliz também, que era uma vontade minha ficar aqui até o final da temporada, né? Uhum. Poder terminar o ano aqui com a Cel. Temos duas competições para, se Deus quiser, conquistar títulos aí. Então, fiquei muito feliz que, por uma certa parte, aí a situação não andou para frente.
1: Agora, essa ida para a Rússia tava praticamente encaminhada, né?
2: Uhum. Sim. Como eu falei, já tava praticamente certo, né? Eles mandaram o contrato para a gente assinar. Pediram o invoice do clube para fazer o pagamento, mas por questão burocrática acabou não conseguindo fazer o pagamento devido a ser um valor meio que alto, né? E daí não conseguiram fazer o pagamento e a conversa ficou adiada para futuramente.
1: Agora tem um assunto que eu tenho que te perguntar, né? Porque nesse meio tempo, né, da possibilidade da tua ida para a Rússia, vai, não vai, nesse embrólio que acabou se tornando, né? Você acabou indo participar de um torneio lá, né? Teve alguns vídeos que circularam indo você jogando lá também, né?
2: Sim, no Pará, na verdade, no Pará, na minha cidade. Eu tive convite do prefeito, né? Que tem um time lá. E como essa situação da Rússia estava muito próxima de...

0: de acontecer, tipo, tinha mandado o contrato, tinha pedido o invoice para fazer o pagamento. Eu individualmente, foi responsabilidade totalmente minha, achei que já estava tudo certo e acabei viajando, né? Antes do pagamento chegar na conta da Cell, foi essa que a questão que aconteceu, né? Acabei indo antes do tempo e acabei me precipitando. Quando eu vi que as coisas não deram certo, eu já estava lá no Pará, daí aconteceu que eu perdi alguns dias de treinamento aqui, mas graças a Deus as coisas se ajustaram e estou de volta aí.
1: Esse torneio que você participou lá foi simplesmente pelo fato que você imaginou que já estava liberado.
0: Sim, exatamente. Eu achei que já estava tudo certo, que na quarta-feira, quando eu viajei, na terça-feira eles tinham mandado o contrato, né? Eu achei que na quarta eu já ia estar livre, então acabei viajando, mas aí eu fui porque achei que já estava tudo certo mesmo.
1: Certo. Acabou, como não fechou lá, né? Acabou retornando aqui para a Celda aí.
0: Sim, eu sou atleta, como eu conversei com a minha diretoria, eu sou atleta da Cell, né? Até dezembro. Enquanto o pagamento não tivesse sido feito, eu era atleta da Cell, como eu continuo sendo. E como não foi feito, então até dezembro eu sou da Cell.
1: Quer dizer, voltou, continua tudo normal aí. Volta para os treinamentos e para os jogos também nas
0: Sim,
1: competições decisivas agora, né?
0: com certeza. Hoje já voltei a treinar com a equipe, né? Domingo a gente já tem uma decisão pela frente aí no Paranaense. E agora o foco total é Paranaense e Liga Nacional.
2: Aí, né? O atleta Lucão tá de volta, então reintegrado ao elenco, né? Depois de quase ir para a Rússia, acabou voltando e ele explicando esta situação de ter jogado lá no Pará, né? Alguns dias atrás, ele, segundo ele mesmo relatou, né? Imaginou que estava tudo encaminhado, sua rescisão aqui com a Cell, até porque estava praticamente certo a ida, mas em cima da hora, né? O clube russo acabou desistindo. Né, não fez o pagamento da multa e ele então acabou voltando. Então está reintegrado e está à disposição do técnico Daniel Júnior, o atleta Lucão. Olha, nós tivemos os meninos do sub-7 da Cell, final de semana, sagraram-se vice-campeões paranaense de futsal. Garotada, e a base da Cell que vem forte. Eu conversei com o Tigela, né, que é o técnico da Piazada, e com Wagner Souza, que é o coordenador, né, das categorias de base, sobre essa conquista.
1: Mais uma vez o assunto é a Cell Shoppingzinho e hoje vamos falar das categorias de base. Uma notícia muito importante, notícia boa para a base de Shoppingzinho. Final de semana, os meninos do Sub-7 conquistaram o vice-campeonato paranaense de futsal Sub-7, né? O Tigela, que é o técnico, né, da garotada, está aqui para falar um pouquinho, né? E o Wagner Souza, que é o coordenador, né, das categorias de base também. Primeiramente, Tigela, essa conquista, resultado do trabalho, como é que você avalia, né? O vice-campeonato deu no poste, né, na decisão do título, mas um vice estadual é importantíssimo também, né? Tudo bem?
3: Tudo bem. Com certeza, é uma competição muito difícil, né? Onde tinha 18 equipes e equipes tradicionais, né? Das categorias de base, Nikkei, NB, Academia, são equipes que no cenário adulto principal não tem nome, mas nas categorias de base são muito fortes e a gente conseguiu aí ficar com o vice-campeonato.
1: Aonde que foi a disputa?
3: A fase final foi em Curitiba, na sede.
1: Perderam para essa equipe que você falou que é forte na base, né?
3: Isso, Nikkei. Era a equipe sede, né?
1: Nikkei.
3: Na casa deles, isso.
1: Tá certo. E para falar um pouco sobre esse trabalho com os meninos do Sub-7, nós temos grande parte garotada aqui de Chopinzinho mesmo, né?
3: Isso, a maioria é daquele Chopinzinho mesmo. A gente tem os dois meninos de Guarapuava, que a cada 15 dias aí eles estão vem treinar conosco, né? E tem um menino de dois vizinhos também que veio nos ajudar. E tenho dois meninos de Coronel, mas eles estão todo treino aqui, treinando, participando. Então eles são, todos, né, fazem parte do grupo, mas com frequência nos treinos aí é apenas dois meninos aí que não conseguem vir, por conta da distância, né?
1: É mais longe, né?
3: Isso.
1: O troféu tá aqui, né? Vice-campeonato, um troféu muito bonito, né, Tigela? Como é que foi a emoção da garotada e muitos pais estavam lá também, né?
3: Sim, a maioria dos pais, todos os pais, né, dos alunos estavam presentes. A emoção é do jogo de criança, né? A ver a felicidade deles, a inocência deles. Para eles, pode ser que eles não tenham noção ainda do feito que eles fizeram, né? Mas todos os jogos muito disputados, o sarrafo estava muito alto, as equipes entre as 8 melhores do estado lá. Então todo jogo foi muito, muito disputado, um jogo difícil, tá? Mas graças a Deus aí, graças aos meninos que entenderam o jogo e colocaram em prática o que a gente tenta passar para eles ali, deu tudo certo. Perdemos a final, mas jogamos muito bem. A gente teve várias oportunidades ali, foi um jogo equilibrado. E o que é importante é que eles se divertiram, é a experiência, né? A bagagem para as próximas competições aí já está mais preparado.
1: É, a base da Cell, né, tem o histórico de ser equipes muito fortes. Você trabalha com o Sub-7, mas outras categorias também, né?
3: Isso, eu tenho o Sub-9, Sub-11 e o Sub-17 também, né?
1: Você tem mais alguma decisão agora nos próximos dias?
3: É, quinta-feira eu tenho o primeiro jogo do mata-mata com o Sub-17 lá em Cascavel.
1: Também outra parada difícil.
3: E outro jogo difícil, segunda-feira aqui em Chopinzinho.
1: Olha aí, jogo então,
3: Sub-17.
1: Sub-17 também, né? Sub-17, Chopinzinho classificou em primeiro?
3: Classificou, né? Em primeiro, é, eles jogaram um mata-mata já, a gente folgou. Agora saiu o nosso confronto aí contra o Cascavel.
1: Muito bem. Wagner, você como coordenador das categorias de base... É fruto que começa a ser colhido, né? Vai finalizando a temporada e os frutos começam a aparecer dentro do trabalho do ano desenvolvido, né, com a garotada, né? Tudo bem, Wagner?
4: Tudo bem, Marcos, tudo bem, vocês que estão nos acompanhando. E de forma até surpreendente, a gente pode dizer, Ferreira, porque esse é o primeiro ano que a gente profissionalizou a nossa base, né? Desde o Sub-7 até o Sub-17, e aí já tem o Sub-20, que é mais próximo ao adulto, que é qual o Matheus comanda, né? Então a gente começa a plantar uma sementinha pra gente colher lá na frente. E já no primeiro ano já tá dando esse resultado, né? A gente tem excelentes profissionais, tem o Guilherme, tem o Tigela, enfim, tem o Serginho, enfim, todo mundo dando conta do recado. A gente pega e pede um pouco de paciência pro pessoal de Chopinzinho, para eles começarem a entender o que é uma formação, o que é um rendimento. Né? Porque muitas vezes a gente ouve falar, mas vem muitos meninos de fora. É natural. Hoje, a diferença da Cell hoje, a Cell é um clube, Ferreira, tá? E tem a escolinha. A escolinha é aquela que você paga para você colocar teu filho jogar bola, para ele aprender, para ele começar a desenvolver. A qual a Cell tem também, que é o social, né? Com o professor Darlan, né? A Bruno também faz parte do nosso projeto. E a gente tem o clube. Hoje a Cell é um clube, né? Assim como o Inter, como o Grêmio, como o Azures. Então, infelizmente, só meninos da casa para a gente trazer resultados não dá. Então, a gente precisa reforçar com meninos da região. Mas como disse o Tigela, a gente tem mais de 80% dos meninos aqui de Chopinzinho mesmo, né?
1: Então, isso é importante.
4: É, né? Importante, né? É o que a gente quer, né? Se a gente conseguir formar todas as categorias só com meninos aqui da cidade, ótimo. Mas fora isso, a gente vai buscar em outras cidades. E assim, a gente não pode falar, Ferreira, ah, esse menino é de fora, não é aqui, todo mundo é Cell. Né? Independente se é de Chopinzinho, se é de Coronel, se é de Guarapuava, aqui todo mundo é Cell, todo mundo está representando o Chopinzinho.
2: Muito bem, obrigado Wagner Souza, obrigado Tigela, parabéns à garotada aí do Sub-7, final de semana então vice-campeões paranaense da categoria. Liga Silver, definidos os confrontos das quartas de final, fase mata-mata, a Cell já conheceu o adversário e inclusive hoje de manhã tivemos a definição das datas para os confrontos de ida. Ida e volta já também, né? Então, ontem o Dracena ganhou do Lages, era o último jogo que faltava para fechar os confrontos da próxima fase, né? O Dracena ganhou de 5-0, forçou a prorrogação, né? Primeiro jogo em Lages, o Lages tinha ganhado do Dracena. No jogo de ontem, o Dracena ganhou de 5-0, uma vitória para cada lado, foi para prorrogação. O Lages chegou a abrir 1-0 no primeiro tempo da prorrogação, mas no segundo tempo, o Dracena empatou 1-1. Como teve uma melhor campanha na primeira fase, o Dracena jogava pelo empate na prorrogação. E obrigou o Lages a abrir, né? Ir pra cima, colocou o goleiro linha, no finalzinho do jogo acabou levando o segundo. O Dracena ganhou por 2-1, garantindo vaga nas quartas de final da Liga Silver. Os confrontos e as datas. Olha, atenção, torcedor da Cell. A Cell Chopinzinho joga dia 16 de outubro, jogo de ida. 16 de outubro, às 21h, contra o Sport Recife, lá no ginásio Marcelino Lopes, no Recife, né? Então, dia 16 de outubro, 9h, Sport Recife e a Cell Chopinzinho, jogo de ida. Dia 17 de outubro, 17h, São Lourenço e América do Rio Grande do Norte em São Lourenço do Oeste. Dia 18 de outubro, domingo, às 11h, Dracena e São Caetano em Dracena. E também no domingo, dia 18 de outubro, às 18h15, Joaçaba e Vasco da Gama em Joaçaba, né, em Santa Catarina. São os jogos de ida. Os jogos de volta, daí nós teremos no dia 23 de outubro, já na semana seguinte, né? Dia 23, às 18h, América do Rio Grande do Norte recebe o São Lourenço, lá em Natal. Também no dia 23 de outubro, às 9h, a Cell Chopinzinho e Sport Recife no Dionísio de Bona em Chopinzinho. Dia 23, né, de outubro, o jogo de volta, né? Às 9h no Dionísio de Bona. Dia 24, num sábado, às 16h, Vasco da Gama e Joaçaba, lá no Rio de Janeiro, e também no dia 24, sábado, às 18h30, São Caetano e Dracena. São as datas, então, da próxima fase da Liga Silver. Hoje à noite tem Chopinzinho e Ampere no Dionísio de Bona pela Copa Sudoeste, 8h30. Hoje esse jogo é lá da segunda rodada, né? Um jogo atrasado, então acontece hoje à noite, às 8h30, Chopinzinho e Ampere no Dionísio de Bona com entrada gratuita. É o jogo da Copa Sudoeste de futsal. Além desse, tem outros jogos da Copa Sudoeste que estão programados para hoje. Nós teremos ainda hoje à noite também pela Copa Sudoeste, né? Nova Esperança do Sudoeste e Coronel Vivida, Mangueirinha e Francisco Beltrão, Salto do Lontra e Planalto, Coronel Domingos Soares e Ampere. Esse jogo aqui, na verdade, vai ser jogado para frente, porque o Ampere vai jogar com o Chopinzinho, né? Então esse jogo não acontece hoje, vai ser para frente. Sulina enfrenta dois vizinhos hoje à noite lá em Sulina, Honório Serpa e Salgado Filho, e Marmeleiro e Vitorino. Jogos para hoje à noite, então, da Copa Sudoeste de Futsal. 12h58.
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2: Informações do setor policial nas últimas 24 horas. Você confere os detalhes com Evandro Artuzzi. Boa tarde, Evandro.
9: Olá, boa tarde, Ferreira. Boa tarde a todos. 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Informações da micro-região de Pato Branco em Honório Serpa. Ontem, 7:30 da manhã, a Polícia Militar registrou ocorrência de lesão corporal no âmbito da violência doméstica e familiar, né? A equipe recebeu a informação de uma agressão que teria ocorrido na região central da cidade durante o deslocamento. Os policiais foram informados que um homem havia sido levado até o pronto atendimento municipal com ferimentos causados por uma arma branca, né? Por uma faca canivete. Ao chegar na unidade de saúde, os militares constataram que se tratava de um conflito familiar. Segundo o relato obtido no local, a vítima teria sido agredida fisicamente pelo cônjuge, pelo companheiro, o que gerou a intervenção do filho do casal para conter a agressão. Durante a contenção, o agressor, que portava um canivete, acabou se ferindo e foi levado lá para o atendimento. Do pronto atendimento, todo mundo foi encaminhado para a delegacia da Polícia Civil de Coronel Vivida para resolver esse imbróglio, para resolver esta situação. Em Bom Sucesso do Sul, na área central da cidade, ontem, detenção por posse de droga. A Polícia Militar prestou atendimento em uma ocorrência de posse de droga que seria para o consumo pessoal. A ação foi deflagrada após o recebimento de uma denúncia anônima via telefone 190, apontando um desentendimento familiar e a suspeita de ilícitos. Ao chegar no local da ocorrência, os policiais constataram que os ocupantes da residência, que confirmaram apenas uma discussão verbal, descartaram qualquer tipo de agressão física. Porém, durante a abordagem, foi constatado odor característico à droga, maconha, no ambiente da residência, sendo observado em cima de uma mesa um estojo contendo buchas de maconha e também de haxixe. Três pessoas que estavam na residência confirmaram a posse da droga, que segundo eles seria para consumo pessoal. Aí foi acionada a equipe do canil, o cão farejador aí fez uma busca em outros ambientes da residência, mas nada mais de ilícito foi encontrado, né? Os envolvidos foram encaminhados aí para elaboração de um termo circunstanciado de infração penal. Também na região de Pato Branco, ontem, bairro Sudoeste, em Pato Branco, a Polícia Militar fez aí a detenção de uma mulher de 34 anos de idade. Ela teria guardado algo rapidamente ao ver a viatura policial, o que despertou a desconfiança dos policiais. Foi feita a abordagem e constatado que ela estava com uma pedra de crack dentro da sua bolsa, que seria para uso pessoal. Ela foi levada até o batalhão da Polícia Militar, autuada em um termo circunstanciado e, na sequência, liberada. Vai se apresentar aí à justiça para prestar explicações em relação a esta droga. Também, trazendo aqui outras informações, equipe do Pelotão de Choque de Francisco Eltrão, hoje pela manhã, em fiscalização pela PR-483, após troca de informação com a Polícia Militar de Santa Catarina, recebeu aí informações de que um veículo Voyage poderia estar sendo usado para transportar ilícitos. Aí foi intensificada a fiscalização lá na rodovia, na PR-483, sendo avistado o veículo realizando uma ultrapassagem em um local proibido. Por conta da situação, foi feita abordagem em revista pessoal. Nada de ilícito encontrado com o motorista. Já em busca no veículo, foi localizada uma arma de fogo, uma pistola 9mm com a numeração raspada. Na sequência, foi deslocado até o 21º Batalhão para a utilização do cão de faro e, na sequência, feita a entrega deste homem na delegacia da Polícia Civil, lá na 19ª SDP. Foi feita a entrega do motorista do veículo, da arma e do veículo, que também foi apreendido pela Polícia Militar. Ação da equipe do Pelotão de Choque, lá do 21º Batalhão, nesta manhã, na PR-483, em Francisco Beltrão. Também lá na região de Beltrão, teve ontem, em Renascença, detenção por tráfico de drogas, 9:30 da manhã. Policiais militares abordaram um veículo e observaram aí uma situação suspeita com os ocupantes. Durante a fiscalização, foi localizada uma mochila contendo drogas no interior desta, 5,5 kg de maconha e 1,1 kg de skunk. os dois ocupantes do veículo, de nacionalidade venezuelana, informaram que residem em Erechim, no Rio Grande do Sul. Ambos foram presos e autuados em flagrante por crime de tráfico de drogas. Foram conduzidos até a delegacia da Polícia Civil de Marmeleiro para procedimentos. Detenção por porte ilegal de arma de fogo lá em Francisco Beltrão ontem, 7:10 da noite. A Polícia Militar estava em fiscalização de rotina pelo bairro Padre Eurico quando avistou um homem em atitude suspeita. Este tentou fugir quando viu a Polícia Militar. Foi feita abordagem no momento em que ele tentava pular o muro de uma residência para escapar. Durante a busca pessoal, os policiais localizaram na cintura do mesmo um revólver calibre 38, carregado com 5 munições intactas. A arma ostentava numeração completamente suprimida, né? Numeração raspada. No bolso da calça do suspeito, os militares ainda encontraram outras 4 munições sobressalentes. Ao ser questionado, o homem alegou que andava armado para se defender de ameaças e confessou que teria pago R$4.500 por este armamento. Foi feito o encaminhamento dele até a 19ª subdivisão policial para autuação em flagrante. Jovem vítima de acidente de trânsito na PR-471 morre durante atendimento, né? Um jovem de 29 anos de idade, morador em Nova Esperança do Sudoeste, acabou aí, infelizmente, morrendo vítima de um acidente que ocorreu ontem de madrugada, uma saída de pista lá na PR-471, no trecho entre Nova Esperança e Salto do Lontra. A vítima dirigia um veículo Voyage e, infelizmente, morreu em decorrência desse acidente, né? Sofreu ferimentos gravíssimos, foi atendido, mas não resistiu e veio a óbito posteriormente lá no pronto atendimento da cidade de Nova Esperança do Sudoeste. O corpo foi recolhido ao serviço médico legal da cidade de Francisco Beltrão para trabalho de necrópsia e, posterior a isso, liberado a família para os atos fúnebres, inclusive velório e sepultamento acontecendo na cidade de Nova Esperança do Sudoeste, onde morava este jovem de 29 anos de idade que foi a vítima deste acidente, né? O Pedro Alberton foi a vítima fatal, deve ser sepultado hoje lá em Nova Esperança do Sudoeste, né? Ou foi sepultado na manhã de hoje em Nova Esperança do Sudoeste. Infelizmente, mais uma vítima fatal do trânsito aqui na nossa região. Depois do intervalo, notícias e informações do Centro-Sul Paranaense. Eu volto já já.
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1: Muito bem, uma ótima tarde, retornando com as informações da segurança, com apoio da Pedreira Candói, de Expande Pó de Pedra, Pedrisco, Brita 1, 2 e 3, Brita Corrida, Graduada, Rachão e Pedra Irregular. 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Informações da Polícia Militar na região de Laranjeiras do Sul. Ontem, a PM foi acionada até o Hospital São Lucas, em Laranjeiras do Sul, para verificar uma situação onde, segundo informações, havia dado entrada uma vítima de acidente de trânsito. No local, em contato com a enfermeira, esta relatou que, segundo informações do SAMU, né, o homem havia sido vítima de um atropelamento no município de Cantagalo. Em contato com este senhor sobre o que havia acontecido, a Polícia Militar recebeu a informação dele que ele não tinha noção, diz que não lembrava de nada, né? Indagando a equipe onde ele estava. A vítima apresentava sinais de embriaguez, né? Sem ter maiores detalhes aí sobre o ocorrido. A Polícia Militar acompanhou a situação lá, confeccionou o boletim de ocorrência aí para justificar que esteve no hospital. Em Laranjal, furto de novilhas. A Polícia Militar foi procurada ontem pelo responsável lá da fazenda Santa Amélia, que fica em sede Orlando, município de Laranjal. Segundo o relato, foram furtadas 16 novilhas de aproximadamente 2 anos de idade. Essas novilhas têm a pelagem branca, todas contendo marcas de identificação, né, com a letra G e também um pequeno triângulo, ambas localizadas no lado esquerdo dos animais. O furto teria ocorrido aí nos dias compreendidos entre 31 de agosto e 11 de setembro, ocasião em que a ausência do rebanho foi constatada durante uma conferência de rotina. Devido ao grande número de animais mantidos lá na propriedade, a falta das novilhas não pôde ser percebida de imediato. Após a verificação preliminar no local, não foram encontrados sinais de arrombamento ou avarias, danos nas cercas, levantando a hipótese de que os suspeitos tenham acessado a propriedade pela entrada frontal sem levantar qualquer suspeita. Por conta dos fatos, a equipe da Polícia Militar prestou as devidas orientações quanto aos procedimentos legais e cabíveis e também procedeu à confecção do boletim de ocorrência, que foi encaminhado à Polícia Civil para investigação. 16 novilhas furtadas lá da fazenda Santa Amélia, na comunidade Sede Orlando, município de Laranjal. Em Palmital, ontem teve acionamento da Polícia Militar por conta de um caso de importunação sexual lá no Colégio Cívico Militar. Isso mesmo, né? Durante a aula de educação física, teria ocorrido aí o caso de importunação sexual, onde um aluno, né, proferiu palavras de teor sexual direcionadas a uma aluna, também adolescente, né? Uma segunda aluna presenciou o fato durante a aula de educação física e confirmou ter ouvido o aluno proferir a frase desrespeitosa em relação à colega. Conforme relato das pessoas envolvidas, atitudes semelhantes vêm ocorrendo com uma certa frequência, gerando constante desconforto. Por conta do manifesto aí do desejo de representação por parte da vítima, os envolvidos foram encaminhados até a delegacia da Polícia Civil de Palmital para os procedimentos, sendo todo o ato acompanhado pelas mães, tanto do adolescente acusado quanto da adolescente que teria sido a vítima desse caso de importunação sexual lá no Colégio Cívico Militar, no Colégio João Cavalli da Costa, município de Palmital. No Marquinho, ontem, a Polícia Militar foi solicitada pela equipe da Secretaria de Saúde e deslocou até o posto de saúde, onde uma pessoa psicótica estava sendo atendida. Ao chegar lá no posto de saúde, na comunidade da Gleba 9, a Polícia Militar entrou em contato com a avó da mulher, que se encontrava em surto psicótico, a qual passou a relatar para a equipe policial que a sua bisneta a qual possui problemas de saúde, estava em crise nervosa, estando bastante agressiva. E a Polícia Militar acompanhou lá a equipe da Secretaria de Saúde, mas no fim das contas deu tudo certo, né? Foi possível aí prestar o atendimento a esta pessoa, tudo resolvido. Região de Guarapuava, cumprimento de mandado de prisão no bairro Alto Cascavel, lá em Guarapuava, ontem por volta das 9 horas da noite, foi feita abordagem de uma mulher de 35 anos de idade. Ela estava aí com mandado de prisão em aberto, foi encaminhada à cadeia pública de Guarapuava. No Pinhão, teve detenção por tráfico de drogas no bairro Azaleia, 11:30 da noite de ontem, a Polícia Militar prendeu um rapaz de 24 anos de idade que estava praticando o tráfico de drogas lá na cidade, né? Ele foi flagrado aí no momento em que deixava a residência com um veículo para fazer a entrega de drogas. Com ele foram localizadas 2 buchas de cocaína, uma quantia em dinheiro e um aparelho celular. Ao ser questionado, ele admitiu, né, a entrega de droga a um usuário e disse que tinha mais drogas lá na residência, onde os policiais fizeram a busca e localizaram 30 buchas de cocaína e uma balança de precisão. Foi feito o encaminhamento deste jovem até a delegacia da Polícia Civil lá do Pinhão, onde ele foi autuado em flagrante. Em Pitanga, no interior do município, ontem a Polícia Militar cumpriu mandado de prisão em desfavor de um homem de 49 anos. Era procurado aí pela justiça, foi localizado e conduzido até a cadeia pública de Pitanga, onde permanece recolhido. No município do Turvo, registro de estelionato ontem, um senhor de 74 anos procurou a Polícia Militar informando que ele é aposentado do INSS e recebeu uma ligação sobre um suposto refinanciamento de crédito pessoal. Ao acessar o aplicativo bancário para verificar a situação, constatou uma transferência via Pix não autorizada no valor de R$ 1.399 para uma empresa. A vítima entrou em contato com a instituição financeira e foi orientada a apresentar o registro policial para dar início ao procedimento de contestação da transação, né? Ele procurou a Polícia Militar, foi lá confeccionado o boletim de ocorrência para os procedimentos, para que ele possa ser restituído aí desse valor de R$ 1.399 que foi transferido via Pix em sua conta sem o seu consentimento. São as informações da área da segurança pública relacionadas à Polícia Militar na região. E em Rio Bonito do Iguaçu seguem os trabalhos de buscas na tentativa de localizar o jovem Matheus Gustavo Chu, 22 anos de idade, desaparecido desde o sábado pela manhã, quando se envolveu num acidente com um barco, né? O barco que ele estava com 2 colegas participando de um campeonato de pesca esportiva teve uma pane mecânica, rodou e os 3 foram arremessados deste barco para dentro da água, né? 2 deles foram socorridos por outros pescadores, mas infelizmente o Matheus Gustavo Chu, 22 anos, acabou desaparecendo aí nas águas do Alagado, lá na região da Barra Mansa do Iguaçu, em Rio Bonito do Iguaçu. Desde sábado à tarde, o Corpo de Bombeiros Militar do Paraná realiza buscas com várias equipes, inclusive uma equipe do GOST, o Grupamento de Operações de Socorro Tático, está em Rio Bonito do Iguaçu realizando as buscas e hoje pela manhã completou aí 72 horas deste episódio, deste incidente com a embarcação. Um dos militares do GOST, agora no horário do meio-dia, ao fazer uma pausa para o almoço, comentou que a partir desse momento, a partir dessas 72 horas, a possibilidade de localizar o corpo, ela fica, a possibilidade de localizar, né, o Matheus, ela fica mais evidente porque, né, segundo ele, o corpo se desprende do fundo do lago. O local lá é bem profundo, cerca aí de 30 metros, a água turva, suja, fria, então isso tudo tem dificultado as buscas, né? Mas no entendimento aí dos militares do GOST e desse militar, um deles, né, um dos componentes da equipe, a partir das 72 horas o corpo se desprende do fundo. Ele falou sobre isso agora no horário do meio-dia.
2: Então, a partir desse momento o corpo já desprendeu do fundo, então inicia seu período de busca de superfície com embarcação. Então agora é uma questão de paciência, o corpo vai vir à tona e vai ser localizado, então logo isso aconteça.
1: Tá aí, portanto, né, um dos militares do GOST repassando essa informação agora, durante a pausa para o almoço, e os trabalhos serão retomados agora, em breve aqui, nos próximos minutos, vão ser retomados os trabalhos de busca aí por várias equipes do Corpo de Bombeiros Militar, cerca de 2, 3 equipes, né, estão aí trabalhando no local, também muitos pescadores amigos do Matheus Gustavo auxiliando nas buscas e moradores ali do entorno, ali da região da Barra Mansa do Iguaçu. Inclusive, um dos moradores, o Cachetinha, né, que tem nos repassado aí informações, tem acompanhado e tem ido para o lago também. Tem estado aí no alagado junto nas buscas ao Matheus Gustavo Chu, 22 anos de idade, esse jovem que infelizmente foi vítima desse acidente com um barco no último sábado, quando participava de um evento da pesca esportiva, né? São informações relacionadas também ao trabalho do Corpo de Bombeiros em relação a esse caso, a gente segue acompanhando, né? Uma outra informação que eu quero compartilhar com você é de Quedas do Iguaçu. Teve um homicídio lá em Quedas do Iguaçu, uma pessoa infelizmente foi assassinada lá no município de Quedas do Iguaçu. Crime aconteceu ontem, né? O registro de um homicídio lá no bairro Alto Recreio, né? Ontem, dia 14, num local conhecido como Drinks Bar. De acordo com informações, moradores lá ouviram disparos de arma de fogo e perceberam, né, que um homem havia sido atingido. Este veio a óbito. Mais um crime, mais um homicídio registrado na cidade de Quedas do Iguaçu. O corpo da vítima foi recolhido ao serviço médico legal lá da cidade de Cascavel. A Polícia Civil de Quedas está trabalhando neste caso. São as informações, notícias da segurança pública regional nas últimas horas. Um grande abraço, a gente se encontra amanhã novamente neste horário. Até lá.
3: Obrigado, Evandro Artuzzi. Informações do setor policial, a movimentação das últimas horas em nossa região. Estamos finalizando a edição 13.738 do Rotativa 102 desta terça-feira, 15 de setembro. Volto amanhã nesse mesmo horário. A todos uma boa tarde, até lá.
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1: Aqui você é mais top, né? São 1:28, 1:28. A partir de agora eu, Adilson Cândido, faço companhia pra você, você que tá ligadinho, ligadinha, curtindo aqui a programação da Nossa FM. A melhor sequência do rádio é aqui na Nossa FM, viu, gente? Vamos juntos até as 15. Uma ótima tarde de terça-feira, obrigado pela sua audiência. Hugo e Guilherme, a primeirinha.

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Nossa FM, 18 minutinhos, faltando aí pras 14 horas. 18 pras 14. 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É, e lá no STF, né?

reage. Tem viés. E assim segue, né? Marques. Marques se declara impedido caso vocar, né? E citou o seu filho. E assim segue, né? A partir das 14 horas, daqui a pouquinho, retoma, né? Para decidir aí se o STF junta processos contra Moraes e André Mendonça. 1h44.

0: Nossa FM, 9 minutinhos faltando para as 14 horas, 9 para as 14.
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2: 102,9 Inverno que esquenta, 3 minutinhos faltando para as 10 horas da manhã, 3 para as. Olha, para as 10, 3 para as 14, né? Ô Paraná, Bebinho Carlos, né? Tem que contar. Ai, ai, ai, ai, ai, né? Que fase, né? 98413-4946. É, a Silvana aqui tá homenageando o neto, né? O Gael Henrique. Hoje completa 3 aninhos. Que Deus abençoe e proteja sempre, viu, Gael? Parabéns, felicidades da vovó Silvana Oiça. E tá pedindo uma música do Leonardo, né? Parabéns aí pro Gael, completando hoje 3 aninhos, né?

da nossa FM. Hoje aniversariando, né? Mais uma vez aqui a Elisane Roncen de Lima. Azane, parabéns, felicidades, muita paz, muita saúde. E que essa data se repita por muitos e muitos anos, viu, Zane? A Elisane Roncen de Lima, aqui da nossa FM, está pagando as velhinhas hoje, né? Pagando a festa. Eita coisa boa, né? 1 para as 14, Leonardo.

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Olha a hora, gente, são 2:10, 2:10, você ligado aqui na nossa FM, obrigado pela sua audiência, pela sua preferência, aqui com a nossa programação, né? Pessoal que estão ligadinhos, curtindo aqui a nossa programação, aí nos municípios vizinhos, você que tá nos dando uma carona, né? Pessoal que tá na 373, 158, 280, BR-277, levando sempre a nossa de carona, né? Obrigado por sempre estar ligadinhos, curtindo aqui a 102,9, né? Um abraço aí pro Rafael Furlim, tá ligadinho, curtindo aqui a nossa FM, né, Furlim? Um abraço também aí pra Eva Quadros, o Leandro, né? Está oferecendo pra vó Eva Quadros, lá de Pato Branco, a música Sublime Renúncia, né? 2:11.

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Olha a hora, gente, são 2:24, 2:24, você ligadinho, curtindo aqui a nossa programação, vamos juntos, né? De segunda a sexta, aqui na nossa FM. Pessoal que se liga com a gente em Sulina, né? Forte abraço aí pro pessoal de Sulina, obrigado pela audiência, pela preferência, né? Também o pessoal que tá ligadinho, curtindo aqui a nossa programação, em Saudade de Iguaçu, São João, Itapejara do Oeste, sempre ligados, curtindo. Em Itapejara tem o nosso amigo Neguinho, né? O Sargento Volmar, sempre acompanhando aqui a nossa programação. Forte abraço pra vocês, obrigado pela preferência, né? E a música não para, Christian Ralph.

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1: Inventário extrajudicial não exigirá mais pagamento prévio de ITCMD.
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1: Resolução do Conselho Nacional de Justiça, o CNJ, em atendimento a requerimento feito pelo Colégio Notarial do Brasil, Conselho Federal, prevê que o imposto sobre transmissão, causa mortes e doação em inventários extrajudiciais não precisará mais ser pago antecipadamente. Segundo especialistas, a decisão vai facilitar a vida dos herdeiros que têm bens a receber, como imóveis, mas não têm recursos financeiros imediatos para pagar o tributo. O inventário extrajudicial é um procedimento feito diretamente em cartório por meio de uma escritura pública, sem a necessidade de um processo na justiça. Antes, o imposto tinha que ser pago previamente como condição para a realização da escritura pública de inventário e partilha. Segundo o CNB/CF, a mudança elimina uma barreira em um procedimento que vem registrando crescimento expressivo no país. Entre 2007, quando a legislação passou a permitir a realização de inventários em cartórios de notas, e julho de 2026, foram feitas 3.114.091 escrituras de inventário no Brasil extrajudiciais. Somente em 2025 foram realizados 261.602 atos, o maior volume anual da série histórica. Em 2007, primeiro ano da série, foram contabilizados 38.467 inventários. O crescimento no período foi de aproximadamente 580%, fazendo com que o número anual se tornasse quase 7 vezes maior. Com informações, Evandro Artuzzi.
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Olha, agora, gente, são 2:41, 2:41. Você ligado aqui na nossa FM, vamos juntos, né? Até às 15, sempre com o melhor da música sertaneja. Ele que está número 1 da música sertaneja, né? As músicas sertanejas mais rodadas, né? Panda, pra você, ligado, curtindo aqui a nossa FM.

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5: Olha a hora, gente. Faltando aí 10 minutinhos para as 15 horas. 10 para as 15, é final do nosso programa Top Sertanejo. Volta amanhã na programação da nossa.

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1: Alô, alô, baileiros! Boa tarde, meu povo! Oi, gente! Você que sintoniza aqui na maior potência regional, só as bandinhas desfilam agora em nossa programação. Apresentação, Pamela Fernanda. Já estou com o WhatsApp prontinha aqui, o WhatsApp só esperando sua mensagem. Vem pro 469-8413-4946. Hoje eu tenho ingressos pra você curtir o jogo da Cell. Domingão é as oitavas e finais. Começa as oitavas e finais do Paranaense Série Ouro, a Cell e São Miguel. Eu tenho dois ingressos pra você curtir esse super jogo no Dionísio de Bona. Então corre aqui pro WhatsApp, participa no 469-8413-4946. É aquele contatinho onde você comanda também a parte musical, faz o seu oferecimento pro seu amigo, pra sua amiga, pede sua favorita aqui do bailão. Bora lá curtir ele primeiro, o André Renner. Eu que sou fã do André Renner, vou trazer ele já na abertura aqui do nosso programa. Meu grito de amor, participação Rodrigo Maná.

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3:19, baileiros queridos, que música que vocês querem curtir aqui na programação? É só pedir no WhatsApp que eu estou aqui para atender vocês com muito carinho. Quem já está participando é a Silvana Oiça, mandando aquele beijo especial pro neto Gael Henrique, que hoje completa 3 aninhos. Gael, parabéns, gatinho, muita saúde, muito amor e muita paz. Que Deus abençoe, ilumine e guie os seus passos hoje e sempre. Desejos da vovó Silvana Oiça e também de toda a equipe 102,9. Ela está oferecendo a música Feliz Aniversário. Vou rodar sim pra você, tá bom, Sil? Beijão, minha querida. Obrigada pelo carinho. Gael, também um abraço bem apertado pra você. Todos, né, que estão pagando a festa nesta terça-feira maravilhosa, dia 15. Hoje, inclusive, é aniversário da Zane. Elisane Ronsen de Lima. Tá de aniversário hoje, parabéns, Anne, mais uma vez, muita saúde, muito amor e muita paz. Pra todos, feliz aniversário! Música.

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2: Jovem cria plataforma para ajudar nova geração de eleitores nas urnas.
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2: Um adolescente de São Paulo, de apenas 16 anos, criou uma plataforma para ajudar o público jovem nas eleições deste ano. O site votai.org traz informações sobre o sistema político brasileiro e os cargos em disputa, com o objetivo de ajudar a nova geração de eleitores antes de ir às urnas. Criador da plataforma, Maurício Messler, percebeu dificuldade de entender o cenário político e escolher os candidatos ao tirar o título de eleitor. A plataforma votai.org informa sobre cargos e candidatos com dados retirados do site oficial do Tribunal Superior Eleitoral, TSE. Os jovens de 16 a 24 anos representam 12% do eleitorado brasileiro. São 19 milhões e 200 mil eleitores. Nestas eleições, são quase 21 mil candidatos em todo o país. Somente no estado de São Paulo, que é o maior colégio eleitoral do país, são cerca de 2.600 candidatos. Na urna, o eleitor deverá votar para presidente da República, governador, dois senadores, deputado federal e estadual. No site do TSE estão todos os candidatos por estado e cargo disputado e há informações também sobre o financiamento das campanhas. Com informações, Evandro Artuzzi.
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8: Tá na nossa, tá bom demais. 3h37 de volta com o nosso bailão, com o nosso Clube 102. Alô, pessoal lá de Maquinho, Pedro Sidney Moraes. Tá pedindo música boa, copo quebrado, já pra vocês, pessoal querido lá do Marquinho. Pedro, um grande abraço. Um alô pro Carlinhos. Como estás, meu amigo?
16: Fala, minha querida! Como é que você tá, Pamela? Tudo bem? Aqui
8: quanto é tempo?
16: Estamos meio sumidos um tempo aí, mas estamos de volta nada. Manda um abração pra nós e da galera Terraplanagem. Estamos aí, de pé na patroa. Meio frio, meio chove, meio... Sabe lá Deus como. Manda aquele abração pra nós de Pato Branco, belezura? Até mais. Grande abraço, minha querida.
8: Grande abraço pra você também, Carlinho. Sempre bem-vindo aqui na nossa programação. Grande abraço pra você, todos que estão aí trabalhando com terraplanagem e ouvindo aqui a nossa programação. Boa tarde pra Lucinéia, Lara também, homenageando a mãe Lourdes, que mora lá no Mato Branco. Ô, dona Lourdes, parabéns, muita saúde, muito amor e muita paz. Deus abençoe hoje e sempre. Homenagens da Lucinéia Lara, de toda a equipe 102,9. Ela também mandou a música Feliz Aniversário. Rodamos agora há pouco para todos os aniversariantes. Dirceu do Porto Barreiro também, abração para você, Dirceu, só as melhores do bailão agora em nossa programação. Falando nisso, tem rainha.

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0: Que delícia, se tá na nossa, tá bom demais. 3h53 é o Clube 102, só as melhores bandinhas do sul do Brasil para os melhores baileiros. Você que adora música do bailão já sabe, você pode pedir a sua favorita no 469-8413-4946. Um alô especial para quem manda áudios também aqui na programação. Boa tarde.
1: Diga lá, boa tarde, dona Pâmela Fernanda. Tudo certo?
0: Tudo ótimo.
1: Eu saí por cá. Estamos passando pela linda e bela Chopinzinha aí.
0: Chopin City?
1: Tarde do São João, fazer o despejo de uma semente. Agora voltando pra base, fazer o carrego. E amanhã só Deus sabe onde nós estaremos de novo. Mas não mais, tudo jóia por cá. Manda um modão pra nós aí, que estamos curtindo sempre aí, quando podemos aí, a nossa. Beleza?
0: Ô, meu amigo.
1: Nossa, tá bom demais.
0: Obrigado, um grande abraço pra você, um abençoado trabalho. Obrigado pelo carinho, povo maravilhoso curtindo aqui a nossa programação, o nosso bailão. Dirceu do Porto Barreiro também tá pedindo música. Alô pro José Valdair, na obra do Zezinho com música aqui na 102. Grande abraço também pro Walter, pedindo aquele sucesso especial. Pessoal, mandando aquele alô, o Paulo Henrique, né? O cantor Paulo Henrique, ouvindo a programação também. Obrigada pela audiência, obrigada pelo carinho. Seguimos com Silverson, indicação do ouvinte. Música.

Isso aí, amor mafioso, beijo com cerveja e um pouco corrido musical JM Jonathan Pacheco aqui na programação. Agora tem Céu e Cantos.

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4h15 é o nosso bailão, o nosso clube 102. Estava ouvindo aqui os áudios dos ouvintes. Vocês estão arrasando hoje nos pedidos, não é mesmo? Beijo pra Vivi Cardoso lá do Candói. Eu vi Paulinho e Fábio no bailão. Beijo pra você, Vivi. Alô, povo querido do Candói. Sempre participações maravilhosas de lá. O pessoal sempre curtindo a nossa programação. Um alô pro Walter também. Tá pedindo sucesso. Já mandei, né, Walter? Então tá bom. Boa tarde pra Ângela, querida. Beijo, minha amiga Ângela Oliveira. Tá pedindo Banda Milênio, Onde Está Você? Oferecendo para todos os ouvintes. Vanderlei Vaz de Campos também. Boa tarde, Vanderlei. Sartori na rodagem, nos dando carona. Pedindo Porre de Amor. Vai rolar também mais rainha aqui na nossa programação. Bora lá, quem ainda não participou, é só vir pro correr aqui pro WhatsApp, que eu estou aqui pra atender vocês com muito carinho. Rainha Musical. Música.

0: gostou,
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2: É o nosso baile, é o nosso Clube 102. 4h25.

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2: SUS vacina mais de 1 milhão de crianças com pneumo 20.
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2: Mais de 1 milhão de crianças menores de 5 anos foram vacinadas com a Pneumo 20 pelo Sistema Único de Saúde, o SUS, desde junho deste ano, quando se iniciou a Estratégia Nacional de Vacinação. A vacina é a principal forma de prevenir formas graves das doenças pneumocócicas. O anúncio foi feito na sexta-feira, dia 11, pelo ministro da Saúde, Alexandre Padilha, durante a visita a serviços de saúde em Montes Claros, Minas Gerais. Incorporada ao calendário nacional de vacinação em 2026, a vacina protege contra 20 sorotipos de bactéria, ampliando a proteção contra doenças pneumocócicas como a pneumonia e a meningite. O Ministério da Saúde informou que, com a incorporação da Pneumo 20 pelo SUS, a Pneumo 10 será substituída gradualmente no esquema infantil. Com informações, Evandro Artuzzi.
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Nossa, FM, 4 horas e 37 minutos. 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

0: Nossa FM, 15 minutos, faltando para as 5.
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8 minutos faltando para as 5 horas. Eu agradeço a cada um que mandou mensagem. Você que só ouviu a programação também ficou com o rádio coladinho no ouvido. Obrigada pelo seu carinho. Exílio Antunes de Freitas, do Rio Bonito do Iguaçu. Boa tarde para Vero. Também participando. Bora pro sorteio dos ingressos, né? Estava esquecendo já. Sorteio dos ingressos. Ganhadores, então, Ana Clara Viacelli e também Rosemilda Alves dos Santos. Ana Clara Viacelli e Rosemilda Alves dos Santos, ganhadores dos ingressos da CEL. É só ir pro jogo e torcer muito pela CEL, tá bom? O nome estará na lista. Tô indo nessa, um grande beijo, fiquem com Deus, meu povo. Fui!

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3: Muito bem, alô meu povo, alô vocês. Estamos de volta aqui na nossa FM, estamos chegando com tudo. É mais um programa líder em audiência. Está entrando no ar, na minha, na sua, na nossa. Programa Terra Brasil.
0: Everaldo Cândido.
3: Oscilando entre o ótimo e o maravilhoso. É isso aí, minha gente. Hoje, terça-feira, dia 15 de setembro. 18 graus de temperatura. Colados, juntos e misturados, nós vamos até às 7 da noite, né? Alegria, música boa, você participando, interagindo com a gente nesse final de tarde de terça-feira, né? WhatsApp liberado: 46 98413 4946. Fala comigo. E aí, tudo bem? Tudo certo? Chique no Billy? Firmeza na boleza? Vamos que vamos, turma. Com o Terra

Aí, Ed Brito e Samuel. Sua vez, é o Terra Brasil aqui na nossa FM. 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

0: E vamos que vamos, nossa FM tá na nossa, tá no Terra Brasil, tá bom demais.
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0: Nossa FM, agora 5:13.
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2: Feijão carioca, saca 60 quilos, 320. Feijão preto, saca 60 quilos, 230. Milho, saca 60 quilos, R$63. Soja, saca 60 quilos, 140. Boi em pé, arroba 363. Suína em pé, carne, o quilo, 4,45. Vaca em pé, arroba 320. Cotação do mercado agrícola para hoje. Terça-feira, com dados fornecidos pelo Deral.
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2: 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Aniversariante do dia! Eita, dona, muitas homenagens, presentinho, chegou pra Zani, né? Que maravilha, né? Quando a pessoa é bem querida, bem quista, ganha presente, né? Eita, Zani, parabéns, Deus abençoe você, tá bom? Saúde, paz, prosperidade, vida longa e farta. De toda a equipe nossa FM, claro, da família, dos amigos, todo mundo, tá bom? E dos ouvintes também da nossa, claro. 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

Matamos e Monteiro, sonho por sonho. Essa é a nossa FM, Alterra Brasil. Eu sou Everaldo Cândido, com você. 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
2: O anjo do Senhor anunciou a Maria,
3: e ela concebeu do Espírito Santo.
2: Ave Maria, cheia de graça, o Senhor é convosco. Bendita sois vós entre as mulheres, e bendito é o fruto do vosso ventre, Jesus.
3: Santa Maria, Mãe de Deus, rogai por nós, pecadores, agora e na hora de nossa morte. Amém.
2: Eis aqui a serva do Senhor.
3: Faça-se em mim segundo a vossa palavra.
2: Ave Maria, cheia de graça, o Senhor é convosco. Bendita sois vós entre as mulheres, e bendito é o fruto do vosso ventre, Jesus.
3: Santa Maria, Mãe de Deus, rogai por nós, pecadores, agora e na hora de nossa morte. Amém.
2: E o Verbo se fez carne
3: e habitou entre nós.
2: Ave Maria, cheia de graça, o Senhor é convosco. Bendita sois vós entre as mulheres, e bendito é o fruto do vosso ventre, Jesus.
3: Santa Maria, Mãe de Deus, rogai por nós, pecadores, agora e na hora de nossa morte. Amém.
2: Rogai por nós, Santa Mãe de Deus,
3: para que sejamos dignos das promessas de Cristo.
2: Oremos. Infundi, Senhor, nós os pedimos a vossa graça em nossas almas, para que, conhecendo pela mensagem do anjo a encarnação do vosso Filho, cheguemos por sua paixão e cruz à glória da ressurreição. Por Cristo nosso Senhor.
3: Amém.
2: Glória ao Pai, ao Filho e ao Espírito Santo.

0: Estamos no mês de setembro, mês das Sagradas Escrituras, mês da Bíblia. A Bíblia não é apenas um livro antigo. Para nós, cristãos, ela é palavra viva, sempre atual, sempre capaz de iluminar o coração humano. Quando abrimos as Escrituras, não estamos apenas lendo histórias do passado. Estamos permitindo que Deus fale diretamente ao nosso presente. A tradição católica sempre ensinou que a palavra de Deus é viva e eficaz, capaz de transformar vidas. Quantas vezes, em momentos de dúvida, encontramos numa passagem bíblica exatamente aquilo que precisamos ouvir? É como se o próprio Senhor nos dissesse: eu estou contigo. Mas para que a palavra seja viva, ela precisa ser escutada. Não basta conhecer versículos de memória. É preciso deixar que a Bíblia nos provoque, nos questione, nos inspire. A Bíblia orante, a Lectio Divina, é um caminho precioso. Ler, meditar, rezar e contemplar. A Bíblia é também um livro de esperança. Em suas páginas, Deus revela que nunca abandona seu povo. Mesmo quando tudo parece perdido, a palavra reacende a confiança. Ela nos lembra que o amor de Deus é maior do que qualquer sofrimento. Que hoje você possa dedicar alguns minutos à palavra de Deus. Abra a Bíblia, leia um trecho. Deixe que Deus fale ao seu coração. A palavra é viva e, quando acolhida, transforma. Deus te abençoe.
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4: Opa, comigo. Estamos de volta e ao vivo aqui na programação mais ouvida, na mais comentada, Nossa FM. 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Vamos que vamos, né? Alô, Quedas do Iguaçu, pessoal por lá ligados, curtindo a nossa programação. Quem está lá confirmando a audiência na nossa é a Marivete, né? Valeu, Marivete. Quedas do Iguaçu, obrigado pela sintonia. A segunda hora começa com Mike e Lian, o milagre do ladrão.

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0: Luiz Carlos Borges, aqui na programação Nossa FM Terra Brasil. 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Uma ótima noite para você que está chegando agora. Alô, pessoal da rodagem, né? Os amigos da rodagem, o povão aí do Tapetão Preto. Brigadão pela carona. Tamo junto, turma. Proteção divina. Produtores de leite aí da região também, né? Obrigado pela audiência, pessoal que estão no trabalho e ligados na programação mais ouvida, na mais comentada.
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0: Agora, 6:17.
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2: O amanhecer de quarta-feira será marcado por temperaturas baixas, especialmente no sul e sudoeste do Paraná, onde os termômetros podem registrar valores inferiores a 5 graus. A situação da massa de ar frio, associada à condição de menor disponibilidade de umidade, favorece a redução da nebulosidade sobre grande parte do estado. A exceção fica por conta da faixa leste, onde a influência da umidade proveniente do oceano mantém maior cobertura de nuvens. Pode garoar por alguns momentos. A quarta-feira em Chopinzinho, mínima 9, máxima 22 graus. Não tem previsão de chuva. Informações do CIMEPAR.
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2: Agora 6:33.
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5: Mercado projeta corte da Selic para 13,75%.
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5: O mercado financeiro tem a expectativa de que o Comitê de Política Monetária, o Copom, reduza em 0,25 ponto percentual a taxa básica de juros, a Selic, em reunião prevista para esta semana. Atualmente, a taxa está em 14%, devendo baixar para 13,75%. A projeção consta no boletim Focus, divulgado na segunda-feira, dia 14, pelo Banco Central, e para os analistas, a Selic deverá fechar 2026 nestes mesmos 13,75%. O encontro do Copom para definir a taxa acontece hoje e amanhã. Com relação aos demais índices projetados pelo mercado financeiro, por meio deste boletim, foram observadas tendências de queda para a inflação de 2026 para 4,90% na comparação com a semana anterior, que estava em 5%. Há quatro semanas, o mercado financeiro projetava uma inflação de 5,02% ao final do ano. Em relação à economia, o mercado trabalha com a projeção de crescimento de 1,89% em 2026. Na semana passada, a expectativa do mercado era de que o Produto Interno Bruto Brasileiro, o PIB, a soma dos bens e serviços produzidos no país, fecharia o ano em 1,93% e há quatro semanas em 1,98%. Com informações, Evandro Artuzzi.
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9: Não deu tempo.
8: Se não quer rodar, pode mandar.
9: Não deu tempo.
8: Tio parada dura, para pesado.
9: A qual é?
8: Fundo de mundo. Tchau, obrigado, velho.
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0: Né?
1: É... Boa noite.
0: Boa noite.
1: Podia tocar uma musicona, velho, dos filhos de Goiás, daquelas antigas, velho, né, pra nós.
0: A qual aí, é? Ó,
1: é o Sassá aqui do Candói, tá bom?
0: Valeu.
1: Fico agradecido você me atender, eu.
0: Vamos campear uma moda aí daquelas antigas então, Sassá. Um abraço o povo do Candói, o povo da Tiriva. Alô, alô, Vanderlei Paliuque! O que é isso?

0: Opa, Luc, te conta, rapaz. Que pancada de moda, né?
1: Meu Deus.
0: Ah.
1: Foi uma paulada de assonçar, né?
0: Foi de assonçar essa moda aí, né? E um abraço aí pro Cecílio Estramari chegando aí na programação. Obrigado pela sintonia. Nós vamos ficando por aqui, né, gente? Vamos agradecendo você que nos acompanhou. Um baita abraço. Fiquem com Deus, que é a melhor companhia. E que graças a ele a vida continua. Daqui a pouquinho a nós tem o Evandro Artuzzi com Companhia de Amigos. E eu volto amanhã, 10 da manhã, se Deus quiser, com Manhã 102, né? A última de hoje, uma das antigas. Essa é antiga, né? Essa aqui eu vou ter que contar, rapaz. Essa aqui é do tempo que o arco-íris era preto e branco. Os Filhos de Goiás, encerrando o programa de hoje. Amor Distante. Um abraço e até amanhã.

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Vem comigo, boa noite. Alô, Sudoeste, Centro-Sul do Paraná. Alô, meu Paraná querido. Um abraço pra você do Brasilzão e do mundo que tá ligado comigo também nas redes, né? Nos aplicativos. Você pela Alexa acompanhando a gente lá longe. Muito, muito, muito obrigado pela sua companhia. Muito obrigado pela sua audiência. Você que tá aqui perto no raio de abrangência da nossa FM. São mais de 100 cidades abrangidas pelos 50 mil watts de potência da nossa FM, porque se tá na nossa, tá bom demais. A nossa vai mais longe pra ficar pertinho, pra ficar juntinho com você. Hoje, terça-feira, 15 de setembro do ano de 2026, eu, Evandro Artuzzi, tô aqui, sabe pra quê? Pra desejar pra você uma ótima noite e para fazer a melhor programação para você. Todos os ritmos musicais desfilam por aqui. 7:03, começando hoje ao som do Maicon Sullivan e do Paulo Massadas. Esses caras são fera na música, hein? E essa música é linda. Vem comigo, canta junto aí, sobe o som.

0: Amigo seu, com Jean e Giovanni, fechando o primeiro bloco do Companhia de Amigos, 7:13. Foi pra atender o José Irineu, que tá ligado com a gente lá em Santo Antônio do Sudoeste, né, Zé Irineu? Obrigado pela sua companhia. Também teve Paulo Massadas aqui no nosso Companhia de Amigos, o Maicon Sullivan, e o Paulo Massadas deu uma chance ao coração, participação aí de vários outros artistas nesta linda canção que foi gravada nos anos 80 e a gente traz de volta aqui direto do túnel do tempo para o Companhia de Amigos nesta terça-feira, dia 15 de setembro do ano de 2026. E tem muita gente já participando com o Evandro Artuzzi. Eu quero mandar um abraço, boa noite aí pro Aldemar, o popular Dema. Fala, meu amigo, boa noite.
1: Opa, boa noite, Evandro. É meio cedo ainda pra mandar mensagem.
0: Mas... Opa! Diga lá.
1: E aqui tu me deu uma rodada, essa música do Renan Iraí, qualquer uma deles.
0: Qualquer
1: aí,
0: uma do Renan Iraí.
1: Beleza?
0: Beleza! Dado o recado aí do nosso amigo, o Dema, aí de Candói, tem mais participação aqui, boa noite.
2: Boa noite, Veraldo, parabéns pelo teu programa, está ótimo, estou ouvindo aqui no Candói, a Janete do Candói.
0: Tá, e a Janete do Candói mandou o áudio aí, faltava 4 para 7, o Veraldo já tinha saído, né? Mas de qualquer forma fica aí o elogio pro Terra Brasil. O Serranos, cantador de campanha, o Valdemir de Reserva do Iguaçu tá acompanhando a gente. Alô, Valdemir, alô, pessoal de Reserva do Iguaçu, aquele abração aí. Da Ilha do Cavernoso Candói, a Franciele da Silva e a galera por lá acompanhando a gente. Boa noite, Franci, tudo certo? 1000% aí na Ilha do Cavernoso, espero que sim, né? Pessoal querido aí da ilha, acompanhando também sempre a nossa programação. A Franciele tá pedindo Renan e Raí, a gente vai tocar já já, porque tem o pedido do Dema do São Pedro, que também quer curtir modão do Renan e Raí. O Valdevino tá com a gente lá em Reserva do Iguaçu, quero ver o Coração Vagabundo com a Bruna Viola, abraço, Valdevino. Também um abraço aí pra Izene Martins, é isso? A Izene Martins está acompanhando a gente, brigadão aí pela sua audiência, brigadão pela sua companhia, ligadona aqui também na programação nossa FM, muito obrigado pela audiência, né? Quem mais está comigo aqui? Tem mais recado? Boa noite.
3: Boa noite, Bernardo.
0: Opa, boa noite.
3: É uma música de ontem com a Amada Batista. Na sala de cirurgia.
0: Na sala de cirurgia.
3: Oferecendo pra turma lá da Santa Cruz.
0: Aham. Abraço, pessoal da Santa Cruz.
3: Turma lá do Bahia, lá.
0: Santa Cruz e Bahia, quem tá mandando UPA aí é o Joel, né? O Joel Teixeira, que tá lá no Cavaco, em Cantagalo, acompanhando a gente, né? Abração aí pro pessoal do Cavaco, que tá ligado na nossa FM, tá ligado aqui no Companhia de Amigos.
4: Já encerrei meu expediente.
0: E eu com isso?
4: Tomando uma.
0: É, e daí?
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0: Eu tô trabalhando e você me deixe trabalhar, viu? Me deixe trabalhar quietinho aqui no meu canto. É, porque senão não rende o negócio.
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0: Aí, tá dado o recado, tá na nossa, tá bom demais. Aqui, Evandro Artuzzi, tremendo a base.
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0: Abraço, pessoal que tá ligado comigo em toda a região. E vem novidade por aí. A partir de segunda-feira tem muitas novidades aqui no Companhia de Amigos. Então fique ligado. A partir de segunda-feira, muitas novidades aqui no Companhia de Amigos para você que acompanha em toda a região. O Emílio tá ligado com a gente em Coronel Vivida. Abraço, Barbudinho, toda a equipe da Mec Forte Mecânica Agrícola e da Martinazzo aí em Candói, curtindo também a nossa programação. Abraço aí pro Vanderlei Bonfante, quero ouvir Cor de Caramelo da banda Milene, vai curtir já já na programação. Amado Batista, Borboleta Azul, pessoal tá pedindo aqui. O Acirzão tá ligado com a gente lá em Quedas do Iguaçu. Abraço, Acir, né? Tá em Quedas do Iguaçu acompanhando a gente, né? Obrigado pela audiência.
7: Esse é meu amigo Randantus, que tá falando assim de Quedas do Iguaçu, que é igual a Mose Ana Giovana. Roupa de Lula de Mel, vai mais suas bonetas, o pessoal que quer, Chupinzinho, Mato Rico, Pitanga, Roncador. Falou pra você que tá na nossa, tá bom demais. Vamos ver que roda a música, Ivana Tudo. Tô aqui tomando chimarrão, escutando o programa.
0: Valeu, tá aí o Acir em Quedas do Iguaçu. Roupa de Lua de Mel do Jean Giovanni vai curtir daqui a pouquinho, né? Tem mais participação aqui, boa noite.
8: Opa, boa noite, Ivana.
0: Ô! Oh.
8: Estamos na área,
0: buscando as motocas.
8: Estamos acelerando com vontade hoje.
0: Aí é bonito.
8: Toca pra nós ali, se puder, lá do Raul.
0: Raul Seixas, o Vinícius, pessoal da SS Motos, estão no trecho aí, estão na rodagem, né? Buscando as magrelas, da BO nas magrelas, o pessoal vai atrás. Leonardo, boa noite.
9: Buenas, galo, velho, tudo certo?
0: Tranquilo? Buenas, tia.
9: Leonardo na voz aqui.
0: Como é que tá?
9: Se for possível, mande uma marca pra nós aqui, né?
0: Qual é?
9: Casinha da Polenta.
0: Aham.
9: Eu, o Milton, eu... E o Claudinho Schumacher, estamos rodeando o Borai aqui, tomando a claro, que o pastorinho não bebe.
0: Meu Deus do céu, né? Estão ciscando, parece galinha ao redor do Borai, ô Leonardo.
9: Toque pra nós e lobisomem esperto com o Pedro Hortaça.
0: Lobisomem esperto, Pedro Hortaça. Beleza, tá aí o Leonardão, pessoal aí no Caçador em Coronel Vivido, os homens que não gostam de uma cachaça, né? De uma canha.
10: 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E a cachaça vai te matar se não se converter.
0: Olha aí, ó. Olha, desse jeito, né, Leonardo?
11: Estamos tomando, rapaz. Estamos tomando um uísque com analgésico aqui. Analgésico? Como é que é?
12: Energético.
11: Estamos tomando um uísque aqui. Já estamos no meio do litro já.
0: Eu carculo, né? Beleza. Então tá beleza, bom. Então, beleza. Tem que ficar bom, né? Se tá tomando um litrão, tem que ficar bom. Um abraço pro pessoal que tá tomando uma cervejinha também, né? Uma cervejinha, mesmo que esteja meio frio, né? Vamos tomar uma gelada, né, pessoal? Um abraço aí, obrigado pela audiência. 7:19, eu vou dar um intervalinho aqui só pra escorrer o macarrão e volto já.
13: Escorreu o macarrão ali, já te respondo.
0: Beleza? 7:19, confirmando a hora na noite da nossa... 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
0: Vamos que vamos por aqui, Renan e Raí com Bob Robson, na indicação do Dema do São Pedro e também a Franciele da Ilha do Cavernoso.
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0: Roupa de lua de mel, essa foi lá pro Assir em Quedas do Iguaçu. Que tal, Assirzão, né? Tá só love por aí, Assir. Abraço pro Assir, né? O Assir tá acompanhando a gente, tá sempre ligado com a nossa FM lá em Quedas do Iguaçu. Alô, povo de Quedas, né? Muito obrigado pela audiência. Abraço aí pro prefeito Rafael Moura, lá de Quedas do Iguaçu também, né? Sempre quando pode nos acompanha. O Pedro Hortaça, lobisomem esperto, tá ligado, tá aí. É, foi para atender o pedido do Leonardão, pessoal ali no Caçador, Coronel Vivida, que tá ligado na nossa FM também, obrigado. Teve Renan e Raí, X Salada, participação lá do Bob e do Robson, essa ficou top, né? Renan e Raí foi lá para Franciele, na Ilha do Cavernoso, em Candói, também foi lá pro Dema, no São Pedro, Candói. Fala, Dema, o homem dos risotão ali na associação, né? Vê se prepara um risoto o dia que eu possa comparecer, viu, Dema? Já que tu se gavou que é o bonzão do risoto, né? O Valdemir tá na Vila Bonita, Bom Sucesso do Sul, tá acompanhando a gente, quer ouvir aqui o bonde sertanejo. Meu Deus, o Evandro Artuso tá embaralhando a visão, né? Acho que temos que apelar pra um óculos, não tá fácil. Um abraço aí também pro Saulo Gaiteiro, é a música que o Irídio tá pedindo, né? O Irídio lá do Candói tá pedindo aí o Saulo Gaiteiro. Bom, Rudy Vanelli, Tibúrcio, né? Você vai ver o Tibúrcio. E Rudy Vanelli, né? Puxa, uma do grupo Rodeio, Sina de Andejo. Que tal, Rudy, né? Virado num gauchão. Conhece o Rudy Vanelli?
1: Osmar, boa noite. Agora. Boa noite, nossos amigos ouvintes aí, conhecemos, né?
0: O Rudy faz parte daquele grupo lá de vocês,
1: faz, não? Faz parte do comitiva.
0: Mas ele pode sair ou não?
1: Pode, ele tem alvará, tem tudo.
0: Então tá bom.
1: É um pouquinho complicado, tá complicando a justiça do Chupinzinho, tá tumultuando por causa desse grupo aí.
0: Rudy, tá assim, não, então. Então tá com o alvará, tá aprovado o alvará do Rudy lá.
1: Tá, com certeza. Evandro,
0: bora amanhã, ele falou.
1: Bora, com certeza, tá tudo certinho pra amanhã. A gente, Evandro, nesse pessoal que você tá falando aí, né? Eu quero deixar o parabéns pros nossos amigos ouvintes, né? Evandro, hoje é o dia do cliente.
0: Exato.
1: E eu acho que esse pessoal que tá ouvindo são os nossos clientes, né, Evandro? Que
0: com
1: nos
0: certeza.
1: Aturam aqui, hein, falando abobrinha, né, Evandro?
0: Bom, o povo gosta, né?
1: Vai fazer o quê? Nós inventamos alguma coisa, né?
2: Meu Deus do céu, e essa semana que não acaba?
3: Eu não aguento mais!
0: O semaninha que não passa, né?
1: Deus o livre, nem me falha, meu Deus do céu. Então aí os parabéns hoje pro dia do cliente, né? 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
0: Maravilha, tá aí o recado primeiro do Osmar, participação aqui no Companhia de Amigos. A Marivete tá ligada com a gente lá em Quedas do Iguaçu. Alô, Marivete, tudo certo por aí? Copo de vinho do Leandro e Leonardo é a música que ela tá pedindo. Deixa eu ver quem mais tá participando aqui, o Sadir de Saudade do Iguaçu. Também tem mais participação aqui, Leonardo, o Leonildo Sacon também tá participando. Boa noite pra minha comadre, a Terezinha Bodenar aí, na comunidade do Vila Nova em Candói, obrigado, tá ligada lá com toda a família no nos acompanhando, ela, o Carlos, toda a galera por lá, né? O Joãozinho, todo mundo tá acompanhando companhia, a Margarida também tá ligada com a gente, pedindo Coração de Vidro, Zezé de Camargo e Luciano Porto Barreiro. Também, deixa eu ver aqui, tem mais participação? É mais participação dos ouvintes aqui, o Paulo Henrique também tá participando por aqui, um abraço, obrigado pela audiência, também quero abraçar aqui a Mariluce Silva, tá pedindo a carta do milionário José Rico, lá de Sulina, abraço Mariluce, pessoal de Sulina, o meu compadre Nereu, lá no Rio Novo também, tá acompanhando a gente, né? Essa de escorrer o macarrão aí é de um conhecido nosso, né, meu compadre? O homem não é dos fracos, né? É só escorrer o macarrãozinho e já responde a mensagem. Virou meme, né, compadre? Deixa eu ver aqui quem mais está participando comigo. Boa noite pro Jaime. O Jaime lá de Quedas do Iguaçu, povo de Quedas na audiência geral, né? Renan e Raí, me liga, ele tá pedindo. Deixa eu ver, tem mais participação aqui. O Ivo Somariva, né? O popular Cachetinha, aí do Rio Bonito do Iguaçu, né? Um abraço, Cachetinha. Fala aí, meu amigo.
4: Boa noite, Piazinho. Boa noite, tudo certo?
0: Tudo.
4: Tudo na paz, tranquilinha?
0: Tudo certo.
4: Como é que tá, Chupinzinho? Tudo na paz?
0: 100%, 100%.
4: Estamos aí, Piazinho. Me toca uma música aí pra mim aí, da sua escolha aí, qualquer música aí, meu Pia.
0: Qualquer uma.
4: O Cachetinha do Rio Bonito do Iguaçu, Paraná.
0: Fala, Cachetinha do Rio Bonito do Iguaçu. O homem não é fraco, né? Cachetinha tem me auxiliado. O Cachetinha tá auxiliando lá o pessoal dos bombeiros nas buscas lá. O jovem Matheus Gustavo, que desapareceu no sábado lá em Rio Bonito do Iguaçu. Cachetinha mora ali na região da Barra Mansa do Iguaçu e tá auxiliando lá, tá dando todo o suporte, né? Um abraço, Cachetinha, para você, para toda a sua família. Obrigado pela audiência. Daqui a pouquinho tem uma música bem caprichada para ti aí. Boa noite para dona Laura Fontana e a família. Dona Laura tá um banquete lá, né? Olha, ela mandou a foto aqui. Pão, salame, vinho, café com leite e mais uns grostores. Só isso, né? Ê, dona Laura, isso é bom demais da conta. Um abraço também pro Gilmar Schoffin, o Formigão, tá lá acompanhando a gente no Goioxim. Edilson Ferreira também tá ligado aqui no Companhia de Amigos. Um abraço, boa noite pro Bahia. Meu amigo Bahia, o Carlos Salles, o Bahia. Daí, Bahia, sai aquela ou não? Vai parar de prometer? O Bahia tá igual político esse homem já, né? É promessa daqui, de lá e nada, né? Não tá saindo nada. A Josimara do Rio Bonito do Iguaçu tá acompanhando a gente pedindo Os Atuais. Abraço, Josimara. Também quem tá com a gente aí, o Sartori na audiência. O pessoal tá mandando áudio, mas não dá tempo, viu? Tem áudio aqui de um minuto, né? Não tem como a gente reproduzir todos os áudios aqui por conta das inserções políticas aí, de atrasa demais. A Carmelinda de Quadros tá ligado comigo aí na linha Santa Maria, mandando um abração aí pro pessoal que tá na audiência. Tem mais participação aqui, deixa eu ver quem tá comigo aqui. O Marco Silva também tá ligado, um abraço pro Olívio Jacoboski, que ouviu o Chão Batido, abraço Olívio. O Buchecha tá ligado com a gente também, aí no charqueado Rio Bonito do Iguaçu, tá pedindo pra curtir uma do Mato Grosso e Matias, e também a Cleonice tá mandando um recado aqui. Pessoal, galera que tá ligada na nossa, que tá em companhia do Evandro Artuzzi nesta noite. 7h46, eu volto já já.
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0: Tá na nossa, tá bom demais. Boa noite. Faltando 6 para as 8 aqui no 102,9 da nossa FM. Tem acidente aí para quem vai de Chopinzinho a Coronel Vivida. Muito cuidado, muita atenção. Redobrar atenção, acidente, saída de pista seguida de capotamento ali na região da Serra do Bocalão, né? Um pouquinho adiante, né, da Serra do Bocalão. É para quem vai sentido Chopinzinho Coronel Vivida, tem acidente, né? A Defesa Civil, a Brigada Comunitária e SAMU mobilizados aí para atendimento a esta ocorrência. A princípio, uma pessoa envolvida aí sem ferimentos graves, né? SAMU já em atendimento aí junto com a Brigada Comunitária. Acidente entre Chopinzinho e Coronel Vivida na PR-158, aí um pouco adiante da Serra do Bocalão aí, para quem vai sentido Chopinzinho a Coronel. Então, muita atenção aí, viu? Muita atenção se você tá fazendo esse trecho aí, redobrar a atenção e evitar aí excesso de velocidade, porque tem acidente, tem equipes aí de atendimento na pista. 7:55.
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0: Simbora nesse embalo, ó. Eita, que dá vontade de ir no bailão, né? 7:54. Os Serranos, essa vai lá pro Olívio Jacoboski, também vai lá pro Cachetinha em Rio Bonito do Iguaçu. Azá, Cachetinha.
2: O gaúcho Rudinei Vanelli.
0: Ai, que talo, Rudy.
2: É o de apartamento.

0: E saudade dos bailão, né? Banda Milênio, Cor de Caramelo. Essa era de rodado, um lado pro outro do salão. Com farinha jogada no chão, né? Fubá, pra deslizar melhor, né? Saudade dos bailão da Água Branca. É o Companhia de Amigos aqui na nossa FM, 8:07, boa noite. Banda Milênio, Cor de Caramelo, na indicação do Vanderlei Bonfante, né, Vanderlei? Braço, meu amigo, obrigado pela sua audiência. Também teve por aqui os Serranos de Chão Batido, foi lá pro Cachetinha, em Rio Bonito do Iguaçu, foi também pro Olívio Jacubowski, pro pessoal aí que gosta de uma marca gaúcha por demais, curtiu por aqui. Também teve o Bezerra da Silva, essa música parece que é atual, o Bezerra da Silva tava adivinhando os acontecimentos do país quando gravou essa música, Quando o Morcego do Ar Sangue. Eia, foi a indicação aí do Sadir Vaz, que tá lá em Saudade do Iguaçu, acompanhando a gente, né? E depois da saga do Escorreu Macarrão, tem também a Panela de Ovo, né? Meu Deus do céu, não para, né? Olha só.
1: Eu responder, eu tava descascando, cozinhar uma panela de ovo, de estar descascando.
0: Que é show, Osmar?
2: Essa, se tiver que falar com a boca cheia, não tem como, né? Mais uma panelada, né?
0: Descascando panelada e ovo. Ei, Miguel da Silva, que é isso? Abraço pro Miguel da Silva, pra Luciane, acompanhando a gente aí no, na Santa Marta, em Candói. Você não cozinhou a panelada de ovo hoje, Miguel? Que barbaridade, né? Que fazem, né? Que deu, Marcelinho Tonial? Que rolinho, homem. Aqui ninguém faz rolinho, homem. Eita, Marcelinho Tonial, né? Ô, Marcelinho, não é dos fracos, viu? Não é dos fracos esse homem. Tá ligado com a gente aí também, né?
2: Podia ter um toresminho pra gente saborear aqui também, né, Evandro?
0: Ah, não traz, né? Não traz, mas nem que... Nem por nada, né?
2: Pois é, Evandro, o pessoal do grupo do Comitiva é um grupo de 11 pessoas, Evandro, para nós deixar os nossos ouvintes ligados, né?
0: Uhum.
2: Toda terça-feira de cada mês existe uma reunião do grupo, né? E amanhã tem uma extraordinária, né?
0: Que
2: é um grupo anônimo, então o assunto que é tratado nessas reuniões é em prol da comunidade, mas é anônimo, então a gente não pode divulgar. Tá bom? Esse é o grupo da Comitiva Santo Antônio. Um abraço pra toda a galera que tá lá escutando lá.
0: Um abraço pro pessoal da Comitiva Santo Antônio. Os meninos mais novos, os meninos de mais idade.
2: Atender tudo um pouco, né?
0: Eita, tem os mais brabos, mais mansos. Esses piá não são fracos, viu? Esses piá do Santo Antônio não são fracos, né? Abraço aí pro pessoal da Comitiva. Ó o Marcelinho. É, tá convidado então, Marcelinho, próxima terça-feira, 7 horas, esteja aqui.
2: Aí agora, eu gostei.
0: Ele falou que só vem, só traz o torresmo se for convidado pro programa. Então, terça-feira, esteja aqui às 7 da noite, você tá convidado agora para participar do programa. Família Sareta, dona Geni, toda a família aí em Rio Bonito do Iguaçu também acompanhando a gente. Obrigado, dona Geni, pela audiência, também quem tá com a gente aí, deixa eu ver. Meu Deus, mandaram aqui uma panelada. Deixa eu ver quem que tá mandando isso aqui. É, quem que é esse abençoado aqui? Vamos ouvir o áudio, né? Porque não tem o nome ali. Fala, abençoado.
3: Fala, Evandro, boa noite. Tudo bem?
0: Tudo.
3: Manda um abraço aí pra galera do Criolinho aí, que tamo aí curtindo teu programa, comendo uma polenta com carne e galinha aí. Se puder, manda aí o cabelo branco do Baitaco.
0: Cabelo branco do Baitaco. Um abraço. Que tal, o pessoal lá da linha Creolim, Saudade do Iguaçu.
2: Polenta e galinha.
0: Meu Deus do céu, uma panelada de molho de galinha aqui com uma polentinha.
2: Mas deu vontade de ir já, né?
0: Mas dá quase vontade ali. E uma cachaçinha daquela amarelinha.
2: Mas né? Podia desligar a rádio e ir, né?
0: Abraço aí pro pessoal na linha Creolim. Não convidaram o Marcelinho pra essa.
2: É falta o convite ou não?
0: Ele mora lá, mas não convidaram. Ele não tá lá.
2: Foi eu sim.
0: Ê, Marcelinho, tá meio sem moral com teus vizinhos aí, Marcelinho, Toniel. Não te convidaram pra comer polenta com galinha, né?
2: É que ele
0: O Faltir de Sulina aí tá acompanhando a gente também. Braço, Faltir. Obrigado aí pela audiência. Tem áudio dele. Fala, abençoado.
4: Ô, Evandro. Boa noite, bom.
0: Bom.
4: É, toca uma música pra nós aí, boiadeiro de palavra.
0: Uhum.
4: E aí que estão no barraco aí com nós aí, curtindo a nossa FM e tomando uma caipira aí de pelão lá.
0: Que tal vocês, né?
4: Chegou uns caboclos hoje aí no barraco aí pra trabalhar, não aguentaram ontem o batidão.
0: Uhum.
4: Chega a baixar a pressão dos homens aí de tanto gole.
0: Achei que era de trabalhar. Achei que era de trabalhar, que tinha baixado a pressão aqui. Quase caí na lábia, né? É de tomar gole, não é de trabalhar. Eu
2: achei que subia a pressão, né?
0: Mas falando nisso, Faltir, vocês lidam com o quê, homem? Me conta com o que vocês lidam, homem? Porque você falou ontem que tinha, tava ali insulina e saudade do Iguaçu na Nurutu e coisa e tal e coisa. E agora, falando nos gole aí, meio reforçado, que apesar de tomar, qual que é a ocupação de vocês, abençoado? Tá escrevendo aqui, né? Enquanto isso, vou mandar um abração aqui pro Miguel, né? O Miguel e a Luciane. Miguel quer ouvir o cheiro de shampoo do Christian e Ralph, tá lá na Santa Marta, em Candóia, acompanhando a gente, né? Só escorrer o macarrão aqui, Miguel, eu já toco essa aí pra você, viu? Aguenta aí. O Cleomar Bom tá em saudade do Iguaçu, curtindo a nossa programação também. Abraço, Cleomarzão. Tudo certo aí, tudo de boas. Quem que é aqui o... Deixa eu ver quem tá participando aqui. O Marcos Silva, né? O Marcos quer ouvir Jacó e Jacozinho, a capa do viajante. É isso, Marcão?
5: Oi, Evandro. Um abraço aí pra tu e o Marcelinho, Antoniel aí, ó.
0: Opa, conhece tudo o Marcelinho?
5: Linha Crioli. Saudade, Iguaçu. Que aqui tá. O Marquinhos de São João.
0: Marcos Silva, pelo jeito, conhece o Marcelinho, viu? Não fale muito, Marcos. Se você conhece, ele deixa quieto, viu? Vamos deixar como tá aí, viu? Vamos manter a aparência do homem lá na linha Carolina, né? Não vamos derrubar as pranchas dele. O Cleomar Bom, o Cleomar Bom tá lá no posto de saúde, em saudade do Iguaçu, acompanhando a gente. Manda uma foto aqui, né? Abraço, Cleomar. Você e toda a equipe aí da Secretaria de Saúde de Saudade do Iguaçu, pessoal que tá acompanhando a gente. O Antônio Rodrigues também tá ligado aqui, um abraço, boa noite. Boa noite também pro Valmir Aito, o Zico, é isso?
6: Saudade do Iguaçu. Marquinhos de São João.
0: Marcos
6: Silva, pelo jeito
0: conhece, Marcos.
6: Bom dia,
0: Ivandro. Opa. Bom. No caso, boa noite, né? Mas vamos lá. Tudo certo.
6: Boa noite, tudo. Bom dia, não. Boa noite. É o Valmir Antoneto aqui da Sulina aí.
0: Fala, Valmir.
6: Tudo bom aí?
0: Tudo certo. E por aí?
6: Hã? Toca uma do Teixeirinha aí, ou uma do Toys, tanto para o Teixeirinha ou Toys aí, ó.
0: Uhum.
6: Tá bom, Ivandro?
0: Beleza.
6: Oi pro Valmir aí.
0: Então, tá bom. Um abraço pro Valmir Aito, o Zico aí de Sulina. Brincadeira, viu, Valmir? A gente brinca com os amigos aí, todos os nossos ouvintes são nossos amigos. É, o Marcelinho disse que é um piabão o Marquinho ali do São João. Então tá bom, Marcelinho. Então tá, né? É, tratou de falar logo que é um piabão antes que o Marquinhos falasse alguma coisa dele. Esse Marcelinho é ninja no tecladinho do celular, né? Abraço pro Faltir. Ah, o Faltir diz que mexe com paver, calçada de concreto e construção e coisa e tal e coisa. Ah, bom. E realmente, né? O pessoal da construção civil tem bastante sede de noite, né?
2: É sofrido, né?
0: É sofrido, né? De noite dá sede na piazada, né? É, Teodoro Sampaio, né? Qualquer uma. O Vilmar de Mangueirinha. Ô, Vilmar, um abraço aí. É, tá lá acompanhando a programação com a sua amiga Dara, é isso? O Vilmar e a Dara lá em Mangueirinha acompanhando a gente, né? Um abraço aí, obrigado pela companhia. 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Marcelinho também, né? 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Um abraço aí pro Ivoren Miss, tá lá no Rio Novo Candói, que ouvia a música Os Lucas, Só por Amor. Qual que é o recado da hora, Grace?
2: Mas olha, vamos fazer um intervalo e vamos fazer uma música pro pessoal, Evandro.
0: Fazer música. É, vamos nós não música. Vamos fazer música, que nós não cantamos nada, né?
2: Não, nós não, né? Vamos fazer um intervalo e uma musiquinha aí, né?
0: Musiquinha, pessoal, né?
2: Porque, vamos deixar pra depois mais céu. Nós fazer um recadinho aí bem interessante dos tratores da Itô.
0: Beleza, então, tá aí, né? O Marcelinho. Marcelinho Tonial, olha. Você tá se superando. Olha, escute aqui, Marcelinho. Escute aqui.
7: Não gostei nem um pouquinho. Mostrei pra mãe e a mãe mandou bloquear você.
0: Essas marotezas que você fica mandando aí. 8:17.
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12: Que tal essa? 8h24. Indicação do Miguel e da Luciana aí, da Santa Marta em Candói. Essa é de judiar, né? Sobe o som.

0: Aí, o bilionário José Ico, a carta para atender a Mariluce Silva, pessoal aí de Sulina, que tá na audiência aqui do Companhia de Amigos, também rolou por aqui o cheiro de shampoo, lá pro Miguel e pra Luciane, na audiência, na companhia da nossa FM, tem ouvinte ligado, o Sassá tá acompanhando a gente, fala Sassá, obrigado aí pela sua companhia, obrigado pela sua audiência, vamos rapidinho aqui ouvir o Osmar Grassi, que tem um recadinho aí dos tratores Ito, que são revendidos pela Graça. E antes eu quero mandar um abraço aí pro pessoal que tá me acompanhando lá no Pinhalzinho, Rio Bonito do Iguaçu, o Valdecir, a Eliane e a Manu, estão acompanhando a gente lá no Pinhalzinho, em Rio Bonito do Iguaçu, tá por lá também o Gustavo Guilardi, também tá acompanhando a gente, Gustavão aí dos Colchões Eco 7, tá lá de boa, preparando um peixinho, acompanhando a gente, né? Junto com Valdecir, a Eliane, a Manu e toda a sua família. Obrigado, gente. Obrigadão aí de coração pela audiência. Uma excelente noite de terça-feira a todos vocês, né? Que nos acompanham aí na região toda. Tratores Ito, Graça, como é que tá a saída dos tratores? Quem já adquiriu aí, como é que tá o dia a dia aí da Graça e com essa representação da marca Ito?
1: Olha, Evandro, a gente que passa, a cada dia que você passa, tá cada vez mais satisfeito, cada vez mais conhecendo a marca, né? Então, o nosso recadinho hoje aí, é, todo mundo pergunta para nós, né? É, que motor usa, que isso, aquilo, né? Então, a gente nos últimos dias aí teve aperfeiçoando cada vez mais os conhecimentos da linha da Ito. E ela é uma fábrica de tratores que ela fabrica praticamente 90, 95% das peças que ela usa é fabricado por ela mesma. Então, às vezes, a gente se pergunta como que chega tão barato ao nosso mercado. Aliás, do monte de impostos que se paga para até chegar no nosso Brasil. É, além de transportes, né? Então, aí que está o resultado de chegar uma máquina barato, chegando no nosso país, porque ela faz todo o serviço dela na própria casa. Além dela fazer o serviço para ela mesma, os tratores da Ito, ela fabrica peças e componentes e motores, fornece motores para grandes marcas aqui no Brasil, que são vendidos para outros países fora. Então, além de tudo isso, ela é fornecedora de peças para grandes marcas aí que a gente conhece aqui no Brasil, não vamos citar os nomes, né? Para nós não haver conflitos. Então, é esse que é o intuito de chegar a um produto mais economia ao bolso de cada um. E cada dia que se passa, os clientes estão mais contentes. A gente está sempre conversando com nossos clientes. Essa semana mesmo tivemos conversando com nossos clientes e fazendo aí várias vendas aí já encaminhadas a banco. Os tratores sendo financiados aí ao banco aí. É, alguns já aguardando verba, já não tô falando que não tem mais verba, né? Então, a cada dia que se passa, Evandro, falar aos nossos amigos ouvintes, é uma satisfação muito grande quando a gente está trabalhando com os tratores da Ito. E quero deixar aqui, Evandro, um abraço pro pessoal de Foz do Jordão, principalmente pro nosso amigo Guilherme lá, né? Tá ouvindo aí o pessoal do Foz do Jordão aí, eu transmitindo aí o recado do nosso amigo Guilherme aí. Um abração a todos do Foz do Jordão.
0: Guilherme, o que que ele faz lá? Mora onde?
1: Ele é agricultor, parceiro igual a nós, bom. Aí, um rapaz de lida muito grande e com muito entusiasmo aí, que continue do jeito que ele tá fazendo aí as coisas com o intuito, com a vontade de trabalhar aí.
0: Maravilha, então, tá dado o recado aí do Grassi, o Osmar acompanhando a gente aqui, participando hoje por aqui na nossa programação, deixando o recado aí dos tratores Ito. Quero mandar um abraço aqui pro cantor chopinziense, o Paulo Henrique, tá acompanhando a gente, né? Tá ligado aí junto com a gente, galera da capital também, um abraço aí pessoal que está junto com o cantor chopinziense, o Paulo Henrique, Paulo que se apresentou inclusive no Festival Municipal Cantaterra aqui em Chopinzinho neste final de semana. Paulo, não tô com essa sua música aí, viu? Manda pra mim, providencia pra mim aí, fazendo um favor, essa música sua, eu não tô com ela aqui, né? Providencia pra mim aí, por gentileza aí, manda pra gente colocar na playlist aqui da nossa FM, beleza, Paulo? Providencia aí pra mim, fazendo um favorzinho. 8:36. 102,9.
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0: Fechamos aqui mais um bloco do Companhia, faltando 10 minutos para as 9 da noite. 10 para as 9, passa rápido, né? Tá passando mais rápido que o Rubinho Barrichello, né? O horário do programa aqui. É, cabelo de Samambaia, Gino e Geno, foi lá pro Edilson Ferreira. Edilson mandando um salve para todo o pessoal de Rio Bonito, Laranjeiras do Sul e toda a região, né, Edilson? Obrigado pela audiência, amigo. O Serranos, cantador de campanha, foi lá pra reserva do Iguaçu. E o Graci, vai dar o seu tchau aqui, né, porque... Meu Deus do céu, Graci, não tá fácil, né?
1: Mas que coisa boa, né, Evandro? A gente... ver aí, não poder atender todos os amigos ouvintes, né? É sinal que a audiência é boa, né? E o parabéns, né? 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A todos uma boa noite, um bom descanso e amanhã um bom dia de trabalho para aquelas pessoas da agricultura que vão aproveitar o sol que deve brilhar aí, que amanhã seja um dia muito proveituoso. Esse é o desejo da Graça Máquinas hoje aí.
0: Beleza. Adeus.
1: Até mais.
0: Até mais. Osmar Graça, né, aqui, tá ficando até feio de trazer convidado, né, porque tem que ser tudo corrido aqui, né, não tá fácil, né? 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
14: Valeu, gente. Companhia de amigos ficando por aqui. Horário eleitoral é assim, viu? É tudo na corrida. Faltando 3 para as 9. Obrigado a todos pela imensa audiência e mil perdões aí, porque eu não consegui atender novamente, né? Muitas participações por aqui, pelo menos umas 20 que eu não vou conseguir atender hoje, né? Mas peço aí desculpas e peço para você continuar ligado comigo, continuar acompanhando o Evandro Arthur. Estou indo nessa, já tem Voz do Brasil, depois a sequência da programação da nossa FM. Fechando aqui com o cantor chopinziense Paulo Henrique e o Delícia Demais. Tchau, gente. Bom restinho de terça. Até amanhã.

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0: no ar a Voz do Brasil. As notícias do governo federal que movimentaram o país no dia de hoje.
1: Olá, uma boa noite.
2: Boa noite para você que nos acompanha em todo o país.
1: Terça-feira, 15 de setembro de 2026.
2: Vamos aos destaques do dia.
1: A infraestrutura por trás da tela. Data centers mantém o mundo conectado.
2: E Brasil sanciona a lei que cria regime tributário especial para a instalação desses espaços no país.
1: É o Redata. A medida prevê incentivos fiscais e o uso de energia renovável. Pablo Mundim.
3: A nova legislação também contempla serviços de computação em nuvem e operações de inteligência artificial, como treinamento e geração de respostas por modelos de IA.
2: Produção agrícola e pecuária.
1: Brasil colheu cerca de 361 milhões de toneladas de grãos na safra 2025-26.